0: Estacionamento próprio.
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4: Olá, boa noite.
5: Boa noite para você que nos acompanha em todo o país.
4: Sexta-feira, 29 de maio de 2026.
5: Vamos ao destaque do dia, avanço da economia.
4: Brasil registra crescimento de 1,1% nos primeiros três meses do ano.
5: Produto Interno Bruto foi impulsionado pela agricultura e consumo das famílias. Luana Karen.
6: Em valores correntes, ou seja, sem descontar a inflação, o PIB somou 3,3 trilhões de reais.
4: Recursos para a saúde. Mais 225 milhões de reais serão investidos em equipamentos para cirurgias gerais e oftalmológicas. Graziela Mendonça.
6: São equipamentos para operações como vasectomia, laqueadura e catarata. A expectativa é reduzir o tempo de espera para as cirurgias no Sistema Único de Saúde.
5: Petrobras anuncia 72 bilhões de reais em Sergipe para fábrica de fertilizantes e exploração de óleo e gás em águas profundas.
4: Durante evento, o presidente Lula pede respeito à soberania brasileira, após Estados Unidos classificarem PCC e Comando Vermelho como grupos terroristas.
7: Não aceitamos ser tratado como um moleque. Nós não sabemos ser tratado como se fosse uma republiqueta. Não brinque com a soberania desse país, não brinque com a nossa democracia, não duvidem das coisas que nós fazemos aqui nesse país.
5: Move Brasil, já está disponível financiamento para a compra de novos caminhões e ônibus mais seguros e sustentáveis.
4: Hoje, na apresentação da Voz do Brasil, Mariana Jungmann e Luciano Seixas.
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4: O consumo das famílias e a agricultura ajudaram no crescimento do país no primeiro trimestre deste ano.
5: O IBGE divulgou hoje que o PIB, Produto Interno Bruto, aumentou 1,1% no período, com resultado positivo em três setores: agropecuária, indústria e serviços.
4: Lembrando que o PIB é o resultado de tudo que é produzido no país.
6: Na chácara de 3 hectares em Tangará da Serra, no Mato Grosso, José Francisco de Souza planta de tudo. E de tudo a terra dá. Tomate, brócolis, cebola, repolho, cebolinha, alface, couve, milho. A produção é vendida nas feiras, mercados e enviada a escolas públicas da região. Em 2025, José conseguiu financiamento do Programa Nacional de Fortalecimento da Agricultura Familiar, o PRONAF, para a construção de 3 estufas na propriedade.
8: No ano de 2025, a gente conseguiu o financiamento do PRONAF. A gente precisava aumentar a produção e conseguimos financiamento para construir 3 estufas na propriedade, onde melhorou bastante e aumentamos bastante a nossa produção.
6: Puxado pelo campo e pelo consumo das famílias, o Produto Interno Bruto do país cresceu 1,1% no primeiro trimestre de 2026, comparado ao último trimestre de 2025. O PIB é considerado o termômetro oficial da economia. Ele mede o valor de tudo o que é produzido no país durante um determinado período de tempo. E esse tudo inclui desde o pãozinho da padaria, passando por carros e máquinas, até o corte de cabelo e a consulta no médico. São os bens e serviços. Para o economista e professor da ESPM, Jorge Ferreira dos Santos, o crescimento do PIB mostra a resiliência da economia brasileira.
9: Nós sabemos, do que está acontecendo no ambiente global. Você tem um ambiente de alta do petróleo, você tem uma pressão geopolítica muito grande. Apesar disso, a economia brasileira acabou performando um pouco melhor do que o esperado, puxado por esses dois grandes vetores, consumo das famílias e a produção do agro.
6: Os dados de crescimento do PIB no primeiro trimestre deste ano são ainda maiores quando comparados ao mesmo período do ano passado, uma alta de 1,8%. Em valores correntes, ou seja, sem descontar a inflação, o PIB somou 3,3 trilhões bilhões de reais. Reportagem Luana Karen.
5: Em suas redes sociais, o ministro da Fazenda, Dario Durigan, afirmou que o resultado de hoje sustenta a projeção de crescimento de 2,3% para o ano. E se confirmado, 2026 será o quarto ano consecutivo com crescimento do PIB superior a 2%.
4: Segundo o ministro, será o melhor ciclo da economia brasileira em 10 anos.
5: Hoje o presidente Lula cumpriu uma série de compromissos em Sergipe.
4: Na área da saúde foram anunciados mais de 200 milhões de reais para agilizar as cirurgias no país.
5: E entregues veículos que vão garantir atendimento a quem mora longe dos centros de atendimento.
6: Os investimentos anunciados para a saúde chegam a 225 milhões de reais. Com o recurso, serão adquiridos 150 combos de equipamentos para cirurgias gerais e oftalmológicas, permitindo a abertura de 100 novas salas cirúrgicas em todo o país. São equipamentos para operações como vasectomia, laqueadura e catarata. A expectativa é reduzir o tempo de espera para as cirurgias no Sistema Único de Saúde. Além desses equipamentos, o presidente Lula destacou outros esforços do governo para ampliar o atendimento especializado pelo país.
7: Temos 150 carretas andando por esse país para fazer todo tipo de exame que só rico fazia. Exame de qualquer tipo de câncer, o câncer de próstata, câncer de colo, sabe? Ao mesmo tempo, companheiros, nós temos 800 ambulâncias com gabinete odontológico para tratar dos dentes da pessoa nesse país.
6: Os investimentos foram anunciados durante visita do presidente Lula a Sergipe nesta sexta-feira. Primeiro, ele conferiu as instalações do Hospital do Amor de Lagarto, referência no combate ao câncer, que atende 150 municípios da região. O hospital recebeu 137 milhões de reais do Ministério da Saúde na sua implantação. E para ampliar ainda mais o atendimento em Lagarto, foi autorizada a construção de uma nova policlínica no município, com 30 milhões de reais do novo PAC. O ministro da Saúde, Alexandre Padilha, destacou a importância da nova unidade.
0: É o equipamento que vai fazer o tratamento de mais de 30 médicos especialidades, que vai ter tomografia, que vai ter ressonância, que vai ter ultrassom, com a vantagem que não vai ficar dentro do hospital. E às vezes dentro do hospital, quando precisa fazer uma situação de urgência, a pessoa que estava esperando é desmarcado o exame, na policlínica ficar preservado, e vai fazer o exame na maior velocidade possível.
6: Já na visita ao Hospital do Câncer de Sergipe, em Aracaju, o presidente Lula anunciou a entrega de um novo tomógrafo, que vai agilizar o diagnóstico e tratamento de pacientes oncológicos do estado. Também foram entregues 406 veículos do programa Agora Tem Especialistas, Caminhos da Saúde, para transporte de pacientes que precisam de atendimento fora dos seus municípios. Além de Sergipe, os estados de Pernambuco, Paraíba, Alagoas, Paraná e São Paulo vão receber os micro-ônibus e vans da iniciativa do governo do Brasil. Serão 3.300 veículos. É um investimento de mais de 1 bilhão e 400 milhões de reais. O governo federal entregou ainda unidades odontológicas móveis para municípios de Sergipe e de outros 5 estados. Reportagem Graziela Mendonça.
4: A Petrobras anunciou hoje mais de 72 bilhões de reais em investimentos no estado de Sergipe.
5: O valor será aplicado na retomada de fábrica de fertilizantes e também para a exploração e produção de óleo e gás em águas profundas.
4: Hoje pela manhã, o presidente Lula visitou a fábrica, que terá capacidade para produzir 7% da demanda nacional.
10: Líder mundial na produção de alimentos, o Brasil ainda depende da importação de fertilizantes para garantir a produtividade no campo. Hoje, cerca de 80% dos insumos usados na agricultura vem do exterior. A ureia, principal fertilizante nitrogenado utilizado em culturas como milho, café, arroz e cana-de-açúcar, é um dos produtos mais importados pelo país. Para reduzir essa dependência, o governo do Brasil e a Petrobras anunciaram investimentos bilionários para ampliar as operações da fábrica de fertilizantes nitrogenados, a Fafem, em Laranjeiras, em Sergipe. Segundo a presidente da Petrobras, Magda Chambriá, com os investimentos, a fábrica Bélgica vai ampliar a produção de ureia e atender 7% da demanda nacional de fertilizantes.
11: Essa Fafem daqui vai produzir 7% da demanda de fertilizantes nitrogenados do Brasil. Mas nós fizemos a mesma coisa na Bahia. Nós estamos completando a obra da UFN3, fábrica de fertilizantes, no Mato Grosso do Sul. Fizemos a mesma coisa no Paraná. Com esses empreendimentos, nós vamos ser capazes de entregar para o Brasil cerca de 35% da demanda de fertilizantes.

0: 28 mil empregos diretos e indiretos no estado. É mais investimentos, maior produção nacional e menos dependência externa, defendeu o presidente Lula.
1: A Petrobras não é minha, o investimento aqui não é meu, é do nosso país. E vocês, petroleiros, acreditem na importância da Petrobras. Acredite na maravilha da Petrobras.
0: As duas plataformas que serão instaladas em Sergipe terão capacidade para produzir diariamente até 240 mil barris de óleo e processar 22 milhões de metros cúbicos de gás natural. De Aracaju, Sergipe, Pablo Mundim.
2: Após os Estados Unidos anunciarem que vão classificar o PCC e o Comando Vermelho como grupos terroristas, o governo brasileiro emitiu nota afirmando que o país rejeita qualquer forma de interferência externa em seus assuntos internos.
3: E que o Brasil tem travado um combate permanente contra essas organizações criminosas.
2: Hoje, lá em Sergipe, o presidente Lula pediu respeito à soberania brasileira.
3: O vice-presidente Geraldo Alckmin também se manifestou, lembrando as ações já adotadas para enfrentar o crime organizado.
4: O governo do Brasil divulgou hoje uma nota reafirmando a soberania nacional e o combate permanente a organizações criminosas no país. A manifestação ocorreu depois da decisão dos Estados Unidos de classificar o PCC, primeiro comando da capital, e o Comando Vermelho como grupos terroristas. A nota diz ainda que enfrentar essas organizações criminosas com firmeza é e continuará sendo prioridade do Estado brasileiro. Para o governo do Brasil, o terror causado por essas organizações que buscam obter lucro através do crime, especialmente pelo tráfico de drogas e armas, não pode ser confundido com o tipo de ação por motivos ideológicos, políticos e religiosos do terrorismo internacional. Durante um evento em Sergipe, o presidente Lula cobrou respeito ao Brasil e afirmou que combater o crime organizado passa também pela aprovação da PEC da Segurança Pública.
1: Não aceitamos ser tratado como um moleque. Nós não aceitamos ser tratado como se fosse uma republiqueta. Eu trato um país pequeno com o mesmo respeito que eu trato a China, com o mesmo respeito que eu trato a Rússia, com o mesmo respeito que eu trato os Estados Unidos. Não brinque com a soberania desse país, não brinque com a nossa democracia. Se quiserem combater o crime organizado, não precisa pedir ajuda para ninguém. Aprove a PEC da Segurança Pública que está no Senado. Aprove a PEC que no mês seguinte terá o Ministério da Segurança Pública nesse país.
4: O vice-presidente da República e ministro do Desenvolvimento, Indústria, Comércio e Serviços, Geraldo Alckmin, também se manifestou sobre o assunto e afirmou que o Brasil combate o crime organizado de todas as formas.
5: O combate ao crime organizado, ele é feito por terra, mar e ar. O Congresso acabou de aprovar a lei antifacção, novos crimes foram listados, aumento das penas para o crime organizado e dificuldade da progressão penitenciária, da progressão de pena. Todo o empenho no combate ao crime organizado.
4: Uma reunião na Casa Civil nesta tarde com integrantes do Ministério da Fazenda e das Relações Exteriores discutiu os impactos dessa decisão norte-americana sobre o Brasil, principalmente nos campos jurídico, diplomático e financeiro. Em abril, durante sua viagem a Washington, o presidente Lula apresentou ao Departamento de Estado dos Estados Unidos uma proposta focada na inteligência e na cooperação internacional, que inclui ampliação dos controles sobre a lavagem de dinheiro praticada no exterior e sobre o tráfico de armas enviadas ao Brasil. Reportagem Graziele Bezerra.
2: Começou hoje o prazo para interessados em comprar caminhões, ônibus, micro-ônibus e implementos rodoviários pelo programa Move Brasil, para eles pedirem o financiamento.
3: O programa tem como objetivo estimular a substituição de veículos antigos por modelos mais modernos, eficientes e seguros.
2: E contribuir para a redução do consumo de combustíveis, emissão de poluentes, além de elevar a produtividade do transporte de cargas e a qualidade do transporte de passageiros.
3: Dezenas de instituições financeiras estão credenciadas pelo BNDES para fazer o financiamento com condições especiais, a depender do perfil do comprador.
6: O BNDES, Banco Nacional de Desenvolvimento Econômico e Social, abriu o protocolo para receber os pedidos de financiamento do BNDES Mais Mobilidade.

0: Linha de crédito de até 21 bilhões de reais faz parte do Move Brasil, programa coordenado pelo Ministério do Desenvolvimento, Indústria, Comércio e Serviços para apoiar a renovação da frota de caminhões e ônibus no país. Podem pedir o financiamento caminhoneiros autônomos, pessoas físicas associadas a cooperativas, empresários individuais e empresas do setor de transporte rodoviário ou urbano de cargas e passageiros. As condições de financiamento variam de acordo com o perfil do interessado. Para o caminhoneiro autônomo, o prazo de pagamento pode chegar a 120 meses, com até 12 meses de carência. Para a empresa do setor de transporte rodoviário ou urbano de cargas, o prazo pode ser de até 60 meses, com até 6 meses de carência. Para a empresa do setor de transporte rodoviário ou urbano de passageiros, o prazo pode chegar a 120 meses, com até 6 meses de carência. Os juros ficam perto de 13% ao ano. Quem estiver interessado em dar entrada num pedido de financiamento para a compra de caminhões ou ônibus, deve procurar uma das instituições financeiras credenciadas pelo BNDES. Como explica o chefe de departamento da área de operações e canais digitais do banco, Rodrigo Alac.
1: Isso significa que dezenas de bancos, diferentes tipos, estão aptas a conceder crédito com essa linha do BNDES. Dessa forma, a sugestão que fica para quem estiver interessado, seja o frotista ou transportador autônomo cooperado, é que ele busque a instituição financeira que ele já tenha relacionamento. Isso vai agilizar na concessão de crédito, porque essa instituição já conhece o cadastro, já tem o perfil de crédito desse interessado e pode agilizar a concessão.
0: Segundo o superintendente da área de desenvolvimento produtivo e inovação do BNDES, João Pieroni, o apoio à compra de caminhões e ônibus vai trazer vários benefícios para a economia do país.
2: A nova versão do Move Brasil é fundamental para a renovação de caminhões e ônibus no país, rumo a novos veículos cada vez mais sustentáveis e eficientes. Isso gera, ao mesmo tempo, uma grande demanda para a indústria, que passa a investir cada vez mais em ampliação de capacidade produtiva, no desenvolvimento de novos produtos, agregando cada vez mais valor no país. Isso gera renda, emprego de qualidade e fortalece a indústria brasileira.
0: As instituições financeiras que receberem os pedidos de crédito têm até o dia 28 de agosto para dar entrada no sistema do BNDES. Reportagem André de Barros Lima.
3: Mais de 110 mil atendimentos médicos e odontológicos foram realizados em comunidades ribeirinhas e isoladas da Amazônia Ocidental.
4: É a Operação Acre, realizada pela Marinha no Vale do Juruá durante 4 meses, alcançando moradores do Acre e do Amazonas.
5: Ao todo, 8.810 pessoas receberam atendimento durante a operação, que percorreu regiões de difícil acesso, onde muitas vezes o transporte fluvial é a única forma de ligação com centros urbanos e serviços públicos essenciais. Além das consultas médicas, odontológicas e exames laboratoriais, a missão distribuiu 453 mil medicamentos para garantir continuidade de tratamentos em comunidades afastadas. Também foram aplicadas vacinas e realizados atendimentos preventivos voltados à saúde da população local. Comandante do navio, capitão de corveta Marcelo Camerino da Silva de Souza, traz mais detalhes.
6: Essa comissão mostrou mais uma vez que a presença da Marinha na Amazônia vai muito além da navegação. Em muitos lugares, o navio representa o único acesso à saúde, ao atendimento médico e à esperança para milhares de famílias ribeirinhas. Cada atendimento, cada medicamento entregue, cada mamografia realizada, carregam dignidade, cuidado e presença do Estado onde muitas vezes ninguém mais consegue chegar.
5: Um dos destaques da operação foi a realização de 1.022 mamografias em parceria com a ONG Américas Amigas. A iniciativa buscou ampliar o acesso ao diagnóstico precoce do câncer de mama para mulheres que vivem em áreas remotas da Amazônia, onde exames especializados nem sempre estão disponíveis. O comandante do navio também falou sobre a importância da missão ser realizada todos os anos.
6: Manter essa missão todos os anos é fundamental porque o povo amazônico precisa saber que não está esquecido. E para nós, militares, fica a certeza de que poucas missões têm impacto humano tão grande quanto essa Operação Acre.
5: A Operação Acre integra as ações permanentes de assistência hospitalar da Marinha na região amazônica e tem como objetivo ampliar o acesso à saúde básica e especializada para populações ribeirinhas e indígenas em localidades isoladas do país. Reportagem Gabriel Pinheiro.
3: O INSS INSS publicou hoje portaria que regulamenta a pensão que será paga às crianças e adolescentes, filhos de mulheres vítimas

0: do Senado, que começa agora.
1: Senadores da oposição apresentam proposta de jornada flexível em resposta à PEC sobre escala 6x1.
0: Avança projeto que amplia a validade de laudos para pessoas com deficiência.
1: Senado volta a analisar seguro rural com juros menores e mais acesso a crédito.
0: Boa noite.
2: Boa noite.
0: A proposta que reduz a jornada semanal de trabalho de 44 para 40 horas ganhou um novo capítulo no Senado. Em resposta à mudança sugerida pelo governo e já aprovada na Câmara, senadores da oposição apresentaram uma alternativa que prevê jornadas flexíveis.
1: Pelo novo texto, as jornadas seriam flexíveis, com pagamento proporcional à carga horária. Os detalhes com o repórter Alexandre Campos.
3: Pela proposta da oposição, as partes poderão decidir por uma jornada menor de 20 horas de trabalho por semana, por exemplo. O valor da hora trabalhada será proporcional ao salário mínimo nacional ou ao piso da categoria, calculado com base na jornada máxima de 44 horas. Primeiro signatário da proposta, o senador Rogério Marinho, do PL do Rio Grande do Norte, acredita que esse modelo de jornada flexível, além de não prejudicar os empresários e evitar riscos de demissão, dá ao trabalhador a liberdade de decidir como melhor utilizar o seu tempo.
4: É assim que acontece, por exemplo, nos Estados Unidos. E veja, preservando todos os direitos do trabalhador que estão contidos no artigo 7º da Constituição na sua proporcionalidade.
3: Para o senador Rogério Carvalho, do PT de Sergipe, a proposta da oposição, ao permitir uma jornada flexível, vai reduzir a renda do trabalhador.
5: 70% da população aprova a redução da jornada. E o que eles estão propondo é uma afronta a essa vontade, ou seja, é uma parte do parlamento de costas para a vontade popular.
3: A PEC que permite a flexibilização da jornada de trabalho está na Comissão de Constituição e Justiça.
0: Muitos alunos com altas habilidades acabam enfrentando desinteresse, isolamento e até abandono escolar por falta de acompanhamento adequado. Para mudar essa realidade, o Senado aprovou um projeto que cria uma política nacional voltada a estudantes com superdotação.
1: A proposta prevê identificação precoce, atendimento especializado e maior flexibilidade no ensino para garantir que esses talentos sejam desenvolvidos dentro das escolas. O texto segue agora para a sanção presidencial. Repórter Douglas Castilho.
6: O texto garante que a identificação da condição de neurodesenvolvimento seja feita de forma pedagógica através de um estudo de caso escolar. A relatora senadora professora Dorinha Seabra, do União do Tocantins, destacou que a falta de preparo das escolas tem levado à exclusão de jovens e defendeu a estruturação do sistema público para o devido acolhimento.
7: Essa é uma forma de garantir e respeitar as diferenças para que elas não se tornem barreiras para que essas crianças e jovens permaneçam nas nossas escolas.
6: A senadora Mara Gabrilli, do PSD de São Paulo, ressaltou que um dos objetivos da medida é identificar a dupla excepcionalidade, que é a coexistência entre altas habilidades e alguma outra condição associada, como uma deficiência ou transtorno.
8: Precisamos de uma política pública que enxergue esses estudantes de forma integral e evite que tantos talentos continuem invisíveis dentro das escolas.
6: O projeto permite que despesas de capital para a implementação das medidas da Política Nacional para Estudantes com Altas Habilidades ou Superdotação poderão ser contempladas com recursos públicos do PAC. O texto vai à sanção presidencial.
0: E atualmente, pessoas com deficiência precisam renovar periodicamente laudos e avaliações para ter acesso a benefícios e políticas públicas, mas essa exigência pode mudar.
1: Avançou no Senado um projeto que amplia o prazo de validade dessas avaliações e reduz a necessidade de reavaliações frequentes. Repórter Márcio Maturana.
9: Indeterminado nos casos de deficiência permanente ou irreversível. 5 anos nos casos de deficiência reversível ou progressiva. Esses prazos de validade para avaliação biopsicossocial de deficiência estão no projeto aprovado pela Comissão de Direitos Humanos, que agora segue para a votação final na Comissão de Assuntos Sociais. O relator da proposta, senador Flávio Arnes, do PSB do Paraná, criticou a frequência atual de avaliações.
10: Realmente, esse acesso a uma regularidade de avaliações, isso causa um transtorno gigantesco para as pessoas e para as famílias. Temos que ser menos burocráticos.
9: O autor do projeto, senador Alan Rick, do Republicanos do Acre, também destacou a atenção às famílias.
2: Imagine só o transtorno para a família, o custo disso, inclusive emocional para a família.
9: O projeto

0: Determina também que o prazo de validade da carteira de identificação da pessoa com transtorno do espectro autista, que hoje é de 5 anos, passe a ser de 10 anos para crianças e adolescentes sem necessidade de avaliação e indeterminado para quem tem mais de 18 anos.
1: Uma proposta que altera as regras do seguro rural vai voltar à análise dos senadores. O projeto foi modificado pela Câmara dos Deputados durante a votação e, por isso, retorna ao Senado.
2: O texto prevê taxas de juros menores e prioridade em operações de crédito. Repórter Pedro Pincer.
3: A proposta da senadora Tereza Cristina, do Progressistas de Mato Grosso do Sul, prevê taxas de juros menores e prioridade em operações de crédito rural, amparadas pelo seguro rural. O projeto foi aprovado pela Câmara dos Deputados com mudanças, entre elas, o detalhamento das cláusulas que permitem o uso do seguro rural como garantia em empréstimos rurais. Para o relator, senador Jaime Campos, do União de Mato Grosso, o seguro rural é fundamental para que os produtores do país possam enfrentar os prejuízos cada vez mais frequentes provocados pelas mudanças climáticas no campo.
4: Já teve gente que já replantou pela terceira vez soja aqui no Mato Grosso, lá que eu vi, que plantou apostando na chuva, a chuva veio, botou cara, vê aquele solo 45 graus, foi embora. Foi lá, deu outra replantada. Também não aconteceu. Já está na terceira.
3: O projeto trata também do fundo destinado à cobertura suplementar dos riscos do seguro rural, conhecido como Fundo Catástrofe. Previsto desde 2010, o mecanismo não chegou a ser implementado por falta de regulamentação e de aportes contínuos de recursos.
1: E o Brasil passa a ter a primeira Universidade Federal Indígena. A nova instituição, criada por lei sancionada pela Presidência da República, tem a missão de ampliar o acesso dos povos originários ao ensino superior e de unir a produção científica aos saberes tradicionais.
2: De acordo com a lei, a universidade poderá estabelecer processos seletivos próprios, que deverão ter percentual mínimo de seleção de candidatos indígenas. A reportagem é de Lana Dias.
5: A primeira Universidade Federal Indígena do Brasil terá sede em Brasília e deve valorizar, preservar e difundir os saberes dos povos indígenas brasileiros e latino-americanos, além de promover a sustentabilidade socioambiental dos territórios. O relator da proposta, senador Eduardo Braga, do MDB do Amazonas, reforçou que a universidade contribui para o protagonismo das comunidades.
6: A criação da UNID constituirá mais um importante passo no papel de protagonismo que os povos indígenas têm exercido na formulação de políticas públicas voltada para suas realidades.
5: A universidade poderá estabelecer processos seletivos próprios, que deverão ter percentual mínimo de seleção de candidatos indígenas. Os cargos de reitor e vice-reitor deverão ser ocupados obrigatoriamente por docentes indígenas. Os primeiros serão nomeados pelo ministro da Educação, até que a UNIND tenha estatuto para organização própria. De início, a instituição atenderá 2.800 estudantes em 10 cursos de graduação.
2: Com edição de Paula Groba e trabalhos técnicos de João Lira, o Jornal do Senado fica por aqui. Acompanhe agora as notícias do Tribunal de Contas da União e da Câmara dos Deputados. Boa noite.
1: Boa noite e um bom fim de semana.
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8: O Tribunal de Contas da União fiscalizou os programas de transferência de renda no país, como o Auxílio Gás, o Bolsa Família e o Benefício de Prestação Continuada. Juntas, essas três ações movimentaram mais de 270 bilhões de reais em 2024. O trabalho identificou sobreposição de benefícios, falhas na gestão e dificuldades para atender famílias em situação de vulnerabilidade. Para o ministro relator do processo no TCU, Jorge Oliveira, o principal problema é a falta de coordenação entre União, estados e municípios.
9: Os programas das três esferas de governo operam muitas vezes sem integração de dados, sem mecanismos efetivos de coordenação e sem uma visão consolidada da Política Nacional de Transferência de Renda.
8: O tribunal determinou que o governo federal adote medidas para melhorar a integração entre programas e tornar a gestão mais eficiente. 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
10: Deputados alteram regras de internação do adolescente usuário de drogas.
11: Câmara aprova mudanças no seguro rural para cobrir prejuízos no campo.
10: Plenário repercute a aprovação da proposta que reduz a jornada de trabalho.
11: Boa noite. José Ayrton Félix Cirilo, do PT do Ceará, acredita que a redução da jornada semanal de trabalho pode beneficiar especialmente as mulheres, por causa da sobrecarga de tarefas profissionais e domésticas. Ele acrescenta que a medida representa uma conquista na valorização dos direitos trabalhistas.
10: Denise Pessoa, do PT do Rio Grande do Sul, observa que avanços tecnológicos que aumentam a produtividade permitem jornadas de trabalho menores, sem prejuízo econômico. Ela cita experiências internacionais e afirma que a redução da carga horária amplia o bem-estar, o equilíbrio social e a eficiência no trabalho.
11: Ao destacar que o fim da escala 6x1 busca corrigir desigualdades históricas nas relações de trabalho, Gervásio Maia, do PCdoB da Paraíba, defende ainda mais políticas do governo federal voltadas à valorização do trabalhador. O deputado registra também a mobilização popular em torno do tema.
10: Reginaldo Lopes, do PT de Minas Gerais, cita estudos que relacionam o aumento da produtividade com a redução da carga horária de trabalho. O parlamentar alerta para o crescimento das doenças psicológicas por causa das escalas exaustivas.
11: Carlos Zaratini, do PT de São Paulo, acusa a oposição de tentar barrar o fim da jornada 6x1 ao propor emendas consideradas radicais de última hora. O congressista lembra que o Partido Liberal tentou fixar um prazo de 10 anos para a transição da proposta.
10: Alfredinho, do PT de São Paulo, critica a bancada do PL por tentar confundir a população ao propor a jornada 4x3. De acordo com o deputado, o partido sempre se posicionou contra os direitos dos trabalhadores e a redução da escala de trabalho.
11: Rogério Correia, do PT de Minas Gerais, reforça que o Partido Liberal apresentou emendas à redução da jornada de trabalho que previam 10 anos de transição e o aumento da carga horária. Segundo o deputado, historicamente o PL favorece empresários com recursos públicos.
10: Érica Cocai, do PT do Distrito Federal, celebra os índices atuais de empregos e critica o que chamou de cinismo da oposição em relação à jornada de trabalho. Ela lembra que o PL assinou emendas que previam prazo de 10 anos para implementar a nova carga horária e para atrasar o processo de mudanças.
11: Para Tarcísio Mota, do PSOL do Rio de Janeiro, a oposição tentou manipular a opinião pública, mas a pressão popular forçou uma mudança no discurso conservador diante da necessária redução da jornada de trabalho. Ele reitera que o progresso social depende de leis que protejam o trabalhador contra a exploração.
10: Por outro lado, Kim Kataguiri, do Missão de São Paulo, critica o fim da escala 6x1 e afirma que mudanças constitucionais por si só não garantem alterações práticas nas condições de trabalho. De acordo com o parlamentar, a medida pode gerar efeitos diferentes dos esperados no mercado de trabalho.
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7: Agricultura.
11: A Câmara aprovou mudanças no seguro rural com uso de recursos do orçamento para cobrir prejuízos do produtor. O repórter Antônio Vital acompanhou a votação.
13: A Câmara dos Deputados aprovou o projeto que altera a legislação sobre seguro rural, que protege os produtores contra perdas provocadas por fenômenos climáticos, pragas e quedas do preço. Entre outras medidas, a proposta torna obrigatória a previsão de recursos do orçamento e a participação do governo federal no fundo que vai cobrir os pagamentos. Além disso, torna esse orçamento imune a corte de verbas. A proposta também define que o seguro rural é isento do pagamento de tributos federais, diretos ou indiretos. A obrigação foi criticada pelo deputado Kim Kataguiri, do Missão de São Paulo.
14: A gente já tem um orçamento que é 92% de despesas obrigatórias e cria-se aqui mais uma despesa obrigatória, e aí a gente vai carimbar ainda mais despesas, por mais que haja feito acordo com o governo para que haja o limite, ainda assim nós estamos positivando, nós estamos colocando na lei que nós teremos uma despesa de caráter continuado obrigatório.
13: O projeto estabelece que o contrato de seguro rural passa a ser uma das garantias das operações de crédito, ou seja, condiciona benefícios do crédito rural, como juros menores e prazos maiores, à contratação de seguro rural pelo produtor. A proposta dá prazo máximo de 30 dias para que o produtor receba o prêmio pelos prejuízos sofridos. Para isso, os produtores terão que fornecer dados precisos sobre o tamanho da área e a data da colheita, para que a seguradora calcule o valor do prêmio. O projeto, que já tinha sido aprovado pelo Senado, recebeu parecer favorável do relator, deputado Pedro Lupion, do Republicanos do Paraná, coordenador da Frente Parlamentar da Agropecuária. De acordo com o relator, as mudanças são necessárias para aumentar o uso do seguro rural no país, que hoje cobre menos de 3% da área total da lavoura. Segundo ele, o projeto dá mais previsibilidade e segurança jurídica para o produtor rural. No plenário, o relator foi o deputado Arnaldo Jardim, do Cidadania de São Paulo.
15: Nós temos hoje uma baixa cobertura de seguro rural. Daquilo que é a área plantada no nosso Brasil, nesse instante a cobertura de seguro é apenas de 7,8%. Portanto, a tentativa aqui é fazer com que isso se amplie, dando mais segurança, dando mais estabilidade a todos que produzem e que possam cumprir a sua missão, assim como maior segurança jurídica.
13: O texto altera ainda a gestão do fundo, criado em 2010, que serve como garantia para os riscos do seguro rural. O fundo passa a contar com a participação, com direito a voto, das seguradoras, empresas da cadeia produtiva do agronegócio e cooperativas de produção agropecuária, na proporção do número de cotas adquiridas. O texto aprovado também retira da lei que trata do fundo o limite atual de R$4 bilhões relativo à participação do governo federal como cotista. O projeto que altera a legislação sobre seguro rural voltou para análise do Senado. Da Rádio Câmara de Brasília, Antônio Vital.
7: Meio Ambiente.
10: Os parlamentares aprovaram novas punições internacionais para o vazamento de óleo no mar. O repórter José Carlos Oliveira tem mais detalhes.
16: A Câmara dos Deputados aprovou a nova redação da Convenção Internacional sobre Responsabilidade Civil por Danos Causados por Poluição por Óleo. O Tratado da Organização Marítima Internacional existe desde 1969 em resposta ao vazamento de 120 mil toneladas de petróleo no litoral de França e Inglaterra 2 anos antes. Também criou o Fundo Internacional de Compensação por Danos Decorrentes da Poluição por Petróleo. O texto foi atualizado em 1992 e no ano 2000, com algumas alterações que vêm sendo gradativamente aprovadas pelos países membros da Organização das Nações Unidas, como explica o relator deputado Nilton Tato, do PT de São Paulo.
17: Tem uma nova convenção internacional que já tem mais de 140 países signatários e esse projeto de lei é para que o Brasil faça parte dessa nova convenção, que traz maiores responsabilidades para pessoas jurídicas e pessoas físicas que porventura sejam responsáveis de forma acidental ou de forma proposital pelo derramamento de óleo e de petróleo nos mares, aumentando inclusive a faixa de proteção do mar daquilo que está sob responsabilidade do Brasil.
16: Para mostrar a importância da medida, Nilton Tato citou o vazamento de mais de 5 mil toneladas de petróleo cru no litoral do Nordeste e do Sudeste do Brasil em 2019. Trata-se do maior desastre e crime ambiental já registrado no litoral do Brasil, ainda não inteiramente desvendado e com sérios impactos socioambientais e econômicos.
17: Quando tem esse tipo de derramamento, você tem impacto, seja para a biodiversidade, para a fauna nos mares, mas também tem consequências do ponto de vista social e econômica. Lembram quanto que prejudicou o turismo em boa faixa do Nordeste, aquelas manchas? Então é um pouco isso, é de como é que a gente cria, então atualiza a legislação brasileira de acordo com normas internacionais para a gente evitar que tenha essas consequências.
16: Entre as novidades da Convenção Internacional está o aumento dos limites de indenização a ser paga pelos proprietários de navios petroleiros nos casos de acidente com poluição por derramamento de óleo. Outra mudança amplia a área considerada para a responsabilização civil dos poluidores. Antes, o limite era o de mar territorial, até 22 quilômetros da costa dos países. Agora, esse limite vai até a zona econômica exclusiva, situada até 370 quilômetros da costa. Da Rádio Câmara de Brasília, José Carlos Oliveira.
7: Transportes.
11: Os deputados aprovaram um projeto que estabelece regras de segurança para motoristas profissionais. O texto foi aprovado pelas comissões da Câmara e agora será analisado pelo Senado. A repórter é Maria Neves.
18: A Comissão de Constituição e Justiça da Câmara aprovou o projeto do deputado Reginaldo Lopes, do PT de Minas Gerais, que estabelece quais devem ser os padrões de segurança e saúde de motoristas profissionais. Pelo texto, esses trabalhadores deverão seguir exclusivamente as especificações dos fabricantes dos veículos, em conformidade com a homologação da autoridade competente. De acordo com Reginaldo Lopes, a falta de clareza nas regras sobre padrões de segurança causam dificuldades para os motoristas profissionais que, diante de diferentes interpretações, não conseguem saber qual conduta devem seguir. O relator na Comissão de Constituição e Justiça, deputado Alex Manente, do Cidadania de São Paulo, concorda com o autor. Para Manente, a atual falta de clareza nas regras gera insegurança jurídica.
19: As faltas de clareza nas regras de padrões de segurança causam dificuldade para os motoristas profissionais que, diante de diversas interpretações que surgem no tema, não conseguem saber qual a conduta e regra que devem cumprir, o que muitas das vezes acabam por prejudicar os profissionais, como também as melhores práticas para a segurança quanto para a atividade. Para garantir tanto a segurança para a atividade como também para a saúde dos motoristas, esse projeto de lei busca deixar claras regras para a atividade.
18: O relator na Comissão de Viação e Transportes, deputado Ricardo Aires, do Republicanos do Tocantins, também argumenta que a proposta contribui para a simplificação do ordenamento jurídico ao reduzir interpretações contraditórias e facilitar a atuação das autoridades. Ricardo Aires sustenta ainda que as especificações dos fabricantes são parâmetros fundamentados em padrões rigorosos de engenharia e segurança desenvolvidos e testados para garantir o desempenho adequado dos veículos e a proteção dos ocupantes. Da Rádio Câmara de Brasília, Maria Neves.
7: Justiça.
10: O plenário da Câmara aprovou regras para a internação de adolescentes, usuários ou dependentes de drogas. Vamos saber os detalhes com o repórter Antônio Vital.
13: A Câmara dos Deputados aprovou o projeto que permite a internação de adolescentes usuários de drogas em comunidades terapêuticas, instituições que acolhem dependentes químicos e muitas vezes são ligadas a igrejas. O projeto original, apresentado pelo deputado pastor Sargento Isidório, do Avante da Bahia, garantia aos pais ou responsáveis o direito de internar à força adolescentes com menos de 18 anos nesse tipo de estabelecimento. Segundo o autor da proposta, a internação é uma maneira de tirar os adolescentes do crime. Ele deu como exemplo a comunidade terapêutica que fundou no município de Candeias, na Bahia. Depois de muita discussão e críticas do PT e do PSOL no plenário, o texto final apresentado pelo relator, deputado Dr. Fernando Máximo, do PL de Rondônia, autoriza a internação voluntária, a pedido dos pais ou, na falta deles, a pedido de autoridade administrativa, desde que haja laudo médico que aponte a necessidade de internação para preservar a integridade física do adolescente. Nesses casos, a internação e a alta do adolescente devem ser comunicadas imediatamente ao Conselho Tutelar e ao Ministério Público. Hoje, o Conselho Nacional dos Direitos da Criança e do Adolescente, o CONANDA, proíbe a internação de crianças e adolescentes em comunidades terapêuticas. Resolução do CONANDA determina que esse atendimento deve ser feito pela Rede de Atenção Psicossocial do Sistema Único de Saúde, o SUS, preferencialmente nos Centros de Atenção Psicossocial Infanto-Juvenil, CAPS-I, ou nos Centros de Atenção Psicossocial Álcool e Drogas, CAPS-AD. Deputados do PSOL e do PT criticaram a possibilidade de internação em comunidades terapêuticas. Para a deputada Érica Cocai, do PT do Distrito Federal, não há comprovação de que esse tratamento seja eficaz.
20: Nós já fizemos várias inspeções em várias comunidades terapêuticas. Algumas não tinham atenção da saúde ali dentro. Apenas havia um processo de catequização, substituindo a necessidade de termos um atendimento multidisciplinar. Nós temos inúmeros relatórios que indicam que as comunidades terapêuticas, em grande medida, provocam uma série de violações.
13: O relator, deputado Dr. Fernando Máximo, explicou o acordo que permitiu a aprovação da proposta.
21: Nós fizemos algumas alterações para que haja um consenso com o governo, com a esquerda, e eles pediram para a gente tirar, por exemplo, internação compulsória. Essa internação agora vai ser voluntária o jovem adolescente querendo, ou quando os pais quiserem que ele seja internado, ou por determinação judicial, ou por algum laudo médico mostrando que aquela criança precisa ficar internada.
13: O projeto aprovado obriga que o adolescente acolhido nessas instituições frequente aulas de educação básica. A exceção é para casos de adolescentes ameaçados por facções criminosas. Também obriga que essas instituições possuam equipe técnica multiprofissional nas áreas de saúde e assistência social, além de estrutura com aspecto residencial, áreas de lazer, esportes, espaços culturais e salas de aula. O projeto que permite a internação de adolescentes, usuários ou dependentes de drogas em comunidades terapêuticas seguiu para análise do Senado. Da Rádio Câmara de Brasília, com informações de Daniela Lessa, Antônio Vital.
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7: Presidência.
11: Inteligência artificial e mudanças nas regras para microempreendedores individuais, temas em análise na Câmara, foram destacados pelo presidente da Casa, deputado Hugo Mota. A reportagem é de Luiz Gustavo Xavier.
4: O presidente da Câmara, Hugo Mota, afirmou que vai trabalhar para que a comissão especial que debate a regulamentação da inteligência artificial no país vote o texto até o dia 9 de junho e para que a proposta vá ao plenário até o final do mês de junho. Mota deu declaração no evento Brasil Tech Summit, que debateu os avanços e os desafios da economia digital. O presidente defendeu um marco regulatório que possa aliar liberdade econômica, política e de expressão com a responsabilidade de quem atua nesse meio. Segundo ele, não há mais espaço para distorcer a regulamentação digital e chamar essa responsabilização de censura.
22: Porque se fazia muito uma dicotomia que liberdade e responsabilidade não poderiam andar juntas. E hoje eu penso que todos se conscientizam que é possível sim aliar a liberdade econômica, não é? Aliar a liberdade política, a liberdade de opinião, há um tipo também de responsabilização sobre quem está atuando nesse meio. É esse o papel que nós, parlamentares, temos que cumprir, andando numa linha muito tênue de não desequilibrar para nenhum dos lados.
4: Outra pauta que está em discussão na Câmara é o que aumenta o faturamento das MEIs. O presidente afirmou que é preciso analisar o impacto fiscal de eventuais mudanças no faturamento dos microempreendedores individuais. Segundo ele, o texto já aprovado pelo Senado está em análise pela comissão especial criada para debater o tema. Os senadores aprovaram o limite de R$ 130 mil reais anuais e a contratação de até 2 funcionários. Atualmente, para ser enquadrado como MEI, o faturamento da empresa deve ser de até R$ 81 mil reais e é permitida a contratação de apenas 1 funcionário. Para a Mota, antes de votar, é preciso avaliar se as contas públicas toleram tal mudança.
22: Nós vamos entender primeiro a questão do impacto fiscal, por isso o diálogo com o governo, para que a gente possa fazer uma proposta que as contas públicas suportem. Eu digo sempre que papel em branco suporta que você escreva tudo. Nós temos que fazer o diálogo e a construção política para que aquilo que seja aprovado seja na prática efetivado e venha a se tornar, de fato, uma melhora para todas essas empresas, milhões de empresas no Brasil.
4: Em relação ao projeto de lei encaminhado pelo Executivo com urgência constitucional, que trata do detalhamento da redução da jornada de trabalho, Mota afirmou que ainda não há um cronograma para votar o texto. Ele afirmou que vai aguardar a aprovação pelo Senado da PEC 6x1. O parlamentar disse ainda que acredita que os senadores darão celeridade à proposta. Da Rádio Câmara de Brasília, Luiz Gustavo Xavier.
10: Termina agora o Jornal Câmara dos Deputados, produzido pela Rádio Câmara. O programa teve trabalhos técnicos de Wellington Teles e a apresentação de Luciana Vieira e Val Monteiro. Boa noite.
11: A Voz do Brasil volta na segunda-feira. Uma boa noite para você e um bom fim de semana.
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1: 22 horas e 1 minuto.
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1: 22 horas e 29 minutos. 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
1: 23 horas e 4 minutos.
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1: 23 horas e 30 minutos.
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0: Creio em um só Deus, Pai Todo-Poderoso, Criador do céu e da terra, de todas as coisas visíveis e invisíveis. Creio em um só Senhor, Jesus Cristo, Filho Unigênito de Deus, nascido do Pai antes de todos os séculos. Deus de Deus, Luz da Luz, Deus verdadeiro de Deus verdadeiro, gerado, não criado, consubstancial ao Pai. Por Ele todas as coisas foram feitas e por nós homens, e para nossa salvação, desceu dos céus, encarnou pelo Espírito Santo no seio da Virgem Maria, e se fez homem. Também por nós foi crucificado sob Pôncio Pilatos, padeceu e foi sepultado. Ressuscitou ao terceiro dia conforme as Escrituras e subiu aos céus, onde está sentado à direita do Pai. E de novo há de vir em sua glória, para julgar os vivos e os mortos, e o seu reino não terá fim. Creio no Espírito Santo, Senhor que dá a vida e procede do Pai e do Filho. Igual Pai e Filho é adorado e glorificado. Ele é que falou pelos profetas. Creio na Igreja Una Santa Católica e Apostólica. Confesso um só batismo para a remissão dos pecados e espero a ressurreição dos mortos e a vida do mundo que há de vir. Amém.
1: Zero hora e 2 minutos.
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0: Uma hora e três minutos.
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0: Libra, Leo, Cancer,
1: Ralph,
0: Charles.

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2: 2:07.
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2: 3:04.
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1: 4:03.
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0: 5:04.
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0: Seja bem-vindo a mais um Porta Aberta. Com você, Mariângela Jaguraba. Passamos a palavra a Andressa Collet.
1: A nossa convidada de hoje, Moana Martins, ela que é diretora executiva da Orquestra Sinfônica Juvenil Chiquinha Gonzaga, que está fazendo uma turnê aqui pela Europa, em especial passando pela Itália e hoje, Moana, encontrando o Papa em plena Praça São Pedro. Eu queria saber, primeiramente, como é que foi estar lá na praça e sentir toda essa emoção.
2: Olha, Andressa, as emoções ainda não cessaram. É um momento de uma grande realização, estar de perto dessa nossa liderança espiritual, desse homem que é tão importante para todos os cristãos no mundo, essa nossa representação aqui diante de Deus, estar ali bem pertinho dele, recebendo a sua bênção, as suas palavras de paz, de justiça. E a sua pregação foi tão envolvente. Ele estava contando hoje sobre a sua missão na África e os valores que orientam o seu ministério. E eu me senti muito acalentada, porque são valores que orientam também a nossa missão de paz. E trabalhamos nas favelas do Rio de Janeiro. Então, estar ali também com o Papa, que acredita no que a gente acredita, né? Está pregando sobre essa nossa ação conjunta pela paz, pelo amor. E tem algo muito especial que nós estávamos tocando, esse nosso hino brasileiro, Garota de Ipanema, e no final, aquela frase, né, que o Tom Vinícius nos coloca ali, por causa do amor, né? E aí foi quando ele entrou. O amor é a grande mola mestra da paz. O amor é o nosso elo da perfeição. Então o Papa falou muito sobre isso hoje. Eu e as meninas, muito tocadas, muito alimentadas na nossa alma, por tudo que ele representa e por tudo que ele falou. Ele falou o nome da nossa orquestra e nos deu a sua bênção em alto e bom som. Então você imagina como ainda está o meu coração, assim, fervilhando de alegria.
1: E o coração dessas estudantes, dessas jovens, o que que tu já conseguiu captar do que elas sentiram, Moana?
2: Olha, essas jovens, elas não vêm sozinhas. Elas trazem consigo os sonhos das suas famílias. Elas representam comunidades inteiras de jovens. Elas representam o protagonismo da juventude brasileira. Então, estar aqui não é uma vitória individual, na presença do Papa. É uma vitória coletiva de uma geração de jovens, né? Essas meninas vêm e elas colecionam nas suas trajetórias muitos desafios e dores também e lutas diárias. Então, esse momento aqui na Itália, em Roma, no Vaticano especialmente, tem sido um momento de bálsamo. Elas estão verbalizando sobre isso, que ainda, como diz a juventude, né, não caiu a ficha. Elas ainda não conseguem mensurar e já verbalizaram isso nas nossas caminhadas, nesse nosso momento, que é um símbolo de uma grande realização. E veja, Andressa, essa realização, ela não acaba aqui, ela não se esgota aqui, mas é perene, algo que elas vão levar para o resto da vida como um símbolo de que elas podem ir além, que elas vão alcançar, né? E se abrem horizontes. Esse dia especial é um dia simbólico que se abrem horizontes e constroem-se futuros.
1: Moana, para elas, mas eu imagino, né, o exemplo que elas passam para as outras colegas que ficaram e também para as comunidades em que elas são inseridas.
2: Exatamente. Tem um recorte muito especial, Andressa, que a nossa orquestra é a primeira orquestra de meninas do Brasil. E por que uma orquestra de meninas? Porque quando nós olhamos os grupos musicais da nossa própria instituição, os meninos lideravam, e nada contra os meninos, que eles são maravilhosos, mas nós não tínhamos uma representação feminina em vários espaços, né? Por exemplo, nós não tínhamos nenhuma menina tocando trombone, trompete, tuba, percussão, nenhuma maestra. Então, o que nós estamos trazendo hoje aqui foi tão simbólico hoje também ali na audiência, várias mulheres trazendo as leituras, tendo esse espaço de fala, sabe? Essa oportunidade de ter reconhecido o seu protagonismo, o seu talento. E o Papa deixou isso muito claro em toda a sua apresentação. Então, é para elas e para as outras mulheres, meninas do Rio de Janeiro e do mundo, isso é um grande símbolo de que nós somos, nós podemos, nós precisamos de espaço, de oportunidade, porque quando a gente tem esse espaço de oportunidade, as mulheres, as meninas brilham e são maravilhosas.
1: E já que estamos no argumento da missão também das meninas no Rio, conta um pouquinho da história, então, como nasceu o projeto e a orquestra de vocês?
2: O Instituto Brasileiro de Música e Educação é a organização mantenedora desta orquestra, da Orquestra Sinfônica Juvenil Chiquinha Gonzaga, e de outras tantas orquestras. Nós somos hoje mais de 6 mil alunos, distribuídos em 14 territórios de grande vulnerabilidade social do Rio de Janeiro. Quem conhece o Rio de Janeiro, a região metropolitana.
1: Só no Rio de Janeiro.
2: Isto. Então, estamos na cidade do Rio de Janeiro, em favelas como Pavão Pavãozinho. Nós nascemos na primeira favela do Brasil, Morro da Providência. E para quem está nos ouvindo agora e vai imaginar aquele grande relógio que também é bicentenário lá na Avenida Presidente Vargas, o Morro da Providência é ali atrás, é a primeira favela do Brasil. Tem uma história de muitas lutas, de muitas dores, mas de muitas coisas lindas. Ali nasceu o samba, o nosso Machado de Assis, tantas memórias, tantos legados da nossa história brasileira, do povo sofrido, do povo que sabe, dos escravizados, dos ex-combatentes da Guerra de Canudos. Então, muitas histórias. E lá também nasceu o Instituto Brasileiro de Música e Educação. Há 15 anos, nós estamos fazendo aniversário de 15 anos e a Orquestra Sinfônica Juvenil Chiquinha Gonzaga está fazendo 5 anos. Já tínhamos 10 anos de organização e nós estamos sempre olhando para as nossas métricas, nossos números, os indicadores. E quando nós olhamos para as nossas orquestras, nós percebemos que havia uma subrepresentação feminina em vários naipes. Pouquíssimas meninas ali. E um dia eu perguntei para uma aluna, mas por que que você não toca o contrabaixo? Porque ela me disse, olha, meu sonho seria tocar esse instrumento, contrabaixo, lindo, grande, sonoro, majestoso. E eu perguntei, mas por que que você não acha que esse instrumento é para você? Ela disse, mas eu nunca vi uma mulher tocando. Acho que isso não é para mim, não é? Então, perceba, né, nossos ouvintes e a todos nós precisamos sempre de um lugar para olhar, de alguém.
1: Não, é uma
2: dizer...
1: representatividade concreta que tu enxerga e depois se inspira para isso.
2: Exatamente, uma inspiração. Porque ela me disse, não, professora, mas esse instrumento é um instrumento de rapazes, é de homens, mulheres, não, quem já se viu mulher tocar? Uma outra diz, quem já viu uma mulher tocando uma tuba? Olha, e as nossas tubistas, as nossas trombonistas e tantos outros instrumentos ditos, né, anteriormente com esse preconceito que seria instrumentos masculinos, elas estão ocupando espaços nas bandas militares, passando em concursos e ocupando espaços com muita excelência. Não é? A nossa orquestra, e eu digo isso com muita alegria e humildade no coração, é uma orquestra de excelência musical. Elas são muito dedicadas, elas são muito responsáveis, mas para além disso, o que está por trás é exatamente essa trajetória inspiradora de educação, de vitória, de superação das meninas, das mulheres, das mães também. Olha, muitas mães, depois desse movimento bonito de estudar, as meninas estão ocupando espaços nas universidades brasileiras. Temos aí, olha, só no ano passado tivemos 30 meninas ocupando as primeiras cadeiras das universidades públicas do Rio de Janeiro. Então, as mães também no movimento de estudar.
1: Então, acaba sendo um trampolim não só para a música, mas também para os outros setores da vida.
2: Exatamente. Esse espaço do saber. Saber é experienciar, saber é saborear. Como você vai saborear algo que está distante, né? Intangível? Então, o que nós estamos nesse movimento tão bonito de trazer para perto esse caminho do saber, que ele não é distante. Algumas mães passavam na porta do Teatro Municipal e elas já verbalizaram sobre isso, dizendo, olha, a gente sempre achou que esses lugares não eram alcançáveis, não eram para nós, mas hoje nós ocupamos esse espaço. Então é identidade, pertencimento, sentimento de gratidão.
1: Não é aquela distância longínqua que tu nunca vai alcançar, né, Mona?
2: Não, e o mais importante, esse lugar da autorrealização e da autoconfiança, que é o que todas nós, mulheres, meninas e homens também, precisam sentir para caminhar. Nós estamos falando sobre habilidades emocionais, esse treinamento que é tão importante, a gente é forjado disso. Então, a diferença entre aquele que vai e aquele que não vai é exatamente se sentir, eu vou usar essa palavra, empoderado, capacitado e digno. Então, o que nós estamos fazendo aqui é oferecendo suporte, dando dignidade e confiança para que não apenas as meninas, mas as suas famílias e todas as comunidades possam se sentir confiantes de ocupar esses espaços, como o nosso Santo Padre disse hoje, palavras de tanta sabedoria, que o nosso Deus deu a todos, Ele quer a todos. Ele estava, fez a sua missão em 4 países da África, e agora eu não vou me lembrar de todos. Não é?
1: Eu posso lembrar, se você quiser. Argélia, Camarões, isso. Angola e Guiné Equatorial, porque nosso trabalho foi intenso para fazer a cobertura.
2: E ele contando sobre as missões, como o trabalho florescendo e as lideranças, né? E como as pessoas assim, unidas em torno de uma causa. Né, unidas em torno de uma causa, que é a nossa causa, de fé, de justiça, de amor. Então, é isso, são os valores que orientam a nossa vida, esse nosso desejo de ver o outro, essa realização nossa está no outro, né, na alegria do outro, na missão do outro, que esses países todos, que a fé prospere nesses lugares, assim como nas nossas favelas, lugares assim de muitas tristezas, mas aonde há tristezas e dores, como diz o Santo Evangelho, superabunda a graça de Deus.
1: E não é por ser uma orquestra de excelência que não tem rigor. Como é que as meninas fazem essas etapas? Por exemplo, eu sei que tem mais meninas que ficaram no Brasil e outras que vieram para cá. Como é que funciona esse rigor dentro da própria orquestra com meninas, vamos recordar, que são estudantes da rede pública?
2: Isto, exatamente, André. São 3 Ds, viu? O primeiro D é o D do desejo. E aí a gente faz esse trabalho, porque quem está distante, quem não vê, não pode desejar. Então, essa é a nossa missão como educadores que somos, é trazer para perto, como a gente estava falando agora. E depois do desejo, os outros 2 Ds. É a disciplina e a dedicação. Porque sem isso não é possível ver o Papa. Não é possível ver o Papa. Sem dedicação, sem disciplina, constância, não é? Sem pausa e sem pressa. É a nossa vida de crescimento diário. Veja, nós somos mais de 6 mil alunos, 900 meninas nesse trabalho bonito, anterior à Orquestra Chiquinha, chamamos Abre Alas. Abre Alas porque, só fazer uma digressão aqui muito rápida, A Chiquinha Gonzaga compôs essa primeira marchinha de carnaval, e é o nosso hino profético, Abre Alas, que eu quero passar. Então, essa nossa caminhada é uma caminhada de bastante, né, distância aí, mas a gente não está com pressa, vamos sempre. Estamos aqui espelhando o mundo do trabalho. Estamos espelhando, não é, essa preparação do mundo do trabalho. E, né, você é a profissional que é, sabe bem, no mundo do trabalho não há lugar para medíocres, mais ou menos, pessoas desleixadas, pessoas sem disciplina. Então, nós estamos preparando nossas meninas para que sejam as primeiras. Então, tudo isso que nós fazemos é com muito amor. Né? Como o amor de paz, como o amor do Papa, como... Então é assim que nós orientamos. Tivemos sim uma audição para o grupo que viria, porque nossos recursos também são limitados. Tínhamos 25 vagas e o grupo principal são 52 meninas. Então tivemos alguns elementos muito importantes, decisivos, e não era só musical. Compromisso, a pontualidade, o desempenho acadêmico, não é? E mas outros detalhes que a maestra lá com a sua... não são detalhes subjetivos, mas são questões muito claras que ficam para as meninas assim um grande exemplo de que precisam se dedicar e sempre. Agora, uma coisa importante, nós tivemos uma viagem internacional no final do ano. Então, também tem essa coisa de oportunizar essa experiência maravilhosa a todas possíveis, né? Então, nós tivemos a honra, a alegria de tocar no Carnegie Hall, essa maravilhosa sala de concerto, uma das mais importantes do planeta, hein? E a gente estava lá e tivemos sold out, os ingressos vendidos, estava lá a nossa comunidade brasileira e outros também, e americanos e pessoas que foram lá nos prestigiar. Foi um maravilhoso espetáculo. A presença linda também da cantora Flor Gil, que hoje também está conosco, que é uma grande amiga. É uma jovem brasileira com um talento, uma musicalidade e uma generosidade de nos acompanhar nesses dois programas. Então,
1: vamos por partes, eu quero saber dessas viagens internacionais. Isso. Aí depois a gente passa para a Flor Gil.
2: Vamos. Então, as meninas participaram da missão nos Estados Unidos, que também foi uma viagem muito linda. E agora a outra parte veio para a Itália. Algumas se repetiram nas duas, não é? Algumas meninas estão
1: essa
2: ali.
1: Essa seria a segunda internacional ou tiveram outras?
2: Olha,
1: vamos falar disso,
2: vamos
1: então.
2: Falar disso.
1: Dessas turnês da orquestra.
2: É um privilégio maravilhoso. Desde que a orquestra nasceu, nós já completamos o primeiro ano quando recebemos um convite para participar de um intercâmbio cultural em Portugal. Foi em 2022, olha que coisa linda. E em 2023, nós tivemos uma missão suíça, foi algo extraordinário. E os suíços nos receberam, e aí começamos lá os nossos concertos, com eles um pouco quietinhos. Daqui a pouco começamos a nossa música brasileira, e aí não deu para ninguém se segurar, e até os suíços, hein? 2024, nós fomos fazer um intercâmbio com uma outra orquestra jovem em Bordeaux, na França. Foi extraordinário, e passamos 15 dias, os franceses também anteriormente foram ao Brasil, então fizemos uma grande integração. E algo muito lindo que está acontecendo nessas viagens, em cada uma delas, nós temos a oportunidade de visitar universidades, escolas de músicas, conservatórios, projetos sociais, e nisso a gente vai aí criando raízes e laços. Já temos meninas aplicando para a universidade. O ano passado já mandamos uma para Bordeaux, e foi sensacional. E 2025, como eu já estou contando, tocamos no Carnegie Hall e fomos a Juilliard School, e tocamos com outros projetos também de música e educação nos Estados Unidos. Foi fantástico. Vivemos momentos especiais com a Filarmônica de Paris, de Nova York. Foi demais. E 2026, veja, o quinto ano da orquestra, olha o presente que nós estamos ganhando.
1: Chegamos, então, nessa conexão Vaticano, que especialmente, então, vocês vêm para cá em comemoração aos 200 anos de relações diplomáticas entre o Brasil e a Santa Sé. E eu quero que tu me conte um pouquinho dessa turnê. O que vocês já fizeram aqui, de que forma que vocês estão conseguindo absorver toda essa passagem por Roma. Sei que foram pelo Auditório Parco della Musica, lá no Santa Cecília.
2: Nossa,
1: como é que foi?
2: Oh, meu Deus, eu estou emocionada. Crianças lindas, cantantes, e a gente se integrou. E nós também cantamos uma música brasileira para eles. E já estamos nos prometendo mutuamente que a gente vai se ver.
1: Encontraram estudantes lá?
2: Participamos juntos.
1: Que bacana.
2: Olha, foi uma tarde. Alguém disse não.
1: Imagina também para eles, né? Para italianos, percebendo essa cultura toda brasileira ali.
2: Foi difícil se despedir, viu?
1: Que
2: a
1: bacana.
2: Gente teve que dizer um tchau porque, porque a professora precisava continuar a aula. Mas se deixasse, a gente estava lá até agora. Porque, e olha, uma coisa muito linda.
1: Porque a inspiração, Moana, né? Eles se vendo também, que bacana.
2: Foi
1: Fico
2: lindo.
1: Muito feliz.
2: Olha, E a gente não fala a mesma língua.
1: Sim.
2: E daqui a pouco eles estavam assim, colocando o aplicativo, falando com as meninas. E era uma mistura de um inglês com italiano com espanhol. Era uma confusão. Mas que confusão linda, sabe? Dos adolescentes se integrando e sorrindo. Eles não se deixavam mais. Foi uma coisa fantástica. E agora eu vou ter que me lembrar, porque os dias estão tão intensos. A gente está parecendo que tem 20
1: dias. Mas enfim, ontem você estiver no concerto na La Sapienza, que é a principal universidade daqui, né? Como é que foi esse encontro?
2: Olha, se deixasse também, a gente estava tocando até agora lá.
1: Como é que os italianos receberam? Se bem que sempre tem a comunidade brasileira presente, né?
2: Tem.
1: Que busca sempre essa referência.
2: Mas os italianos estavam lá, maravilhosos. Tivemos que fazer 3 bis, viu? Isso.
1: Uau.
2: Não foi o quarto, porque alguém disse, olha, não vai ter mais como voltar para casa.
1: Sim,
2: e amanhã,
1: sim.
2: É 6 horas da manhã para a gente acordar para ver o Papa. Olha, foi lindo. Um auditório bonito, várias pessoas, a nossa comunidade brasileira, a nossa embaixada da Santa Sé fez um trabalho primoroso, convidados, foi muito especial e eu acho que eles gostaram muito. A gente, somos modestos e humildes, mas eu acho que foi uma noite muito especial. O italiano, o diretor da música, da universidade, do teatro, disse para nós, olha, minha gente, não sou eu que estou dizendo, foi ele que disse que foi o melhor concerto da temporada.
1: Olha.
2: E a gente saiu de lá voando, viu? As meninas muito felizes, a nossa...
1: E aí teve também a participação, então, da Flor Gil, né?
2: Como
1: é que é essa conexão de vocês, que não é de agora, não é de ontem?
2: Flor Gil, uma amiga... E nós estávamos de malas prontas para o Carnegie Hall e pensamos, gente...
1: Flor Gil, para quem... Vamos lembrar os ouvintes,
2: isto,
1: né? Ela é neta de Gilberto Gil, esteve recentemente fazendo um espetáculo também no Auditório Parque de la Música. Eu fui privilegiada, consegui participar desse show. Então, inclusive, já repassei os meus parabéns, porque a comunidade brasileira parece que sente quando tem uma representação nossa por aqui. A gente sempre busca isso. Então, agradeço. Eu te agradeci a ela, agradeço a vocês também. Então, continua me contando. Ela que é neta de Gilberto Gil.
2: Ela é uma inspiração e ela tem uma musicalidade própria. Ela é, né? Traz essa herança dessa brasilidade linda que o nosso grande mestre Gilberto Gil é um grande legado brasileiro. Outro dia a gente conversa só sobre Gilberto Gil, porque ele é uma grande inspiração. E a Flor, ela carrega consigo uma identidade musical, uma beleza, uma voz suave, gostosa e um gosto muito apurado. Então, ela adora a bossa nova e está sempre tocando e cantando acordes bonitos, estuda música.
1: E como é que vocês se encontraram, então?
2: Pois é, a gente estava de malas prontas para o Carnegie Hall e a gente precisava, a gente queria uma cantora. E aí as coisas, né, passagem difícil, gente, tem uma cantora brasileira? E alguém lembrou, olha, a Flor está estudando em Nova York, nós escrevemos para ela, imediatamente ela respondeu, nós não nos conhecíamos, mas foi uma grande conexão. É uma menina muito maravilhosa, acessível, não tem nenhuma bobagem, não é alguém distante, mas veja, uma posição, a condição que ela tem e tudo, mas é alguém como gente como a gente. Então, ela esteve lá na nossa sede no Rio de Janeiro, foi lá ensaiar com a gente, lá próximo ao Morro da Providência, lá na Central do Brasil, adorou. Ela e as meninas têm a mesma idade, então, elas se entregam e se adoram. Então, uma delícia. A gente foi um sucesso em Nova York. E eu disse para ela, Flor, nós estamos de malas prontas para a Itália. E ela disse, eu vou. E foi assim. Então, a gente teve a conexão Nova York e agora a nossa conexão Vaticano. Ela pegou um avião e veio de Nova York para cá, chegou ontem, já foi para o ensaio, estamos aqui o dia todo, hoje aqui.
1: Então,
2: né?
1: Seria por projeto que vocês têm essa
2: parceria. Isso, mas nesse ínterim a gente se fala, se manda música e eu tenho uma alegria que eu apresentei para a Flor, uma bossa nova do Caetano Veloso, que ela não conhecia. Eu te apresentei alguma coisa. E ela adora essa música, é a música do filme Orfeu, Sou Você. É linda essa música. E ela diz, olha, mas eu quero cantar Sou Você. Então, está no nosso repertório. E estamos aí com um repertório bonito, claro, com músicas do Gil. Tocamos hoje para o Papa, Estrela do Gil. né? Que essa música é tão linda, uma mensagem tão linda. Há de surgir uma estrela no céu cada vez que você sorrir. É muito lindo, Jean. É o nosso mestre, é um grande poeta, músico maravilhoso. E acordes lindos dessa música. No repertório também está aquele abraço, que a gente termina o show com esse samba maravilhoso do Gil, aquele abraço. E outras músicas também que a Flor canta. Agora de manhã cantamos para o Papa a Anunciação do Alceu Valença. Lindo! Tu vens, tu vens, eu já escuto os textos. Não, te perdi a voz.
1: Mas a gente consegue ter essa percepção. O que mais vocês tocaram hoje ali?
2: Olha, o italiano, a gente chegou lá, ele não pode, mas depois ele é a orquestra brasileira, só dava a orquestra Chiquinha Gonzaga, viu? Ah. Se deixasse, a gente estava tocando até agora. Tocamos uma música importante, deixa eu te contar. A orquestra Chiquinha Gonzaga lançou um concurso nacional, internacional, de mulheres compositoras. Andressa, nós ainda, mulheres, compõem, mas a gente não tem acesso a esse repertório, essas músicas. Cadê essas músicas? Nossa orquestra é uma orquestra de meninas, a gente quer tocar músicas, né, arranjadas e compostas por mulheres. Isso é um privilégio maravilhoso também, ser esse canal de apresentar a arte das mulheres. Então, nós lançamos um concurso. E uma estudante brasileira, Agatha, ela mora agora na Áustria, mas uma menina também muito jovem, muito lutadora, que está vencendo, está batalhando, uma batalhadora também como as meninas, sabe? Um estudante, mãezinha, uma guerreira. Então, ela venceu esse concurso. Nós recebemos mais de 50 composições aí do mundo inteiro e muitas, né, compositoras, todas compositoras brasileiras, mas em qualquer parte do mundo. E a Agatha foi a vencedora. Ela compôs uma canção chamada Aboio de Maria. Aboio de Maria. Gente, o aboio é um lamento sertanejo, uma música da alma, né? Com a letra da Maria, sabe? Uma poesia sobre a nossa Maria.
1: E essa foi, então?
2: Foi a música que nós começamos hoje a tocar para o nosso Santo Padre. Foi lindo, encheu a praça com essa música, que tem um sotaque nordestino, um sotaque brasileiro. Então, nós tivemos essa Ave Maria nordestina, assim, com a nossa língua, com o nosso som, com essa nossa miscelânea cultural brasileira. Tocamos ontem também uma música muito especial, que é a Ave Maria do Morro, que é essa voz de uma mulher, de uma mãe, de uma avó, sabe? Dessa mulher que sente dor, que trabalha, que luta e que está clamando a Maria pela sua graça. Então, as pessoas ficaram muito felizes em ouvir também Ave Maria do Morro. A gente não pôde tocar Ave Maria do Morro, que a nossa cantora, isso aqui é só para os bastidores, passou um pouquinho mal, mas ela já está se recuperando. E à noite, hoje, nós vamos tocar na Embaixada Brasileira. Já estou me adiantando, né, Andressa?
1: Não, mas está ótimo, porque a gente já sabe, mas eu já digo que é mais uma apresentação que vocês vão fazer para finalizar a turnê aqui. Eu ficaria falando horas contigo, né, Moana? Mas partindo e finalizando de Maria, né, pelas canções. A ti, Moana, te agradeço pela participação no nosso programa e também por trazer essas meninas de inspiração, tanto para nós aqui em Roma, quanto para aqueles que vão nos ouvir durante esse programa. Muito obrigada e voltem sempre.
2: Obrigada a você e aos nossos ouvintes. A gente está muito grato, muito feliz. E um viva, né, a nossa comunidade brasileira espalhada por todo mundo e você aqui. Que coisa linda. Parabéns.
1: Obrigada, Moana.
0: Obrigada pela sua participação neste Porta Aberta. Nós voltaremos na próxima semana.
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0: amigos de todo o Brasil, com alegria nós estamos recebendo aqui nos nossos estúdios o arcebispo de São Paulo, Cardeal Dom Dilo Pedro Scherer. Dom Dilo, mais uma vez, bem-vindo à sua casa.
1: Muito obrigado, Silvonei. Uma saudação a todos os ouvintes da Rádio Vaticano. É um prazer estar aqui e também compartilhar um pouco do que nós vivemos esses dias.
0: E partimos exatamente, nós tivemos nesta quinta-feira um encontro com o Santo Padre, que esteve presente.
1: Sim, na conclusão da Assembleia do Dicastério para a Evangelização, sobre as questões gerais da evangelização, a Assembleia terminou hoje com um encontro com o Papa Leão XIV. O encontro foi muito bom, o Papa naturalmente fez uma locução muito bela, creio que ela deve estar sendo publicada logo, vale a pena ler, e aponta justamente para as questões que nós tratamos esses dias. A evangelização, a nova evangelização, como estão se revelando os frutos da evangelização. E, é claro, também uma avaliação do jubileu do ano passado, o jubileu da esperança, né, do jubileu de 2025. E, naturalmente, outras questões que chamam a atenção sobre a evangelização e que precisam de um acompanhamento novo, de uma orientação nova, talvez. Sempre de novo a questão da transmissão da fé, a questão da catequese, renovada a catequese com um novo método, mais novo enfoque também, porque hoje há muitos adultos que buscam a catequese, buscam a conversão, o contato com a igreja, e é preciso estar preparados para acolhê-los com uma maneira própria de acolher os adultos para a fé.
0: Os trabalhos nesses dias, então, como é que foram? Centralizados em quais
1: questões? Então, nós tivemos as nossas reuniões desde terça, quarta e hoje, manhã e tarde. Hoje só até meio-dia e já concluímos. Mas foram centrados sobre a avaliação do jubileu.
0: E foi boa a avaliação?
1: A avaliação em geral foi muito boa, desde o que se percebeu da avaliação aqui de Roma, naturalmente, onde esteve centrado e tem um grande número de peregrinos, além do esperado, mas também a celebração do jubileu nos vários países, nas conferências episcopais, nas dioceses. Normalmente o jubileu foi muito bem acolhido e celebrado. E destacou-se também, especialmente, a temática do jubileu, a esperança, que despertou uma atenção especial, interesse especial. O tema da esperança faz muito eco à cultura atual, carente de esperança. E é o que o Papa Francisco dizia logo no início da bula de proclamação do ano jubilar. O mundo de hoje, o homem de hoje é carente de esperança. A igreja tem motivos para apresentar esperança. Então isso teve uma ressonância e a avaliação nesse sentido foi bastante positiva e mostrou o foco também de muitas pessoas que através da celebração do jubileu se aproximaram, reaproximaram da igreja. Depois tivemos outro enfoque, a questão da transmissão da fé. E aí entram as várias questões da transmissão da fé, seja a transmissão ordinária da fé mediante a vida eclesial, da vida eclesial ordinária, mas a transmissão da fé às novas gerações, a transmissão da fé àqueles que se aproximam já como adultos da igreja e que precisam ser acolhidos e para os quais precisa haver uma forma própria de transmissão da fé, o acompanhamento depois. E aí, é claro, fez muito eco a questão da iniciação à vida cristã. Todo um processo que nós no Brasil, inclusive, nós tratamos há mais tempo e está muito presente hoje nas novas diretrizes gerais da ação evangelizadora da Igreja no Brasil, que foram aprovadas na última Assembleia da CNBB em abril passado. Então, o processo de iniciação, de acompanhamento,

0: fato, a vida do cristão, dos que estão abraçando a fé pouco a pouco, não podem ser abandonados sozinhos, e a igreja precisa encontrar formas de acolhê-los e acompanhá-los no itinerário de inserção no caminho da fé, da vida eclesial. E, por fim, é claro, o terceiro grande tema, a questão, sim, a questão das novas questões que se impõem, né, para a evangelização. E aí entraram, claro, entraram as mídias sociais, entrou o mundo digital, entrou agora a questão dos desafios que estão aí com a inteligência artificial, mas também o mundo da juventude, que em grande parte, mundo afora, anda distante da igreja, ou a igreja está distante, isto é, há uma distância, embora haja muitos jovens, é claro, que estão com a igreja, porém, o que se verifica em geral, mundo afora, é que depois da catequese inicial, né, para a primeira Eucaristia, ainda para a Crisma, há depois um distanciamento dos adolescentes e jovens em relação à igreja. O que fazer? E, mais uma vez, se impõe, então, novas formas de evangelização, de acompanhamento. Tudo isso está em gestação, naturalmente, no dicastério.
1: Tivemos uma grande notícia nessa semana com a publicação, né, da encíclica, a primeira encíclica do Papa Leão XIV, né, Magnifica Humanitas. O senhor já teve contato com essa encíclica? Que resposta dá, ou que orientação podemos dar através desse texto do Santo Padre para essa realidade que nós estamos vivendo, olhando também para, naturalmente, a inteligência artificial?
0: Sim, eu ainda preciso ler mais aprofundadamente, minha leitura foi bastante rápida, e nesses dias o tempo estava bastante tomado, mas ainda quero me dedicar a lê-la com mais profundidade. Porém, o Papa Leão XIV, eu acho que ele apontou algumas coisas muito importantes na encíclica. Primeiro, nós estamos diante de um evento novo na humanidade, com esta... agora com o desenvolvimento tecnológico voltado para da informatização, da inteligência artificial que permeia tudo, queiramos nós ou que não queiramos. E aí nós temos várias questões em jogo. Primeiro, não ter medo da internet, não ter medo da inteligência artificial. Compreender o fenômeno, isso é fundamental. Segundo, usar bem esta prodigiosa tecnologia que nós temos. Terceiro, estar atento aos riscos, que também estão inerentes ao uso dessas tecnologias. E saber que, embora a tecnologia em si ela é neutra, porém, como o Papa diz, de fato... o controle da tecnologia ele não é neutro, porque está em poucas mãos e muitas vezes está em poderosas mãos que orientam a tecnologia para certos fins e certas intencionalidades que podem não ser as melhores ou podem não ser éticas, né, e podem ser arriscadas. E o Papa então aponta para o que precisa, de fato, ser tido em conta em primeiro lugar. Primeiro, a pessoa humana está em primeiro lugar. Não é a mídia mais importante do que a pessoa. Não é a tecnologia mais importante de quem cria a tecnologia. Então, a humanidade não deve deixar-se escravizar pela tecnologia. Segundo, atenção à concentração do poder tecnológico em poucas mãos. Porque esse poder tecnológico não é só poder científico tecnológico, é poder econômico, é poder político, é poder cultural, é poder moral. É um poder tremendo que hoje está em pouquíssimas mãos. E sendo que o desenvolvimento tecnológico vai avante, o desenvolvimento da inteligência artificial, nós podemos dizer que estamos no início ainda e é imprevisível o que podemos estar enfrentando daqui a 5 anos, por exemplo, ou 3 anos, porque é velocíssimo esse desenvolvimento. E segundo eu tenho lido, existem até apelos da parte dos criadores dessa tecnologia, apelos até à igreja, pedindo ajuda para que se coloquem parâmetros de limites no uso, ou orientações no uso, ou na orientação da criatividade que se pretende imposta ou se possa imprimir nessas tecnologias, respeitando os parâmetros éticos. E o primeiro, naturalmente, a criatura não pode ser considerada mais que o criador, né? A máquina, a tecnologia está a serviço, ela não pode, de repente, tomar conta. E se tomar conta, não precisamos imaginar catastroficamente, mas o fato mesmo de repente, todo mundo, né? Tanta gente está mergulhada no uso disso sem mais raciocinar, sem mais se colocar, afinal, o que está trazendo isso? Né? O que estou fazendo? Aonde me leva isso? Portanto, cria uma espécie de uma nova escravidão e pode haver um risco realmente de uma sujeição do homem à própria tecnologia. Então, é ali que mora a grande questão. Por isso, me parece que o foco, e é o que eu tenho lido um pouco nesses dias, né, o foco da encíclica deve ser sempre visto, bem, não são os algoritmos, não é a tecnologia, não é a maravilha da tecnologia, mas o foco é o homem. Manter o foco na pessoa humana, na dignidade humana, no serviço ao homem, e não o contrário.
1: O Papa Leão XIV apresenta a Magnifica Humanitas, desarmar a inteligência artificial. O Papa Leão explica o sentido e a gênese de sua primeira encíclica sobre a custódia da pessoa humana na era da inteligência artificial, instrumento que influencia a vida, molda decisões e muda a forma de combater a guerra. Assim como o leão de outrora, o Papa Leão XIII, também o leão de hoje, o Papa Leão XIV, volta seu olhar para as res nove, para aquelas coisas novas que desafiam o tempo, a história e a humanidade. E se naquela época era a Revolução Industrial, com as muitas e complexas mudanças no mundo do trabalho e as novas formas de pobreza impostas, hoje é a inteligência artificial, com seu potencial e seus perigos, que está sob os olhos e no coração do pontífice, que lança uma invocação universal: desarmar a inteligência artificial.
2: In a similar sense, artificial intelligence now demands to be disarmed, freed from logics that turn it into an instrument of domination, exclusion and death.
1: A inteligência artificial hoje precisa ser desarmada, libertada das lógicas que a transformam em instrumento de dominação, exclusão ou morte. O Papa Leão XIV fala por metáforas, mas também por referências históricas em seu discurso proferido na sala do sínodo, na apresentação da Magnifica Humanitas, a primeira encíclica de seu pontificado, publicada na manhã desta segunda-feira, 25 de maio. Nunca antes um Papa esteve na sala para apresentar ao público um seu documento magisterial. É também a primeira vez que, além de cardeais e professores, se sentam ao lado do pontífice especialistas em alta tecnologia. Um sinal da importância e da atenção ao tema abordado na encíclica, um símbolo e sintoma da gravidade do momento que estamos vivendo e que causa preocupação na Igreja, chamada a decifrar coisas novas à luz do Evangelho e da dignidade do ser humano. Uma angústia que Leão XIV enfrenta com confiança. A confiança de que juntos podemos discernir as grandes questões do nosso tempo e, portanto, o futuro da humanidade.
2: In 2017, torrential rains and floods struck the north of the country. Many families saw their homes swallowed by mud and many roads too.
1: 135 anos atrás, o Papa Pete observou a situação difícil dos trabalhadores e das famílias desenraizadas e empobrecidas pela rápida transformação industrial, e compreendeu que a Igreja não podia permanecer à margem. No momento de mudança de época que ameaçava a dignidade humana, ele escreveu a encíclica Rerum Novarum. No mesmo espírito, o Papa Prevost, que assinou simbolicamente a Magnífica Humanitas em 15 de maio, dia da publicação da Rerum Novarum, diz que se sente chamado a olhar para outra grande transformação com os olhos da fé, com a clareza da razão, com a abertura do mistério e com os gritos dos pobres e da terra que ressoam em seu coração. Esse é o sentido das aproximadamente 200 páginas, resultado de uma reflexão de 10 anos no seio da Santa Sé sobre as novas tecnologias e a inteligência artificial que hoje impactam muitas áreas de nossas vidas, influenciam decisões e estão mudando radicalmente a forma como a guerra é travada. Há tantas contribuições, reflexões e sugestões nesta encíclica que, como o próprio Papa explica, tem uma única raiz: a escuta. A escuta de cientistas e engenheiros que trabalham com sincero entusiasmo em tecnologias capazes de aliviar sofrimentos imensos. A escuta de líderes políticos e funcionários públicos que perseveraram na busca por regras justas. A escuta de pais e professores profundamente preocupados com o futuro das novas gerações. Também chegaram até mim, disse o Papa, outros relatos, bastante perturbadores, sobre sistemas de armas cada vez mais autônomos, praticamente fora do controle humano. Estou recebendo relatos muito preocupantes sobre algoritmos que podem negar acesso à saúde, trabalho e segurança com base em dados contaminados por preconceito e injustiça. Junto com essas vozes, ressoou também forte o silêncio de quem não tem voz quando as decisões são tomadas, explica o Papa Leão, decisões que correm o risco de gerar novas formas de exclusão e sofrimento. De tudo isso, desenvolveu-se uma convicção que o próprio pontífice chama de perturbadora e que norteia a encíclica. A inteligência artificial deve ser desarmada. A palavra é forte, eu sei, admite Leão XIV, mas foi escolhida deliberadamente porque este momento precisa de palavras capazes de chamar atenção, despertar consciências e indicar o caminho a seguir para a humanidade. A Igreja está comprometida há muito tempo com o desarmamento nuclear como um serviço à paz e à dignidade da família humana. Da mesma forma, a inteligência artificial requer hoje que seja desarmada, porque, como a energia nuclear, deve estar a serviço de todos e do bem comum. E as decisões sobre a tecnologia nunca devem ser separadas da consciência e da responsabilidade. A paz não é apenas a ausência de guerra, é a justiça em ação. Mas quando a tecnologia enfraquece nosso senso crítico, a própria paz fica em risco. Desarmar, porém, não basta. Precisamos construir. Concluindo, o Papa faz um convite a todos os membros da Igreja e da família humana. Aprendamos a ouvir uns aos outros, a enfrentar com coragem os desafios do presente e a cooperar na construção de uma sociedade mais humana e fraterna. Que este lançamento de Magnífica Humanitas, espera o Papa Leão, possa inaugurar uma nova era de artesãos da esperança, que continuarão a construir o canteiro de obras do nosso tempo. na encíclica Magnifica Humanitas, o pedido do Papa Leão: fazer a tecnologia avançar sem que o coração regrida. Na era da inteligência artificial, com a dignidade humana correndo o risco de ser ofuscada pelas enormes concentrações de poder tecnológico, fora de qualquer controle, e por novas formas de desumanização, o Papa Leão nos exorta ao dever urgente de permanecermos profundamente humanos. Na época das polarizações e da violência, que vê expandir-se uma cultura do poder, com a guerra reabilitada como instrumento de política internacional, o sucessor de Pedro nos pede para fazer a tecnologia avançar, sem que o coração regrida. Ele nos convida a aceitar o limite e a fragilidade da humanidade, sem considerá-los como faz a ideologia tecnocrática, um erro a ser corrigido. Ele nos exorta a olhar para o mundo, não pela ótica dos grandes, mas de baixo para cima, com os olhos de quem sofre, a partir dos últimos. Com os olhos de um Deus que tomou sobre si nossa fraqueza, transformando-a em um lugar de salvação, porque mesmo quando as máquinas se destacam pela eficiência, o centro da história continua sendo um rosto humano que pede para ser olhado. Magnifica Humanitas, a primeira encíclica de Leão XIV, não é, antes de tudo, um texto analítico sobre inteligência artificial, nem entra em detalhes sobre processos em constante evolução. Trata-se, antes, de uma suma que aplica os princípios da doutrina social à nossa época, a era da inteligência artificial, consolidando e atualizando os pontos fundamentais do magistério. É um texto que também põe fim ao equívoco daqueles que, confiando na liberdade absoluta dos mercados e das novas tecnologias, tendem a descartar como ensinamento discutível o magistério papal sobre o pedido de um governo humano compartilhado da inteligência artificial, sobre a ecologia integral, sobre as estruturas econômicas que se tornam estruturas de pecado, sobre o não à guerra. O Papa, que assumiu o nome do autor da Rerum Novarum na era da Revolução Digital, pede a cada um de nós que assuma um papel ativo, pois a construção da civilização do amor se realiza graças a uma soma de pequenas e tenazes fidelidades, capazes de conter a desumanização. Uma tarefa, portanto, que diz respeito a todos nós, e de perto. Leão nos recorda que as injustiças não nascem apenas de escolhas erradas dos indivíduos, mas também de estruturas, mecanismos, ordenamentos econômicos e culturais que geram desigualdade, e que não é humano um desenvolvimento que aumenta o consumo de alguns, transferindo custos e danos para outros, ou que relega regiões inteiras a papéis subordinados, como infelizmente está acontecendo hoje, também no âmbito das novas tecnologias e dos recursos que elas exigem. Na encíclica, lê-se que é doutrina certa da Igreja a função social da propriedade privada, e hoje, entre os bens universalmente destinados a todos, devemos incluir também as novas formas de propriedade: patentes, algoritmos, plataformas digitais e infraestruturas tecnológicas, dados, para evitar que surjam ou se consolidem novas formas de exclusão e privação de liberdade. A técnica, de fato, não é um simples instrumento, e quando se torna critério, acaba por determinar o que importa e o que pode ser descartado, reduzindo as pessoas a engrenagens de um sistema a ser tornado cada vez mais eficiente. Hoje, o controle das plataformas, das infraestruturas, dos dados e da capacidade computacional não é prerrogativa dos Estados, mas de grandes atores econômicos e tecnológicos que estabelecem as condições de acesso, as regras de visibilidade e as próprias possibilidades de participação. quando tal poder se concentra em poucas mãos, tende a tornar-se opaco e a escapar ao controle público, trazendo consigo o risco de um desenvolvimento distorcido que gera novas dependências, exclusões, manipulações e desigualdades. O Papa, reiterando a superação da teoria da guerra justa, pede que o uso da inteligência artificial no campo de batalha seja submetido às mais rigorosas restrições éticas, pois não existe algoritmo que possa tornar a guerra moralmente aceitável. Além disso, a inteligência artificial tornou-se um elemento determinante para orientar a opinião pública por meio da manipulação de imagens e conteúdos, tornando cada vez mais difícil distinguir o verdadeiro do falso. Muitas são ainda as incógnitas que dizem respeito ao mercado de trabalho. A encíclica lembra a esse respeito que não é mais possível confiar apenas na mão invisível do mercado. Cabe à política a tarefa de orientar as dinâmicas econômico-tecnológicas para o bem comum, promovendo trabalho digno, inclusão social e uma distribuição equitativa dos benefícios da inovação. Manter-se humano, controlar os processos, evitar, também neste campo, monopólios que acabam por aumentar o poder de poucos em detrimento da vida de muitos. O caminho indicado pelo pontífice não ergue barreiras, nem rejeita a priori o uso da inteligência artificial. Pelo contrário, ele destaca os muitos aspectos positivos e as inúmeras aplicações úteis, mas ao mesmo tempo explica que não basta fazer uma reflexão ética sobre o propósito bom ou mal para o qual ela é utilizada. É indispensável, de fato, intervir antes e questionar também como um sistema é projetado e qual a visão de pessoa e de sociedade que está inscrita nos dados e nos modelos que o orientam. É necessário, portanto, desarmar a inteligência artificial, ou seja, romper essa equivalência entre poder técnico e direito de governar. Não para renunciar à tecnologia, mas para impedir que ela domine o ser humano. Ela deve ser tornada discutível, contestável e, portanto, habitável, justamente para não abdicarmos de nossa humanidade, tão frágil e tão magnífica. E assim chegamos ao final do nosso Em Romaria desta semana, agradecendo mais uma vez a sua presença. Voltamos na próxima semana com mais um Em Romaria, caminhando juntos neste terceiro milênio.
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4: 6:05.
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6: No Evangelho de hoje, tirado de Marcos, Jesus encontra-se no templo de Jerusalém, ensinando o povo. Enquanto ensinava, os sumos sacerdotes e os anciãos do povo aproximaram-se de Jesus e perguntaram: com que autoridade fazes essas coisas? Quem te deu tal autoridade? Jesus respondeu-lhes: também eu vos farei uma pergunta. Se vós me responderdes, também eu vos direi com que autoridade eu faço essas coisas. De onde vinha o batismo de João? Do céu ou dos homens? Eles refletiam entre si: se dissermos do céu, ele nos dirá: por que não acreditastes nele? Se dissermos dos homens, temos medo do povo, pois todos têm João Batista na conta de um profeta. Eles responderam a Jesus: não sabemos. Ao que Jesus também respondeu: eu também não vos direi com que autoridade faço essas coisas. Jesus é muito prudente diante das ciladas dos adversários. Com isso, ele nos ensina a também sermos prudentes diante das ciladas dos adversários dos tempos atuais. Prudência leva ao discernimento. Discernimento é dom do Espírito Santo. A prudência e o discernimento nos levam a sermos simples como as pombas, mas prudentes como as serpentes, como o próprio Jesus nos recomenda. Com a bênção do Deus misericordioso, o Pai, o Filho e o Espírito Santo. Amém.
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4: Amigos de todo o Brasil e demais países lusófonos, está no ar o programa em língua portuguesa da Rádio Vaticano Vatican News desta sexta-feira, 29 de maio. Traremos para você que está sintonizado conosco as últimas notícias sobre as atividades do Papa, da Santa Sé e da Igreja no Mundo. Nos estúdios, Raimundo Lima. A assessoria técnica de hoje é de Daniele Caprio. E vamos ao pensamento bíblico do nosso programa de hoje. Disse-vos estas coisas para que tenhais paz em mim. No mundo tereis aflições, mas tende coragem, eu venci o mundo. Do Evangelho segundo São João, capítulo 16, versículo 33. E vamos aos destaques do nosso programa de hoje. Leão 14 renova o convite para o mundo rezar pela paz neste sábado 30 de maio. Todos os santuários do mundo estão convidados a se unirem ao Terço pela Paz deste sábado com o Papa na Gruta de Nossa Senhora de Lourdes, nos Jardins Vaticanos. A fome não é uma fatalidade, mas um falimento moral, diz o observador vaticano junto à FAO, ao Fundo Internacional para o Desenvolvimento Agrícola e ao Programa Mundial de Alimentos, Dom Chico Arellano. Ataque das Forças de Defesa de Israel a um condomínio na cidade de Gaza deixa 10 mortos e 18 feridos. Caritas Jerusalém denuncia catástrofe sem precedentes vivida pelos palestinos. No Foco na História, com o padre redentorista Inácio de Medeiros, as grandes civilizações africanas. Essas e outras notícias a partir de agora. O programa em língua portuguesa da Rádio Vaticano Vatican News desta sexta-feira está apenas começando. O Papa renova o convite para o mundo rezar pela paz neste sábado 30 de maio. Vamos ouvir com a colega Andressa Colli.
5: O Papa Leão XIV volta a convocar todos para rezar um terço pela paz no próximo sábado, 30 de maio, a partir da Gruta de Nossa Senhora de Lourdes, nos Jardins do Vaticano. O convite é feito após a vigília de oração celebrada na Basílica de São Pedro, no último dia 11 de abril, quando o pontífice uniu as forças morais do mundo, que repudia a guerra, para invocar a paz com a oração do terço, para romper a cadeia demoníaca do mal, que até usa o santo nome de Deus em discursos de morte. Quem reza não mata, nem ameaça com a morte, disse naquela oportunidade o Papa, porque virou as costas ao Deus vivo, sacrificando valores e esperando que o mundo inteiro se ajoelhe. Basta com a idolatria de si mesmo e do dinheiro, e com a loucura da guerra, exortou Leão XIV, e que se cultive o cuidado da vida com a oração em casas de paz. Ao final do mês mariano, então, neste sábado 30 de maio, o pontífice irá presidir a recitação do terço a partir das 7 da noite do horário local, 2 da tarde no horário de Brasília. Para quem estiver em Roma, será possível participar presencialmente através de bilhetes gratuitos que poderão ser retirados sem necessidade de reserva prévia na Via della Conciliazione número 7 nos dias que antecedem a iniciativa, ou seja, nas datas de 28, 29 e também 30 de maio, das 9h30 da manhã às 5h30 da tarde do horário local e até se esgotarem os ingressos. O acesso ao estado da cidade do Vaticano no dia da iniciativa será permitido após as verificações realizadas pelas forças de segurança, por isso, recomenda-se chegar com antecedência ao local. O trajeto até a Gruta de Lourdes será indicado por voluntários e para quem tiver dificuldade de locomoção, haverá um serviço de transporte até o local de oração. Na Praça São Pedro, como informam os organizadores da Sessão para as Questões Fundamentais da Evangelização no Mundo, do Dicastério para a Evangelização, os telões instalados irão transmitir o momento de oração para que mais fiéis possam se unir e invocar a paz no mundo. os próprios canais do Vatican News. Irão disponibilizar o mesmo serviço com transmissão ao vivo, direto da Gruta de Nossa Senhora de Lourdes, nos Jardins do Vaticano, com comentários em português. Para a ocasião, todos os santuários do mundo estão convidados a se unir através dos seus peregrinos e fiéis em oração com o Pontífice. Já aderiram à iniciativa o próprio Santuário da Bem-Aventurada Virgem do Rosário em Fátima, Portugal, assim como o Santuário da Mãe de Deus de Zarvanitsa, na Ucrânia, o Santuário Internacional de Nossa Senhora da Paz e da Boa Viagem de Antípolo, nas Filipinas, o Santuário de Nossa Senhora Rainha da Paz de Medjugorje, na Bósnia e Herzegovina, o Santuário de Nossa Senhora de Lourdes, em Lourdes, na França, o Santuário de São Charbel Anaia de Biblos, no Líbano, e o Santuário Pontifício da Santa Casa, na cidade de Loreto, na Itália. O Dicastério solicita que todos os santuários que participarão do Terço pela Paz ao término da oração também respondam a um questionário que está disponível no nosso site, o www.vaticanews.va/pt.

A fome não é uma fatalidade inevitável, é uma ferida aberta na consciência da humanidade. Esta foi a declaração feita pelo arcebispo Fernando Chica Arellano, observador permanente da Santa Sé junto à Organização das Nações Unidas para a Alimentação e a Agricultura, FAO, ao Fundo Internacional para o Desenvolvimento Agrícola, FIDA, e ao Programa Mundial de Alimentos, PMA, ao concluir os trabalhos do Fórum sobre o Direito à Alimentação Adequada por uma Vida Humana Digna, realizada na terça-feira, 26 de maio, na LUMSA, Livre Universidade Maria Santíssima da Assunção, em Roma. Hoje, observou ele, discutimos direito, políticas sociais, desenvolvimento rural, paz e responsabilidade pública. Mas todas essas questões nos levam ao mesmo ponto, o valor fundamental da dignidade humana. A alimentação não é uma questão periférica. Quando uma pessoa não consegue se alimentar adequadamente, sua saúde, sua liberdade, sua educação, sua esperança e sua própria dignidade ficam ameaçadas. Dom Chico Arellano especificou então que a doutrina social da Igreja afirma claramente que o direito à alimentação adequada deve ser reconhecido, protegido e promovido como um requisito essencial da dignidade humana. Não se trata de uma concessão do poder público ou de uma forma ocasional de assistência, mas um direito que nos lembra que a criação é uma dádiva de Deus para todo o gênero humano e que cada pessoa deve ter acesso ao que é necessário para viver plenamente e serenamente. Para Dom Fernando Chica Arellano, num mundo que possui conhecimento científico, capacidade produtiva, tecnologia e recursos financeiros suficientes para alimentar a todos com dignidade, a persistência da fome constitui um falimento moral. É uma tragédia que deve ser declarada inequivocamente porque não há justificativas suficientes para explicar por que milhões de pessoas continuam privadas do seu pão de cada dia. O observador permanente da Santa Sé foi peremptório. Não há desculpas quando se desperdiça comida enquanto outros morrem de fome, nem quando se especula com os bens essenciais à vida. Não há circunstâncias atenuantes quando, mesmo onde há comida, muitas pessoas, incluindo meninos e meninas em idade escolar, recebem alimentos de má qualidade, dietas empobrecidas ou produtos que alimentam a obesidade e doenças, mas não a dignidade ou a saúde. Não há brechas quando se investe mais em destruir do que em nutrir, mais em armas do que em pão, mais em poder do que em dignidade. Recordando o segundo objetivo de desenvolvimento sustentável da Agenda 2030, Fome Zero, o arcebispo Chica Arellano salientou que ele não pode ser reduzido a uma promessa retórica repetida enquanto a realidade piora. Deve ser traduzido em orçamentos, leis, proteção social, apoio aos pequenos produtores, sistemas alimentares sustentáveis e cooperação internacional. A principal responsabilidade recai sobre os estados. São eles que devem respeitar, proteger e garantir o direito à alimentação adequada. Respeitar este direito significa também não adotar medidas que vão na direção oposta. Protegê-lo significa impedir que terceiros o violem. E tornar isso efetivo significa adotar políticas ativas para garantir que ninguém seja abandonado à mercê da fome, da desnutrição, da pobreza ou da exclusão. Segundo o observador permanente, a responsabilidade não se limita aos estados. Isso também envolve grandes corporações, mercados, cadeias de suprimentos e aqueles que influenciam decisivamente a produção, distribuição e qualidade dos alimentos. Os sistemas alimentares existem para servir à vida humana, não para submetê-la à lógica exclusiva do lucro. Quando a lucratividade se sobrepõe à vida, ocorre uma grave distorção ética, esclareceu, enfatizando que isso não significa negar a importância da empresa, da inovação ou do comércio. Significa, sim, lembrar que tudo isso deve ser orientado para o bem comum. A produção de alimentos, a tecnologia agrícola e os mercados fazem sentido quando servem às pessoas, especialmente àquelas que mais precisam deles. Em seguida, uma menção especial aos setores mais vulneráveis da sociedade. Gostaria de lembrar de modo especial aqueles que, com muita frequência, permanecem à margem. Crianças afetadas pela desnutrição, mulheres que sustentam a alimentação de suas famílias e comunidades, agricultores, pescadores artesanais e pastores,
povos indígenas, migrantes, refugiados e deslocados internos e comunidades presas em conflitos, secas ou crises climáticas. Por trás de cada número há um rosto, explicou, repetindo que por trás de cada indicador há uma mesa vazia, uma mãe aflita, uma criança que não consegue aprender porque não se alimentou, uma família que perdeu sua terra ou sua água. A humanidade começa a se perder quando deixamos de enxergar esses rostos. Em particular, não podemos permanecer em silêncio diante do uso da fome como arma de guerra. Em diversos contextos, no contexto de conflitos, as plantações são frequentemente destruídas deliberadamente, a ajuda humanitária é bloqueada, o custo dos alimentos aumenta, condenando populações civis inteiras ao desespero. O Papa Leão XIV lembrou com veemência essa verdade durante a sua visita à FAO em 16 de outubro de 2025. Em seguida, o observador permanente da Santa Sé se referiu explicitamente a uma estreita ligação entre paz e o direito à alimentação. Não haverá paz verdadeira onde comunidades inteiras estejam condenadas à insegurança alimentar, ao deslocamento e à humilhação. Alimentar os povos também significa construir a paz. Proteger o pão significa proteger os pilares da convivência humana. Por essa razão, a luta contra a fome não pode ser reduzida à gestão técnica de emergências. Certamente requer ciência, investimento, cooperação e políticas públicas eficazes, mas também requer um senso de justiça, coragem institucional e a capacidade de reconhecer que o sofrimento dos pobres não pode continuar sendo o preço silencioso de um sistema global indiferente. Seria desejável, continuou ele, que a comunidade internacional pudesse proceder de forma mais decisiva na promoção desse direito, para que encontre um lugar real nos sistemas jurídicos, nas estratégias nacionais de desenvolvimento, nos sistemas de proteção social e nos mecanismos de responsabilização. Não basta proclamar esse direito, é preciso torná-lo operacional. Finalmente, a convergência entre a linguagem dos direitos humanos e a doutrina social da Igreja. Ambas, disse ele, afirmam que toda pessoa tem o direito a viver sem fome e de participar das decisões que afetam sua alimentação, sua terra, sua água e seu futuro. Por fim, ele pediu um diálogo inspirado por compromissos concretos, cooperação entre Estados, agências das Nações Unidas, mundo acadêmico, sociedade civil e comunidades locais, e uma mudança da compaixão para a ação e da indignação para a justiça. A fome não é o destino da humanidade, é uma derrota que podemos e devemos superar. Para o observador permanente, uma humanidade capaz de alimentar a todos, mas que permite que muitos sofram de fome ou dos efeitos devastadores da má nutrição, precisa não apenas de políticas melhores, mas também de uma consciência mais atenta.

Pelo menos 10 pessoas foram mortas e 18 ficaram feridas em um ataque israelense a um edifício de apartamentos na cidade de Gaza na noite desta quarta-feira, segundo a Al Arabiya. As operações militares na faixa continuam, apesar do cessar-fogo que entrou em vigor em outubro passado. Nesta quinta-feira, as forças de defesa de Israel também anunciaram que destruíram aproximadamente 11 quilômetros de túneis atribuídos ao Hamas na área de Beit Hanun, no norte de Gaza, que as forças de defesa israelenses descreveram como uma das zonas de combate mais complexas da guerra. Esta é uma catástrofe sanitária e ambiental sem precedentes, comentou a Caritas Jerusalém. Desde que o cessar-fogo foi anunciado, estamos no impasse, tentando salvar vidas com os meios disponíveis, explicou o secretário-geral Anton Asfar numa entrevista à agência CIR, Serviço de Informação Religiosa. Infelizmente, Gaza tem o maior número de crianças amputadas na história moderna. Os dados oficiais e os relatórios mais recentes divulgados pelo Unicef confirmam isto. Desde o início do conflito em outubro de 2023, mais de 64 mil crianças foram mortas ou gravemente feridas. O impacto da guerra na população infantil atingiu proporções catastróficas, traçando um quadro dramático que afeta quase todas as crianças da região. 21 mil crianças morreram, 45 mil ficaram feridas e mutiladas, 56 mil ficaram órfãs e 1 milhão de crianças estão em extrema necessidade. Assistência humanitária, apoio psicológico, cuidados médicos, praticamente toda a população de Gaza. A crise hídrica é particularmente grave, com o abastecimento de água potável extremamente limitado e as áreas marinhas comprometidas e, consequentemente, a situação da saúde. Doenças infecciosas estão em ascensão na faixa de Gaza, incluindo diarreia aguda, um aumento de 36 vezes, e casos de icterícia aguda ligados à hepatite A. O ar está cada vez mais poluído, as doenças respiratórias estão aumentando e dioxinas, substâncias altamente tóxicas e cancerígenas, estão sendo liberadas, denunciou o secretário-geral Asfar. A faixa de Gaza perdeu 97% de suas plantações de árvores, 95% de seus arbustos e 82% de suas safras anuais, tornando impossível a produção de alimentos em larga escala. Nesse contexto, mais de 500 mil pessoas estão em situação de penúria. Por fim, o cardeal Pierre Battista Pizzaballa, patriarca latino de Jerusalém, se manifestou sobre a guerra, chamando o dia 7 de outubro e a guerra em Gaza de eventos divisores de água em um pronunciamento publicado no jornal italiano La Stampa. Há uma diferença entre aqueles que exercem o poder e aqueles que o sofrem, entre aqueles que ocupam e aqueles que são ocupados, escreveu o cardeal, denunciando a desumanização do outro e o retorno da força militar como principal instrumento para a resolução de conflitos.

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1: Como já pudemos analisar em diversos artigos desta coluna, ao longo da história da África, viu a constituição de grandes impérios que alcançaram alto grau de organização em todos os campos, indo do social ao político e religioso. A chegada dos europeus, a partir dos séculos XV e XVI, mudou completamente este panorama. No século XIX, a partir da realização da Conferência de Berlim, o continente africano seria retalhado em diversas propriedades, situação que se manteria até o período posterior à Segunda Guerra Mundial. Ao longo das décadas de 1950 e 1960, teria início o processo de libertação com a constituição das novas nações africanas, cujo número hoje chega a 54. No dia 29 de outubro de 1665, ocorreu a Batalha de Ambuila, um dos confrontos mais marcantes relacionados à presença portuguesa na África Central. O exército do Reino do Congo, comandado pelo rei Antônio I, enfrentou as forças coloniais de Portugal, vindas de Luanda, na atual Angola. O embate foi brutal, terminando com a morte do rei congolês e a derrota de suas tropas, episódio que marcou o início do declínio definitivo do antigo e poderoso Reino do Congo, que controlava também a região de Angola, onde Portugal viria a se estabelecer em fins do século XV. Após a batalha, a cabeça do rei Antônio I foi levada como troféu para Luanda e jamais foi devolvida. O gesto, além de simbólico, representava o domínio português sobre a região e o fim de uma era em que o Reino do Congo se constituiu como um dos grandes estados africanos mais influentes na região do Atlântico. O Reino do Congo havia florescido de forma contínua desde o século XIV, mantendo boas relações diplomáticas e comerciais com Portugal desde 1483. Por década, os dois reinos trocaram missões diplomáticas, religiosas e comerciais. Mas com o avanço do tráfico de escravos e a cobiça sobre as terras angolanas, a amizade deu lugar à rivalidade. A tensão cresceu muito até que, em 1665, as fronteiras entre Congo e Angola se tornaram palco de guerra. O exército congolês era numeroso, contando com um contingente entre 15 e 20 mil homens armados, com lanças e arcos, além de alguns mosquetes adquiridos dos europeus. Já as forças portuguesas eram bem menores, com cerca de 450 soldados lusos e outros 15 mil auxiliares africanos. O diferencial, porém, era o fato de os portugueses serem possuidores de armas de fogo modernas, contando com o apoio logístico colonial. A disciplina e o poder de fogo português acabaram sendo decisivos. A disputa começou por causa de Ambuila, uma região rica e estratégica entre os dois reinos. O Congo a considerava parte de seu território, mas Portugal, por meio de Angola, afirmava soberania sobre ela. O confronto armado aconteceu quando ambos os exércitos marcharam para a mesma colina, se encontrando face a face no dia 29 de outubro de 1665. Durante a batalha, o rei Antônio I lutou na linha de frente, acabando sendo morto em combate. Sua morte provocou o pânico e a dispersão nas fileiras congolesas. O corpo do rei foi mutilado e sua cabeça exibida em Luanda como símbolo da vitória portuguesa. Um gesto que ecoaria por séculos na memória coletiva do Congo. A derrota em Anguila fez com que o reino do Congo mergulhasse numa prolongada guerra civil, com príncipes rivais.

continua hoje a sofrer com a exploração de recursos, corrupção, insegurança generalizada, colocando a democracia em estado de risco permanente.

0: E assim, amigo ouvinte, chegamos ao final do nosso programa de hoje. Como sempre, agradecendo pelo carinho da sintonia e a você desejando um bom final de semana. Prometemos estar de volta amanhã neste mesmo horário, se Deus quiser. Você, como sempre, o nosso forte abraço e até lá.
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2: 6:38.
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0: Santo. Amém. Oferecimento do Santo Terço. Divino Jesus, nós vos oferecemos este rosário que vamos rezar, contemplando os mistérios de vossa redenção. Concedei-nos, por intercessão de Maria, vossa Mãe Santíssima, a quem nos dirigimos, as virtudes que nos são necessárias para bem rezá-lo e a graça de ganhar as indulgências anexas a esta santa devoção. Creio em Deus Pai, Todo-Poderoso, Criador do céu e da terra, e em Jesus Cristo, seu único Filho, nosso Senhor, que foi concebido pelo poder do Espírito Santo, nasceu da Virgem Maria, padeceu sob Pôncio Pilatos, foi crucificado, morto e sepultado, desceu à mansão dos mortos, ressuscitou ao terceiro dia, subiu aos céus, está assentado à direita de Deus Pai Todo-Poderoso, donde há de vir a julgar os vivos e os mortos. Creio no Espírito Santo, na Santa Igreja Católica, na comunhão dos santos, na remissão dos pecados, na ressurreição da carne, na vida eterna. Amém.
1: Pai nosso, que estais no céu, santificado seja o vosso nome. Venha a nós o vosso reino. Seja feita a vossa vontade, assim na terra como no céu.
2: O pão nosso de cada dia nos dai hoje. Perdoai as nossas ofensas,

0: Ave Maria, cheia de graça, o Senhor é convosco, bendita sois vós entre as mulheres, e bendito é o fruto do vosso ventre, Jesus.
1: Santa Maria, Mãe de Deus, rogai por nós, pecadores, agora e na hora de nossa morte. Amém.
0: Ave Maria, cheia de graça, o Senhor é convosco, bendita sois vós entre as mulheres, e bendito é o fruto do vosso ventre, Jesus.
1: Santa Maria, Mãe de Deus, rogai por nós, pecadores, agora e na hora de nossa morte. Amém.
0: Ave Maria.

0: Maria, cheia de graça, o Senhor é convosco. Bendita sois vós entre as mulheres, e bendito é o fruto do vosso ventre, Jesus.
1: Santa Maria, Mãe de Deus, rogai por nós, pecadores, agora e na hora de nossa morte. Amém.
2: Glória ao Pai, ao Filho e ao Espírito Santo.
1: Como era no princípio, agora e sempre. Amém.
0: Contemplamos os mistérios gozosos. No primeiro mistério, contemplamos a anunciação do arcanjo São Gabriel à Nossa Senhora. Pai nosso que estais no céu, santificado seja o vosso nome. Venha a nós o vosso reino, seja feita a vossa vontade, assim na terra como no céu.
1: O pão nosso de cada dia nos dai hoje, perdoai as nossas ofensas, assim como nós perdoamos a quem nos tem ofendido. E não nos deixeis cair em tentação, mas livrai-nos do mal. Amém.
0: Ave Maria, cheia de graça, o Senhor é convosco. Bendita sois vós entre as mulheres, e bendito é o fruto do vosso ventre, Jesus.
1: Santa Maria, Mãe de Deus, rogai por nós, pecadores, agora e na hora de nossa morte. Amém.
0: Ave Maria, cheia de graça, o Senhor é convosco. Bendita sois vós entre as mulheres, e bendito é o fruto do vosso ventre, Jesus.
1: Santa Maria, Mãe de Deus,
0: rogai por nós, pecadores, agora e na hora de nossa morte. Amém. Ave Maria, cheia de graça, o Senhor é convosco. Bendita sois vós entre as mulheres, e bendito é o fruto do vosso ventre, Jesus.
1: Santa Maria, Mãe de Deus, rogai por nós, pecadores, agora e na hora de nossa morte. Amém.
0: Ave Maria, cheia de graça, o Senhor é convosco. Bendita sois vós entre as mulheres, e bendito é o fruto do vosso ventre, Jesus.
1: Santa Maria, Mãe de Deus, rogai por nós, pecadores, agora e na hora de nossa morte. Amém.
0: Ave Maria, cheia de graça, o Senhor é convosco. Bendita sois vós entre as mulheres, e bendito é o fruto do vosso ventre, Jesus.
1: Santa Maria, Mãe de Deus, rogai por nós, pecadores, agora e na hora de nossa morte. Amém.
0: Ave Maria, cheia de graça, o Senhor é convosco. Bendita sois vós entre as mulheres, e bendito é o fruto do vosso ventre, Jesus.
1: Santa Maria, Mãe de Deus, rogai por nós, pecadores, agora e na hora de nossa morte. Amém.
0: Ave Maria, cheia de graça, o Senhor é convosco. Bendita sois vós entre as mulheres, e bendito é o fruto do vosso ventre, Jesus.
1: Santa Maria, Mãe de Deus, rogai por nós, pecadores, agora e na hora de nossa morte. Amém.
0: Ave Maria, cheia de graça, o Senhor é convosco. Bendita sois vós entre as mulheres, e bendito é o fruto do vosso ventre, Jesus.
1: Santa Maria, Mãe de Deus, rogai por nós, pecadores, agora e na hora de nossa morte. Amém.
0: Ave Maria, cheia de graça, o Senhor é convosco. Bendita sois vós entre as mulheres, e bendito é o fruto do vosso ventre, Jesus.
1: Santa Maria, Mãe de Deus, rogai por nós, pecadores, agora e na hora de nossa morte. Amém.
0: Ave Maria, cheia de graça, o Senhor é convosco. Bendita sois vós entre as mulheres, e bendito é o fruto do vosso ventre, Jesus.
1: Santa Maria, Mãe de Deus, rogai por nós, pecadores, agora e na hora de nossa morte. Amém.
0: Glória ao Pai, ao Filho e ao Espírito Santo.
1: Como era no princípio, agora e sempre. Amém.
0: Ó bom Jesus, perdoai-nos, livrai-nos do fogo do inferno, levai as almas todas para o céu e socorrei principalmente as que mais precisarem.
2: No segundo mistério, contemplamos a visita de Nossa Senhora à sua prima Santa Isabel. Pai nosso que estais no céu, santificado seja o vosso nome. Venha a nós o vosso reino. Seja feita a vossa vontade, assim na terra como no céu.
1: O

0: Ave Maria, cheia de graça, o Senhor é convosco. Bendita sois vós entre as mulheres, e bendito é o fruto do vosso ventre, Jesus.
1: Santa Maria, Mãe de Deus, rogai por nós, pecadores, agora e na hora de nossa morte. Amém.
0: Ave Maria, cheia de graça, o Senhor é convosco. Bendita sois vós entre as mulheres, e bendito é o fruto de vosso ventre, Jesus.
1: Santa Maria, Mãe de Deus, rogai por nós, pecadores, agora e na hora de nossa morte. Amém.
0: Ave Maria, cheia de graça, o Senhor é convosco. Bendita sois vós entre as mulheres, e bendito é o fruto do vosso ventre, Jesus.
1: Santa Maria, Mãe de Deus, rogai por nós, pecadores, agora e na hora de nossa morte. Amém.
0: Ave Maria, cheia de graça, o Senhor é convosco. Bendita sois vós entre as mulheres, e bendito é o fruto do vosso ventre, Jesus.
1: Santa Maria, Mãe de Deus, rogai por nós, pecadores, agora e na hora de nossa morte. Amém.
0: Ave Maria, cheia de graça, o Senhor é convosco. Bendita sois vós entre as mulheres, e bendito é o fruto do vosso ventre, Jesus.
1: Santa Maria, Mãe de Deus, rogai por nós, pecadores, agora e na hora de nossa morte. Amém.
0: Ave Maria, cheia de graça, o Senhor é convosco. Bendita sois vós entre as mulheres, e bendito é o fruto de vosso ventre, Jesus.
1: Santa Maria, Mãe de Deus, rogai por nós, pecadores, agora e na hora de nossa morte. Amém.
0: Ave Maria, cheia de graça, o Senhor é convosco. Bendita sois vós entre as mulheres, e bendito é o fruto do vosso ventre, Jesus.
1: Santa Maria, Mãe de Deus, rogai por nós, pecadores, agora e na hora de nossa morte. Amém.
0: Ave Maria, cheia de graça, o Senhor é convosco. Bendita sois vós entre as mulheres, e bendito é o fruto do vosso ventre, Jesus.
1: Santa Maria, Mãe de Deus, rogai por nós, pecadores, agora e na hora de nossa morte. Amém.
0: Ave Maria, cheia de graça, o Senhor é convosco. Bendita sois vós entre as mulheres, e bendito é o fruto do vosso ventre, Jesus.
1: Santa Maria, Mãe de Deus, rogai por nós, pecadores, agora e na hora de nossa morte. Amém.
0: Ave Maria, cheia de graça, o Senhor é convosco. Bendita sois vós entre as mulheres, e bendito é o fruto do vosso ventre, Jesus.
1: Santa Maria, Mãe de Deus, rogai por nós, pecadores, agora e na hora de nossa morte. Amém.
0: Glória ao Pai, ao Filho e ao Espírito Santo.

0: levai as almas todas para o céu e socorrei-as, principalmente as que mais precisarem.
1: No terceiro mistério, contemplamos o nascimento de Jesus Cristo na pobre gruta em Belém. Pai nosso que estais no céu, santificado seja o vosso nome. Venha a nós o vosso reino, seja feita a vossa vontade, assim na terra como no céu.
0: Dia nos dai hoje, perdoai as nossas ofensas, assim como nós perdoamos a quem nos tem ofendido. E não nos deixeis cair em tentação, mas livrai-nos do mal. Amém.
1: Ave Maria, cheia de graça, o Senhor é convosco. Bendita sois vós entre as mulheres, e bendito é o fruto do vosso ventre, Jesus. Mãe de Deus, rogai por nós, pecadores, agora e na hora de nossa morte. Amém. Ave Maria, cheia de graça, o Senhor é convosco. Bendita sois vós entre as mulheres, e bendito é o fruto do vosso ventre, Jesus. Maria, Mãe de Deus, rogai por nós, pecadores, agora e na hora de nossa morte. Amém. Ave Maria, cheia de graça, o Senhor é convosco. Bendita sois vós entre as mulheres, e bendito é o fruto do vosso ventre, Jesus. Mãe de Deus, rogai por nós, pecadores, agora e na hora de nossa morte. Amém. Ave Maria, cheia de graça, o Senhor é convosco. Bendita sois vós entre as mulheres, e bendito é o fruto do vosso ventre, Jesus. Maria, Mãe de Deus, rogai por nós, pecadores, agora e na hora de nossa morte. Amém. Ave Maria, cheia de graça, o Senhor é convosco. Bendita sois vós entre as mulheres, e bendito é o fruto do vosso ventre, Jesus.
0: Santa Maria, Mãe de Deus, rogai
1: por nós, pecadores, agora e na hora de nossa morte. Amém. Ave Maria, cheia de graça, o Senhor é convosco. Bendita sois vós entre as mulheres, e bendito é o fruto do vosso ventre, Jesus.
0: Santa Maria,
1: Mãe de Deus, rogai por nós, pecadores, agora e na hora de nossa morte. Amém. Ave Maria, cheia de graça, o Senhor é convosco. Bendita sois vós entre as mulheres, e bendito é o fruto do vosso ventre, Jesus.
0: Santa Maria,
1: Mãe de Deus, rogai por nós, pecadores, agora e na hora de nossa morte. Amém. Ave Maria, cheia de graça, o Senhor é convosco. Bendita sois vós entre as mulheres, e bendito é o fruto do vosso ventre, Jesus.
0: Santa Maria,
1: Mãe de Deus, rogai por nós, pecadores, agora e na hora de nossa morte. Amém. Ave Maria, cheia de graça, o Senhor é convosco. Bendita sois vós entre as mulheres, e bendito é o fruto do vosso ventre, Jesus.
0: Santa Maria,
1: Mãe de Deus, rogai por nós, pecadores, agora e na hora de nossa morte. Amém. Ave Maria, cheia de graça, o Senhor é convosco. Bendita sois vós entre as mulheres, e bendito é o fruto do vosso ventre, Jesus.
0: Santa Maria,
1: Mãe de Deus, rogai por nós, pecadores, agora e na hora de nossa morte. Amém. Glória ao Pai, ao Filho e ao Espírito Santo. No princípio, agora e sempre. Amém. Ó bom Jesus, perdoai-nos, livrai-nos do fogo do inferno, levai as almas todas para o céu, e socorrei principalmente as que mais precisarem.
2: No quarto mistério, contemplamos a apresentação de Jesus no templo e a purificação de Nossa Senhora. Pai nosso, que estais no céu, santificado seja o vosso nome. Venha a nós o vosso reino, seja feita a vossa vontade, assim na terra como no céu.
0: O pão nosso de cada dia nos dai hoje, perdoai as nossas ofensas,

0: Ave Maria, cheia de graça, o Senhor é convosco. Bendita sois vós entre as mulheres, e bendito é o fruto do vosso ventre, Jesus.
1: Santa Maria, Mãe de Deus, rogai por nós, pecadores, agora e na hora de nossa morte. Amém.
0: Ave Maria, cheia de graça, o Senhor é convosco. Bendita sois vós entre as mulheres, e bendito é o fruto do vosso ventre, Jesus.
1: Santa Maria, Mãe de Deus, rogai por nós, pecadores, agora e na hora de nossa morte. Amém.
0: Ave Maria, cheia de graça, o Senhor é convosco. Bendita sois vós entre as mulheres, e bendito é o fruto de vosso ventre, Jesus.
1: Santa Maria, Mãe de Deus, rogai por nós, pecadores, agora e na hora de nossa morte. Amém.
0: Ave Maria, cheia de graça, o Senhor é convosco. Bendita sois vós entre as mulheres, e bendito é o fruto do vosso ventre, Jesus.
1: Santa Maria, Mãe de Deus, rogai por nós, pecadores, agora e na hora de nossa morte. Amém.
0: Ave Maria, cheia de graça, o Senhor é convosco. Bendita sois vós entre as mulheres, e bendito é o fruto do vosso ventre, Jesus.
1: Santa Maria, Mãe de Deus, rogai por nós, pecadores, agora e na hora de nossa morte. Amém.
0: Ave Maria, cheia de graça, o Senhor é convosco. Bendita sois vós entre as mulheres, e bendito é o fruto do vosso ventre, Jesus.
1: Santa Maria, Mãe de Deus, rogai por nós, pecadores, agora e na hora de nossa morte. Amém.
0: Ave Maria, cheia de graça, o Senhor é convosco. Bendita sois vós entre as mulheres, e bendito é o fruto do vosso ventre,

0: Maria, cheia de graça, o Senhor é convosco. Bendita sois vós entre as mulheres, e bendito é o fruto de vosso ventre, Jesus.
1: Santa Maria, Mãe de Deus, rogai por nós, pecadores, agora e na hora de nossa morte. Amém.
0: Ave Maria, cheia de graça, o Senhor é convosco. Bendita sois vós entre as mulheres, e bendito é o fruto do vosso ventre, Jesus.
1: Santa Maria, Mãe de Deus, rogai por nós, pecadores, agora e na hora de nossa morte. Amém.
0: Ave Maria, cheia de graça, o Senhor é convosco. Bendita sois vós entre as mulheres, e bendito é o fruto do vosso ventre, Jesus.
1: Santa Maria, Mãe de Deus, rogai por nós, pecadores, agora e na hora de nossa morte. Amém.
0: Glória ao Pai, ao Filho e ao Espírito Santo.
1: Como era no princípio, agora e sempre. Amém.
0: Ó meu Jesus, perdoai-nos, livrai-nos do fogo do inferno, levai as almas todas para o céu e socorrei principalmente as que mais precisarem.
2: No quinto mistério, contemplamos o menino Jesus perdido encontrado no templo entre os doutores. Pai nosso que estais no céu, santificado seja o vosso nome. Venha a nós o vosso reino, seja feita a vossa vontade, assim na terra como no céu. Cada dia nos dai hoje, perdoai as nossas ofensas, assim como nós perdoamos a quem nos tem ofendido. E não nos deixeis cair em tentação, mas livrai-nos do mal. Amém. Ave Maria, cheia de graça, o Senhor é convosco. Bendita sois vós entre as mulheres, e bendito é o fruto do vosso ventre, Jesus.
1: Santa Maria, Mãe de Deus,
2: rogai por nós, pecadores, agora e na hora de nossa morte. Amém. Ave Maria, cheia de graça, o Senhor é convosco. Bendita sois vós entre as mulheres, e bendito é o fruto do vosso ventre, Jesus.
1: Santa Maria,
2: e a Mãe de Deus, rogai por nós, pecadores, agora e na hora de nossa morte. Amém. Ave Maria, cheia de graça, o Senhor é convosco. Bendita sois vós entre as mulheres, e bendito é o fruto do vosso ventre, Jesus.
1: Santa Maria,
2: e a Mãe de Deus, rogai por nós, pecadores, agora e na hora de nossa morte. Amém. Ave Maria, cheia de graça, o Senhor é convosco. Bendita sois vós entre as mulheres, e bendito é o fruto do vosso ventre, Jesus.
1: Santa Maria,
2: e a Mãe de Deus, rogai por nós, pecadores, agora e na hora de nossa morte. Amém. Ave Maria, cheia de graça, o Senhor é convosco. Bendita sois vós entre as mulheres, e bendito é o fruto do vosso ventre, Jesus.
1: Santa Maria,
2: Mãe de Deus, por nós, pecadores, agora e na hora de nossa morte. Amém. Ave Maria, cheia de graça, o Senhor é convosco. Bendita sois vós entre as mulheres, e bendito é o fruto do vosso ventre, Jesus.
1: E
2: a Mãe de Deus, rogai por nós, pecadores, agora e na hora de nossa morte. Amém. Ave Maria, cheia de graça, o Senhor é convosco. Bendita sois vós entre as mulheres, e bendito é o fruto do vosso ventre, Jesus.
1: Santa Maria,
2: Mãe de Deus, rogai por nós, pecadores, agora e na hora de nossa morte. Amém. Ave Maria, cheia de graça, o Senhor é convosco. Bendita sois vós entre as mulheres, e bendito é o fruto do vosso ventre, Jesus.
1: Santa Maria,
2: e a Mãe de Deus, rogai por nós, pecadores, agora e na hora de nossa morte. Amém. Ave Maria, cheia de graça, o Senhor é convosco. Bendita sois vós entre as mulheres, e bendito é o fruto do vosso ventre, Jesus.
1: Santa Maria,
2: Mãe de Deus, rogai por nós, pecadores, agora e na hora de nossa morte. Amém. Ave Maria, cheia de graça, o Senhor é convosco. Bendita sois vós entre as mulheres, e bendito é o fruto do vosso ventre, Jesus.
1: Santa Maria,
2: Mãe de Deus, rogai por nós, pecadores, agora e na hora de nossa morte. Amém. Glória ao Pai, ao Filho e ao Espírito Santo,
1: como
2: era no princípio, agora e sempre. Amém. Ó bom Jesus, doai-nos, livrai-nos do fogo do inferno, levai as almas todas para o céu
1: e socorrei principalmente as que mais precisarem.
2: Agradecimento. Infinitas graças vos damos, soberana Rainha, pelos benefícios que todos os dias recebemos de vossas mãos liberais. Dignai-vos agora e para sempre tomar-nos debaixo de vosso poderoso amparo. E em vosso louvor vos saudamos cantando uma salve, Rainha.

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2: 7:05.
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1: 7:32.
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Viva o meu São Luís Gonzaga e o seu povo nativista, todos enxaguando a vista no fogão que não se apaga, ao contrário, se propaga pelos séculos afora. O mesmo que aceso outrora multiplicou-se em milhões para arder nos corações da gauchada de agora. Fogão Guarani Charru, que acalentou nossa raça, não há no mundo fumaça mais chuca do que essa tua, pois nela se perpetua, fervendo na mesma artéria, o sangue rubro da Ibéria e o do índio americano, que deram seiva e tutano à nossa estirpe gaudéria. Os andejos de Castela e os andarilhos do Lácio, que escreveram o prefácio da pampa verde amarela, depois renasceram dela, formando um tipo racial, o gaúcho sem igual, meio touro, meio galo, mistura de índio e cavalo, de quero-quero e sorçal. E ele está lá nas missões, o berço de onde saiu, já não tão rude e bravio, por tantas transformações, mas cultuando as tradições que à noite tem seguidilhas, pericom, polca, quadrilha, xotes, faneirão campeiro, misturando água de cheiro com milonga e manzanilhas. Quando não estou presente na querência centenária, a minha alma libertária chora por sentir-se ausente, porque vive e porque sente o moderno e o antigo. É aquilo que sempre digo, eu nunca saí de lá, em qualquer parte que vá, eu levo São Luís comigo. E aqui o pajador se apaga, porque não tem quem o mande, deixando um vivo o Rio Grande e ao velho São Luís Gonzaga.

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2: 7:56.
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0: horas e começa o programa Palavra Viva, programa de leigos consagrados da comunidade Fonte Nova. Estaremos ligadinhos com vocês até as 9 da manhã e um grande bom dia, né? A gente tem que louvar e agradecer a Deus por estarmos reunidos aqui mais um sábado, né? Mais um sábado de Maria, onde nós pedimos a intercessão da Mãe para estarmos juntos orando pela palavra de Deus, né? Partilhando dessa palavra que o Senhor vai nos colocar hoje, né? E a gente fica nessa expectativa daquilo que o Senhor quer colocar para nós, né? Coisa bem boa quando a gente fica nessa expectativa para saber o que o Senhor tem para nós para essa semana, mais uma semana, né? Que o Senhor já preparou para cada um de nós. Quantas coisas a gente passou por essa semana que a gente aguardava o sábado. Quantas alegrias, quantas tristezas, quantas coisas a gente precisou passar, mas o Senhor nos trouxe aqui mais um sábado, né? Um grande bom dia a todos vocês que nos assistem pelo Face, que nos escutam pela rádio, né? Grande bom dia. Não sei onde você está, se está aí na sua casa, se está saindo do trabalho, mas tenho certeza que você está ligadinho conosco, né? Já nos ajudando aqui na intercessão, orando. É muito bom quando a gente tem essa palavra de Deus e que a gente pode proclamar a palavra de Deus. É maravilhas do Senhor, né? Essas maravilhas que Ele tem para cada um de nós. Bom dia, Patrícia.
1: Bom dia, Aninha. Bom dia, mesa. Bom dia você que nos escuta. Mais um sábado com Jesus, com Maria. Essa horinha que a gente pode parar e aprender sobre a palavra de Deus, escutar a palavra e mais ainda, né, dar testemunho do que Deus tem feito na nossa vida, porque muitos acham que Deus é coisa do passado e que Jesus não faz mais os milagres que fazia, mas nós que vivemos com o Senhor, que escolhemos o Espírito Santo para guiar a nossa vida, temos todo esse testemunho, né, das coisas que Deus faz hoje em nós, na nossa vida, na família, né, no mundo. A gente vê as maravilhas de Deus acontecendo, o cuidado, a providência, e aqui a gente testemunha, para que você também possa viver as maravilhas de Deus. Então, fique ligado, participe conosco.
0: E é muito bom, né, Patrícia, ver essas maravilhas do Senhor, né? A gente que sabe, né? Bom dia, Andréia.
2: Bom dia, Aninha. Bom dia a todos que nos escutam, nos veem aqui também pelo Facebook, né? Uma graça, estava com saudade, que eu não tinha vindo. Acho que 2 sábados, acho que eu não vim. Né? Então, uma benção, uma graça estar aqui, né? O nosso povo que já está chegando.
0: Está aguardando, né?
2: Já deu bom dia. A Nara lá e o Anilton já deram bom dia. A Karina já está nos escutando pela rádio, o pessoal está entrando. Né? Então, isso é o povo de Deus, assim, né? Uma alegria estarmos aqui. Estou esperando aqui o seu bom dia, o seu comentário. Daqui a pouquinho a Ana vai passar o nosso número também e a nossa frase do dia aí, para que a gente possa interagir, né? Estou aqui, ó, a Ilma também já deu bom dia, então só estou aguardando aqui a sua presença, a sua participação conosco.
0: Bom dia, Otávio.
3: Bom dia, mesa. Bom dia, Leonir. Bom dia ao povo de Deus que está conosco nessa manhã de sábado. Estamos começando mais um grupo de oração no ar, né? Mais um momento onde nós teremos a palavra de Deus, partilharemos a palavra de Deus. E esse é um momento muito especial para cada um de nós, porque é um momento de encontro com o Senhor Jesus, né? Ouvir a palavra de Deus, meditar a palavra de Deus, faz com que nós tenhamos um encontro pessoal com Jesus. Porque Jesus é a palavra de Deus, né? A palavra viva é Jesus. Então, que bom que a gente está aqui de manhã, já começando o nosso dia com Jesus. É uma graça para todos nós fazer a primeira coisa do dia, começar com Jesus, né? 8:00 da manhã, né? Nós já estávamos na Santa Missa, com certeza. Mas...
2: Sete e tanto, nós já estávamos na missa.
0: 7 horas da manhã.
3: Eu digo do programa, 8:00 o programa. Então, assim, agora é o momento, assim, da gente ter um encontro pessoal com Jesus. Nós vamos ver hoje... que são duas espiritualidades necessárias na nossa vida, a espiritualidade bíblica e a espiritualidade litúrgica. Nós tivemos a litúrgica de manhã, né? E agora nós vamos ter a espiritualidade bíblica. Então, que bom que a gente pode ter esse encontro pessoal com Jesus logo de manhã cedo para começar o nosso dia, o nosso final de semana, né? A gente trabalhou toda semana, chega final de semana, quando a gente agora pode dar uma paradinha mais e saber... pela espiritualidade bíblica, o que Deus quer de cada um de nós, né? Então, a pergunta aí, a Ana vai passar para vocês, agora vai provocar vocês aí, a nossa âncora aqui, e vamos deixar que hoje se desenrole o programa.
0: Vou pedir que tu me repita agora a pergunta.
3: Você falar... carrega a sua cruz? Essa
0: olha
3: é a pergunta
0: aí,
3: de hoje.
0: Pedi para ele, porque eu botei um R aqui a mais, que aí ficou meio estranha a minha pergunta aqui. Né? Você carrega a sua cruz? Então, nessa frase de hoje, né? Se perguntando para você, né? E eu vou passar aqui o nosso número antes de dar um bom dia aqui para o Vonley, para você já ir, né, dando o seu testemunho, já pedindo, fazendo seu pedido de oração, né, e já aguardando aí o número para daqui a pouquinho, no momento da partilha aqui da palavra, você já partilhar conosco. 999-37-3882. 999-37-3882. Você carrega a sua cruz? É a nossa pergunta de hoje. Não esqueça. Bom dia, Vonley.
4: Bom dia, Ana. Bom dia a todos. Bom dia, Leoneiro. Bom dia que nos escute. Privilégio estar aqui, né? Obrigado pelo convite, né? Eu acho que eu estava pensando aqui, a gente como servo de Deus, né? Tem que estar sempre pronto para a missão, né? Tipo um carro, né? Vai lá, bate arranque, coitado do carro, não sabe para que lado que ele vai ir, né? Mas bate arranque e a gente que vai para... Então, o servo assim, né? Tá de folga, tá? Vamos lá, vamos fazer uma missão, vamos fazer isso, né? Então, a gente tem que estar sempre pronto. E como o carro tem que estar pronto para sair, tem que ter o seu combustível, né? Para poder ter um destino. E assim somos nós também, né? Temos que ter nosso combustível, né? Para carregar nossa cruz, né? Que é a palavra de Deus, que é Jesus, né? Que nem tu fala, né? Muito bom já começar já o dia com Jesus. Passamos a semana inteira no laboro, né? Naquele sacrifício, mas carregando a nossa cruz para que esse final de semana a gente possa estar na presença do Senhor, né? Começar por agora, né? Por hoje, nesse programa, né? Então você aí já vai preparando seu coração para esse programa, preparando o coração também para a Santa Missa logo mais, final de semana. Tá aí reunido com a família, né? Que Jesus espera o teu sim, né? Amém.
0: E que nós possamos preparar nosso coração neste momento, né? Você que está aí, né? Pega a sua palavra, né? A Sagrada Escritura, não deixa aí guardada, não deixa aberta sempre na mesma página, mas olhe todos os dias, né? Pega uma palavrinha ali, pede para o Senhor, temos a liturgia diária. Quem sabe hoje você começa a fazer a liturgia diária? Quem sabe hoje você, né, começa a folhear essa Bíblia que está parada aí há tanto tempo, né, numa posição só, de um jeito só. Às vezes lembra de tirar o pó, né? Mas hoje eu te convido, meu irmão, pega a palavra de Deus, o teu chimarrão, o teu cafezinho, quem sabe, para um pouquinho para escutar o que o Senhor quer para ti nesta manhã de sábado. Não só para essa manhã de sábado, mas para toda essa semana, para que você possa ir lembrando da palavra e daquilo que Deus te chamou a escutar, a proclamar, a levar tantas pessoas que necessitam. Então, que nós possamos preparar o nosso coração com uma música, para que o Senhor venha hoje falar conosco.

0: e essa cruz, né, irmão, que a gente possa colocar na nossa frente e que a gente possa não retornar, como já diz a música. No Salmo 26, versículo 1, nos diz: o Senhor é a minha luz e minha salvação. A quem temerei? O Senhor é o protetor da minha vida. De quem terei medo? Se a cruz está na minha frente, a quem eu temerei? De quem eu terei medo? Se eu tenho Jesus como caminho, como verdade, como vida, se eu tenho Jesus que muda, que transforma a minha casa, transforma a minha vida, a quem eu temerei? Eu te convido, meu irmão, nesta manhã, a abrir o teu coração, abrir os teus ouvidos para escutar a palavra de Deus, mas especial o teu coração, para que deixe adentrar nele toda a graça do Pai. E peça para o Senhor: Senhor, vá à frente, Senhor Jesus, das minhas dificuldades. Se é dificuldade espiritual, se é dificuldade financeira, se é dificuldade da carne, quantas coisas a gente tem que pedir para o Senhor que Ele passe à frente, que Ele esteja conosco a cada momento. Mas se não pedirmos, não abrir, se a gente não abrir o nosso coração, de nada vai adiantar. Porque somos cheios, cheios das coisas do mundo. E o nosso coração está abalado, está ferido, está machucado. Quantas coisas a gente murmura, quantas coisas a gente reclama. Mas a gente não lembra que a gente tem esse Pai que nos acolhe. Esse Pai que nos espera de braços abertos quando abrimos o nosso coração. E hoje o Senhor quer fazer a obra na tua vida, na tua família, na tua casa. Que possamos pedir para o Senhor que Ele venha sobre cada um de nós, que Ele passe por nós e que nós possamos hoje estar cheios desse Espírito Santo. Sim, Senhor, hoje te pedimos, Senhor Jesus, que Tu adentres, Senhor, na casa dos nossos ouvintes, daqueles que neste momento escutam, Senhor Jesus, o programa pela rádio, aqueles que nos assistem pelo Face, que Tu possa estar tocando, Senhor Jesus, no pedido de cada um, Senhor. Não sei que pedidos eles estão fazendo neste momento, mas Tu conheces, Tu sabes, Senhor Jesus. Tenho certeza que neste momento todo mundo está entregando, Senhor, os seus pedidos, pedindo, Senhor, e abrindo o seu coração para Ti. Mas que nessa manhã Tu derrame, Senhor, a água viva, Senhor. E que essa água viva possa lavar, Senhor, as casas deste povo, dos Teus filhos amados, Senhor Jesus, que Te escutam, dos Teus filhos amados, Senhor Jesus, que querem entregar o coração, Senhor, para Ti, fazer o novo mover. Quantas coisas, quantos sofrimentos, quanta tristeza, Senhor Jesus, quantas pessoas, Senhor Jesus, passando por dificuldades financeiras, dificuldade espiritual, principalmente, Senhor Jesus, pessoas magoadas umas com as outras, famílias sendo destruídas, Senhor Jesus. Mas neste momento eu quero Te entregar, Senhor, essas famílias, famílias que precisam de Ti, Senhor Jesus, para ser reconstruídas, Senhor. Porque elas foram destruídas, Senhor, pelo inimigo, mas que hoje, Senhor, o Senhor possa levantar, Senhor, através da Tua cruz, Senhor, através do Teu amor, da Tua misericórdia. Hoje nós queremos Te pedir, Senhor Jesus, Te pedir por essas famílias, por aqueles que sofrem, Senhor, aqueles que estão nos leitos dos hospitais, Senhor Jesus, que estão doentes, Senhor, porque ainda não Te conhecem, mas tenho certeza, Senhor, que neste momento muitos estão, Senhor Jesus, sendo tocados, vão ser tocados pela Tua palavra, vão sentir, Senhor, o Teu amor. Por isso Te pedimos, Senhor, envia Teu Espírito Santo sobre a nossa cidade, sobre os cantos dessa nossa cidade, Senhor, que precisa, Senhor, que precisa ser levado. Quantos lugares, Senhor Jesus, quantos lugares o Senhor precisa chegar através do Teu Espírito Santo para fazer esse mover. E que nesta manhã, Senhor, Tu possa abrir, Senhor Jesus, as portas do céu e derramar, Senhor, a Tua água viva. Lava, purifica, restaura, Senhor Jesus. A nossa igreja precisa, Senhor, de Ti. Precisa do Teu amor sendo derramado sobre cada um. sobre cada criança, sobre cada idoso, sobre cada um, Senhor Jesus, que está lá no presídio, Senhor Jesus. Quanto tempo, Senhor Jesus, quantos buscam a liberdade, Senhor, mas ainda não conseguiram porque não tem, Senhor Jesus, a Tua palavra no coração. Não tem, Senhor Jesus, a Tua cruz como caminho, como verdade, como vida. Quantas pessoas que perderam a esperança, Senhor, a esperança de uma vida melhor, de um mundo melhor, de famílias diferentes, Senhor, famílias unidas, famílias que oram juntas. Quantas coisas a gente precisa mudar, Senhor. É o que nós te pedimos nessa manhã, Senhor. Vem sobre cada um, Senhor, de nós, cada um que nos assiste, até mesmo aqueles que não estão nos assistindo, Senhor, mas tenho certeza que aqueles que nos escutam e nos assistem vão estar proclamando a palavra para aqueles familiares que não te escutam ainda, que não assistem o programa, mas vão estar sendo tocados, Senhor, pela oração de cada um, Senhor. Por isso te louvamos e te glorificamos, Senhor. Glória ao Pai, ao Filho e ao Espírito Santo, como era no princípio, agora e sempre. Amém. E através da oração daqueles que escutam o programa, que assistem, que muitas pessoas estão sendo tocadas, né, Otávio, neste momento, porque as pessoas estão orando por aqueles que não oram ainda.
1: É isso aí, Aninha. A igreja tem essa graça, né? Esse mandato do Senhor Jesus de ir evangelizar, né? É uma ordem que Ele nos deu e essa ordem tem a força da Sua palavra, né? Então ela se cumpre em nós, graças a Deus, né? Que a nossa oração, como a de Samuel, como a de Moisés, levanta o Josué, né? Que estão lutando lá, quando a gente está orando lá de manhã cedinho na nossa casa, né? A gente lembra das pessoas, é ou não é? A gente está orando e lembra de algumas pessoas. Pô, a gente comenta depois, mas lembrei de tal pessoa na oração hoje. E a gente reza pela coisa, daquela pessoa, depois encontra no meio da semana a pessoa, pá, eu recebi uma graça, né? Como é bom viver essas realidades, né? Só quem está dentro ali dos átrios da igreja consegue experimentar essas graças. E a igreja tem esse mandato, por isso que a gente experimenta essas graças, né? Dos testemunhos dos irmãos que a gente orou. Às vezes a pessoa nem sabe que a gente está orando por ela, né? Mas lá na manhã o senhor lembra, né? Lembrei de tal pessoa, às vezes o pessoal me liga, ó, veio uma oração para mim aqui, né? Assim, é a beleza da igreja. Então, que bom que a gente pode viver o amor ágape, assim, né? Esse amor fraterno entre os irmãos, a experiência que Jesus nos deixou. Vamos pedir a graça, então, de entender a mensagem da cruz um pouquinho mais hoje, não totalmente, mas um passinho à frente na reflexão do que dizem os santos padres, a igreja, a tradição da igreja sobre a cruz, para que nós possamos entender e pedir a graça de carregá-la. Santa Teresa d'Ávila não rezava para afastar a cruz, ela rezava para ter ombros fortes para carregar a cruz. Então, a espiritualidade católica é muito profunda quanto às questões da cruz. Vamos pedir a graça de bem ouvi-la. Pelo sinal da Santa Cruz, livrai-nos Deus, nosso Senhor, dos nossos inimigos. Em nome do Pai, do Filho e do Espírito Santo.
0: Amém. Amém.
1: A palavra, André, está para nós, está lá, para botar aí no Face, para o pessoal pegar em casa, quem quiser pegar a Bíblia, para acompanhar, está lá em Mateus, capítulo 16, versículos de 24 a 27. Mateus, capítulo 16, de 24 a 27. Então Jesus disse aos discípulos: se alguém quer vir após mim, renuncie a si mesmo, tome a sua cruz e siga-me. Pois quem quiser salvar sua vida, a perderá. E quem perder a sua vida por causa de mim, a encontrará. De fato, que adianta alguém ganhar o mundo inteiro se perde a sua própria vida? O que poderá alguém dar em troca da própria vida? Pois o Filho do Homem virá na glória de seu Pai, com seus anjos, e então retribuirá a cada um de acordo com a sua conduta. Em verdade, eu vos digo. Alguns dos que estão aqui não provarão a morte sem antes terem visto o Filho do Homem vindo com o seu reino. Palavra da salvação.
0: Glória a vós, Senhor.
1: Então, meus irmãos, nós já temos aprendido aqui da Fonte Nova, e quem acompanha os grupos da Fonte Nova, as missões da Fonte Nova, a importância que nós damos à palavra de Deus, né? A centralidade de tudo que nós fazemos pela palavra de Deus. Toda a equipe, quando vai evangelizar, todo mundo corre para preparar a palavra, não é assim? Os músicos, a acolhida, tudo em função da palavra, porque nós já aprendemos que a nossa nutrição, que o nosso levantar, uma experiência de ressurreição vem da palavra, de ouvir a palavra, de rezar a palavra de manhã cedo, de ouvir a liturgia na Santa Missa. A nossa nutrição vem da espiritualidade bíblica. A espiritualidade bíblica, quem tem conhecimento da palavra de Deus porque a estuda, e se você pratica a liturgia diária, em 3 anos e meio você lê toda a Bíblia, você conhecendo a palavra de Deus, tendo a espiritualidade bíblica, você, depois somando a ela o catecismo da Igreja Católica, você vai adquirir a espiritualidade litúrgica. Quando nós adquirimos a espiritualidade litúrgica, junto à espiritualidade bíblica, de uma maneira sadia, bem feita, nós não somos mais religiosos, nós somos amigos de Cristo. Então, veja, o conhecimento da vontade de Deus, para nós, é que faz a diferença entre uma experiência somente religiosa e uma experiência de fé. Porque a religião tem uma tendência muito forte à tradição. E a tradição eu faço porque eu tenho que fazer. Mas eu não faço porque eu sou amigo, porque eu ouvi dizer o que Deus quer de mim, a vontade de Deus para a minha vida, o sonho de Deus para mim. Quantas pessoas você pergunta hoje na igreja qual é o sonho de Deus para a tua vida? Não sei. Né? Não sabe. Está ali porque está. Porque o pai diz que tem que estar, porque a mãe diz que tem que estar. Os planos de Deus para mim. Quais são os planos de Deus para a tua vida? O caminho que Deus quer que você trilhe. Você sabe responder essa pergunta? Então, numa das mãos a Bíblia, na outra mão o catecismo da Igreja Católica. Porque aí nós vamos adquirir a verdadeira espiritualidade, o conhecimento da vontade de Deus e o conhecimento do que nos disseram os santos padres, a tradição oral da Igreja, tudo aquilo que foram raciocínios dos homens de Deus, aquilo que Paulo vai dizer na carta aos Coríntios 10:4. Segunda carta de Coríntios 10:4. Me dá o capacete, Senhor, para guardar o raciocínio de Cristo na minha cabeça para que ele não fuja. Então, essa palavra de Deus, ela vai nos ensinar o que é o sentido da cruz. E eu gosto muito de Pedro. Pedro é muito nosso, né? Os outros apóstolos falam com uma categoria muito grande, mas Pedro fala do jeito da gente. Vocês já notaram? Pedro fala das coisas bem do jeito que a gente fala, assim. Pedrão era nosso, né?
0: Curto e grosso.
1: O Pedrão era nosso e ele fala do nosso jeito, ele não se importava. O Pedro é muito nosso, assim. E Pedro é um exemplo muito rico da questão da cruz, porque ele nos ensina como é viver ou como não é viver com a nossa cruz. Então, Pedro, ele queria sempre o que é bom para Jesus. E aqui está o conhecimento da cruz. Pedro sempre queria o que é bom para Jesus. Mas Jesus vai ensinar Pedro que Deus quer o que é bem para nós. Há uma diferença entre o bom e o bem. Vejam, Pedro dizia assim, quando eles estavam caminhando para Jerusalém, Jesus disse assim, eu vou para lá agora, vou ser rejeitado pelos anciãos, vou sofrer açoites e vou morrer. E Pedro chama ele à parte assim, não vou deixar. Tu não vai fazer isso enquanto eu tô aqui, não.
2: Eu, Pedrão?
1: Bem o Pedro, né? A gente conhece o Pedrão. E ele disse, tu não vai passar por isso. Vejam, Pedro queria o que é bom para Jesus, por amor a Jesus. Como nós, na nossa vida, somos educados a querer o que é bom para nós. Mas Deus quer o que é o bem melhor para nós. Deus quer aquilo que vai ser um bem para nós, aquilo que vai ser um bem para a nossa salvação. Há uma diferença aqui. Agora ficou muito gelado, senhora. Minha garganta.
3: Eu
1: subi,
3: tem que esperar um pouquinho.
1: Então veja, Pedro confundiu os caminhos. Como nós também na nossa vida confundimos os caminhos. Porque nós temos muita dificuldade quando a gente escuta a palavra sofrimento, rejeição e morte. Por quê? Porque nós só queremos o que é bom. E aqui há uma ilusão muito grande, porque nós devemos buscar o que é bem, bem melhor para mim. Então, veja, ninguém quer, né, sofrer, ninguém quer ser rejeitado, ninguém quer morrer. É claro que não. Mas, para que eu ressuscite, eu preciso buscar o que é melhor para mim. e não o que é bom. Ah, mas eu não gosto de fazer isso. Quem é pai e mãe sabe muito bem dessa lição, né? Às vezes a gente diz pro filho, a gente tá vendo, não é por aqui, tu tem que comer verdes para ter saudável. Mas eu não gosto, eu não quero, eu quero comer, né? Eu quero comer, tô lovizando a sobremesa, uma aninha da vida assim, né? E aí tem que comer verde, tem que tomar água, Ana, né? Mas isso não é o que tu quer, porque não é bom, né? Mas o bem melhor é isso aqui. E isso Pedro sofreu muito para entender. E é o nosso sofrimento, é a nossa cruz. Então veja, Jesus, ele faz o que é melhor para nós. E nem sempre é bom esse melhor. Nem sempre é apetitoso, é agradável. É a mesma coisa. É, da gente gosta de uma comida às vezes mais gorda, né? Nós aqui que vivemos no frio do Rio Grande do Sul, uma comida gorda, temperada, forte. É bom, né? Quando tá aquele friozão, tu comer aquela comida mais gorda, mais temperada, mais forte. Mas tu não pode comer todos os dias. Aquilo ali é uma coisa para ocasião. Se tu comer todos os dias, vai afetar a tua saúde. Então veja, é bom, mas não é o melhor. A cruz, o sentido da cruz para nós é esse. Qual é o nosso caminho? É o melhor. E às vezes nós temos que fazer coisas que nós não gostamos. Chega o fundador lá e diz, todo mundo agora vai fazer isso aqui, né? Só vê os beicinhos segurando assim, mas o povo aqui é obediente, eles fazem beicinho, mas é que nem o filho aqui, diz assim, não vou, mas tá lá, né? Então vejam, nós precisamos fazer o que é melhor. É isso que Jesus foi ensinando para Pedro durante toda a caminhada deles. Pedro, tu precisa fazer o que é melhor. E Pedro é muito engraçado, né? Porque Pedro, ele era muito, sim, muito elétrico, né? Tinha aquela coisa, é sanguíneo. A pessoa sanguínea, ela é emotiva, ela vai, ela quer fazer e depois ela se arrepende, dá uma dor, ele fica naquela confusão. Mas Pedro foi aprendendo o que é melhor à medida que ele foi vendo que Jesus fazia o que era melhor e não o que é bom. Esse é o sentido da nossa cruz. Vocês sabem que na Idade Média houve uma peste muito forte em toda, matou milhares de pessoas. E ninguém sabe por que, lá pelas tantas, eles inventaram que o cal seguraria a peste. Então eles começaram a jogar cal nas casas, jogar cal nas igrejas, jogaram cal por tudo. E nessa época tinham igrejas, está aqui a nossa arquiteta, já deve ter estudado isso aí. Existiam igrejas com pinturas e afrescos maravilhosos na Idade Média, né? Maravilhosos. E eles jogaram cal em tudo isso para acabar com a peste. Branquearam as igrejas, tudo de cal. Casas, tudo jogaram cal, porque eles achavam que ia acabar com a peste. Bom, para encurtar a história, passou os anos, acabou a peste, vieram outras gerações e pintaram as igrejas por cima do cal. E passou mais anos. E vieram agora aquelas pessoas que querem resgatar as histórias, os historiadores, aquelas pessoas, e começaram a tirar a tinta da igreja. E qual foi a surpresa? Tiraram a tinta das igrejas e acharam cal em várias igrejas da Idade Média, aquelas igrejas belas, mas só tinham aquele branco do cal. Começaram a tirar o cal e começou a aparecer aqueles afrescos lindíssimos. Essa analogia nos mostra a diferença e o que Jesus está nos pedindo de renúncia. Quando nós vamos escolhendo aquilo que é bom, o mundo vai jogando sobre nós todas as situações que são da nossa geração. Todas as questões do hoje, as polarizações, a sensualidade, a pornografia, o comportamento contrário à moral da igreja, ao evangelho. E essas coisas vão deformando tudo aquilo que foi a nossa pintura original, tudo aquilo que foi o desenho de Deus para cada um de nós. Então veja, é aqui entra essa pergunta que nós vamos fazer. Você carrega a sua cruz? Por quê? Porque Jesus está dizendo que quem não renunciar a si mesmo, aí parece um masoquismo, né? Pô, mas para ser cristão tem que renunciar a tudo. Não. E aqui está a resposta. Você tem que renunciar aquilo que você não é. Você tem que renunciar àquelas escolhas do seu livre-arbítrio que foram pelo bom, sempre pelo bom para você, olhando para o seu umbigo. É isso que te deformou, e por isso você não se reconhece mais como filho de Deus, Por isso tem cal por cima de você, tem tinta por cima de você, e é isso que você tem que renunciar. Fazer a escolha de Cristo. Ah, mas então eu não tenho que renunciar a mim? Jamais Deus te pediria isso. Deus está pedindo que você renuncie essas coisas que estão tirando a imagem de filho de Deus de você. Na neurociência, para você poder avançar na vida, eu falei nesse grupo, vocês gravaram a teoria dos citônios? Já ouviram falar de cetênios, aliás? Que é uma teoria do Império Romano que diz que a cada 7 anos na nossa vida, nós mudamos de ciclo completamente. Nós mudamos completamente de ciclo. E são 10 ciclos de 7 anos. Ou seja, até os 70 anos, se a pessoa viver, ela vai mudando muito. A cada ciclo de 7 anos, ela muda completamente. A neurociência diz que a mudança e o amadurecimento do homem vem quando ele consegue ver os seus erros, se olhar no espelho e dizer: o que está errado em mim? Nessa minha imagem, que está errado. Quando ele consegue trabalhar os seus erros, é que ele vai para o próximo ciclo e vive as maravilhas das mudanças desse ciclo. E olha, eu já vi vários sacerdotes que estudaram esse ciclo de setênios e disseram 95% de assertividade. Estude, pegue na internet e olhe lá o ciclo que você está e o que vem pela frente. Mas para isso você precisa eliminar essas coisas, que esse cal, essa tinta que está sobre você. Então veja, que surpresa, né? Jesus não está pedindo masoquismo, não está pedindo que eu renuncie à minha alegria, ao meu eu, ele está pedindo que eu renuncie às escolhas erradas que eu fiz na minha vida, para que eu possa amadurecer, crescer. E aí vem uma espiritualidade sadia, e não só religião, uma espiritualidade bíblica e uma espiritualidade litúrgica verdadeiras. A cada liturgia eu vou viver o que aquela liturgia propõe. Estou em Pentecostes, na liturgia, naquelas missas lindas, vai ser me dado o Espírito conforme está nas Escrituras. E no meu novo ciclo, eliminando aquelas coisas que eu renunciei, Deus vai fazendo a obra e o sonho dele na minha vida. Pedro custou entender isso, mas quando entendeu, naquele filme Covardes, é muito bonito, né? Jesus, Pedro conseguiu, toda a igreja amava Pedro, né? Pedrão é Pedrão. E Pedro estava louco de medo de morrer, porque ia matar ele em Roma. Eu não me lembro que cidade era, se era Roma. E toda a igreja se uniu, fizeram umas artimanhas lá e conseguiram mandar tirar Pedro para não ser morto, né? E ele, bem feliz, saiu da cidade, lá todo alegre, da igreja toda, deram a vida para o Pedrão. E o Pedrão vinha bem feliz, assim. Aí aparece um menininho no caminho, diz: oi. E Pedro olha para aquele menino e diz assim: tu vais voltar lá para morrer ou eu vou ter que ir morrer de novo? Deu uma tristeza no Pedrão, porque ele já tinha fugido. Ele teve que voltar para dar vida. Então, meus irmãos, o que Jesus está te pedindo é que você renuncie às escolhas mal feitas. Não a você. A sua imagem vai ser restaurada em Cristo. Vai ser regenerada em Cristo. Que Deus nos dê a graça nessa manhã, nesse tempo comum. Saímos agora da Páscoa, de Pentecostes. Estamos agora na época de dar a vida. O verde é o viço, a força das plantas, a força de lutar pelas coisas de Cristo. Mas você precisa estar na sua autoimagem. Você precisa se reencontrar em Cristo para ser um homem e uma mulher do Espírito. E aí Cristo vai fazer a obra e o sonho dele na sua vida. Que Deus derrame sobre nós o Espírito Santo nessa manhã. Venha tirando do nosso coração aquelas escolhas mal feitas, que foram deformando a nossa imagem de filhos de Deus. Venha curando a nossa imagem, a nossa autoimagem. Que você já não tome mais decisões que vêm do trauma. Que você já não fale mais com as pessoas em cima dos seus ódios, da sua falta de perdão. Que já não seja mais os seus rancores, os seus ressentimentos a tomarem as decisões da sua vida, mas seja você um homem e uma mulher livres em Cristo Jesus, com a sua cruz ao ombro, decidindo pelo que é melhor, não pelo que é bom. Que as 5 chagas do Senhor, do Senhor dos Senhores, do Rei dos Reis, que está na cruz, que escolheu sempre o que é bom, o que é melhor por todos nós, nos lave das nossos orgulhos, das nossas vaidades nessa manhã e nos dê a vida nova, para que nós possamos mostrar esse mundo tão distante dos sonhos de Deus, o caminho, a verdade, a vida.

0: São 8 horas e 36 minutos e é o nosso momento da partilha. Você carrega a sua cruz? É a nossa pergunta de hoje, né? Você carrega a sua cruz? Vou também estar passando aqui, antes de começar, né, fazer aqui a pergunta aqui, né, para a mesa. O nosso telefone, 999-37-3882. 999-37-3882. Patrícia, você carrega a sua cruz?
1: Como disse aqui, acho que foi a Filó, que eu estou lendo aqui, né, nessa parte. Não dá para se livrar da cruz, né? Uns carregam reclamando e outros carregam louvando. E eu acho que a pergunta até é nesse sentido, né? É claro que a gente tem que carregar a cruz, mas o difícil é isso, é abraçar a cruz com amor, né? É dividir com Jesus essa cruz, é conseguir compreender que é ela que vai nos salvar. Tem uma historinha que eu ouvi uma vez, foi lá, acho que eu estava no cenáculo lá, há muito tempo, que me assustou com essa questão da cruz, que era assim, né? Diz que vinha todo mundo carregando sua cruz, cada um com uma de um tamanho diferente, né? Tinha que chegar lá no final do caminho, e no final do caminho era o céu. E aí uns acharam muito pesado, aquele negócio estava pesado, cara, né? Começou a pesar, diz, quer saber, eu vou dar uma diminuída. Aí, pá, cerrou um pedacinho. Seguiu caminhando, né? Foi cansando, né? Cerrou mais um pedacinho, foi cerrando um pedacinho para facilitar. Quando chegou no final do caminho, a porta do céu lá estava. Porém, entre ele e a porta do céu, um abismo, né? E para atravessar esse abismo, precisava colocar sua cruz. A cruz era a ponte que ia te fazer atravessar, né? Quem cortou a cruz, né, não conseguiu atravessar.
2: Se ralou.
1: Se ralou, cara, né?

0: gente siga levando a nossa cruz. E melhor, muito mais do que carregar a cruz, é saber amar a cruz. Eu acho que essa é a parte difícil, né? E que eu tento, me esforço, já foi pior. A gente vai amadurecendo na fé e vai cada vez mais compreendendo, né, que aquela dificuldade daquele momento da vida, se a gente souber tirar um bom proveito com Deus, trabalhar ela com Deus, a gente sai sempre mais forte. Sempre sai mais forte, né? A próxima cruz já não vai ser tão difícil, já não vai ser tão pesada. Então, na verdade, eu carrego, mas hoje eu carrego tentando, né? Tentando não praguejar, como diz aqui a Filó, mas encontrar nela um sentido para crescer, né? Aonde o Senhor quer me trabalhar com esse problema? O que, que o Senhor quer de mim, né? Tirar de bom de mim dessa situação? Eu acho que é por aí.
1: Amém, né? Andréia, você carrega a sua cruz, Andréia? Tem que comer os verdezinhos, às vezes, né, Andréia? Tem que tirar esses cal aí. Às vezes tem muita pintura ainda até chegar ao cal.
2: E às vezes a gente acha que tirou toda a pintura e ainda tirou todo o cal e ainda aparece um calzinho lá, né? E eu tava falava das renúncias, né? Quantas coisas, né, pra gente carregar a cruz, a gente tem que fazer as renúncias, né, da vida, né? E dentro dessas renúncias, eu também me lembrei de uma homilia que eu escutei essa semana, né? Que o padre falava que muitas vezes a gente precisa renunciar aquilo que as pessoas colocam para a vida da gente, né? Então, a gente está com a nossa cruz ali. E alguém já vai dizer assim, não, André, é que assim, dá uma cortadinha nessa tua cruz aí, dá uma desviada, faz isso, tu não merece isso, né? Então, renunciar também às palavras que as pessoas que ainda não creem colocam sobre a vida da gente. Daqui a pouco tu tá achando, realmente, eu sou pobrezinha mesmo, por que que eu vou carregar essa cruz, né? E vou entrando naquele assunto, naquela conversa, né? Então, às vezes, tem muitas armadilhas, né? Às vezes, eu sempre fico prestando atenção, às vezes, principalmente quando a gente está num assunto que não é com pessoas, às vezes, de Deus. Daqui a pouco tu tá conversando, daqui a pouco tu entrou na armadilha. Tu tá ali, opa, essa é a hora, né? De eu renunciar essa conversa e sair, pegar minha cruz e ir embora, né? Então, né? Coloco também um pedacinho aqui do comentário da Filó, que vai passar daqui a pouquinho. Realmente, é carregar a cruz. Todos nós temos que carregar, né? Mas uns vão carregar, né? De uma maneira mais silenciosa, realmente levando aquilo que Deus nos pede, renunciando, se afastando daquilo que nos afasta de Cristo. Reclamando, né? E atire primeira pedra quem um dia nunca reclamou de algo, né? De alguma cruz, de alguma dificuldade, todos nós, né? Aí nós temos que lembrar que a cruz maior Cristo já carregou por nós, né? Então, Aninha, não é fácil, como dizia a nossa amiga Claudinha, não é fácil, né? Mas não, o que nos sustenta, vou usar também uma palavra aqui que o Juliano colocou para nós, né? Metade da cruz eu carrego, outra metade o Senhor está me ajudando.
0: Também, né?
2: Mas assim, né? Senhor, dá uma levantadinha. Sabe quando carrega uma parte, assim, vai carregar um móvel? E quem está embaixo, sempre carrega mais pesado, vai subir, né? Senhor, dá uma levantadinha aí para dar uma ponderada. Então, mais ou menos assim, né? Vou já fazer uns comentários assim para continuar aqui a nossa conversa, Aninha. Pode ser?
1: Pode fazer.
2: Já passo aqui para o Otávio também comentar. Já que tanta gente falou da Filó, vou começar pelo da Filó, né? Carregar sua cruz, acho que todos carregam, pois dela não tem como escapar. A diferença é que, às vezes, ao carregar a cruz, uns vão louvando, mansos, humildes, com fé, e outros carregam esbraguejando, murmurando, xingando Deus. Não é fácil carregar a cruz no louvor e na fé. Quem de nós consegue estar sempre disposto? Só Deus. Se a gente não cuidar de nós também, vamos nos surpreender murmurando também. Com certeza, né? Que nem eu digo, atira que nem a primeira pedra quem nunca murmurou, quem não reclamou, né? E aí, nesse momento, que se a gente está em Deus, a gente se dá conta do que está fazendo, né? A Ilma comenta conosco também, carrego a minha cruz, ela me lembra a Páscoa, e Páscoa me lembra Jesus. E com ele ao meu lado consigo suportar o peso. Né? Só com Jesus mesmo. Senão, não tem remédio nenhum. A Nara lá de Jaguarão, comenta conosco. Eu carrego a minha cruz todos os dias. Tenho lúpus. Tenho aqui, se eu falar o nome da doença errada, me corrija depois, Nara. Colangite biliar primária, hepatite autoimune.

0: fibromialgia, tendinopatia avançada e ansiedade. Mas carrego minha cruz com alegria, pois ela me ajuda a me santificar.
1: Amém.
0: A Nara estava conosco no encontro das mulheres lá, dei lá de Aguarão para o encontro, né? E Nara, agora nem sabia de todas essas coisas que tu partilha conosco aqui, e eu olhando para Nara, eu vejo um sorriso na Nara, né? Ela, toda vez que eu passei por ela, a gente se abraçou, e tu não diz toda essa cruz que ela carrega, né? Louvado seja Deus, Nara, que Deus te dê forças cada vez mais, né? Para que tu consigas carregar essa tua cruz. Tinha mais gente aqui, peraí. Ah, Daiane Vitória. Ali da Aparecida, um grande abraço, ministra ali da Aparecida. Sim, eu carrego todos os dias. É preciso ser firme e forte como Cristo. A Zaira, contudo, se vos parece mal servir o Senhor, escolhe hoje a quem queres servir. Quanto a nós, eu e minha família, nós serviremos ao Senhor.
1: Josué.
0: Livro de Josué. Amém.
1: Amém.
0: A Maria de Lourdes Pérez, eu a cada dia me sustento com a liturgia diária. Ela me fortalece, me dá a resposta e direção. Glória a Deus. A Marcinha, lá da Livraria Santa Rita. A cruz sempre fica mais leve quando entregamos para Jesus, confiando que Ele faz se tornar leve. Amém. Então, assim, ó, pessoal, todo mundo está ciente da sua cruz, né, Ninha? De que precisa carregar. Mas aí, ainda bem que o Otávio já nos deu umas dicas aí, Otávio. Você tem mais dicas para nos dar de como nós levar essa nossa cruz?
1: Então a gente vai vendo, né, que a gente sabe que não é fácil carregar a cruz, né? Mas a gente precisa largar, né? Porque é para o nosso, é para o bom, né? O nosso melhor, o nosso bem melhor, né? Então a gente tem que largar, né? Pedir para o Senhor. Eu gostei dessa historinha, Patrícia, que imaginei a gente cortando. A gente cortando a cruz. Ninguém pode cortar a cruz, gente, se quiser atravessar o abismo, né, Patrícia? Volney, tu carrega a tua cruz, Volney?
2: Carrego, né? Graças a Deus, né? Graças a Deus.
3: Olha, anda com os olhos assim, bem forte.
0: Ainda bem que a cruz é pequenininha, né?
2: Capaz, ela não me ajuda a carregar a cruz também. Ah, mas o Espírito Santo foi muito, muito sábio hoje no nosso padre, né? Na homilia, né? Onde é que está fundamentada a nossa fé? Na palavra. E quando a gente está fundamentado na nossa fé, na palavra do Senhor, no Cristo, no olhar de Cristo, né? Mesmo a gente sendo aquele pedrão, né? Ah, pois é, vou salvar a vida por ti. Não, isso não vai acontecer, eu vou lá, né? Mesmo pegando a daga, cortando a orelha do soldado, né? Com tudo isso que acontece na nossa vida, essas intempéries, né? Que acontece na vida, né? Mas a gente nunca pode esquecer da palavra do Senhor, né? Olhar para frente, né? Pois um dos primeiros sinais da cruz, né? O Pai Nosso é na cabeça, né? Senhor, que nos dê sabedoria e que nos leve para o alto, né? Então, quando a gente faz o sinal da cruz, que a gente, né, pede para o Senhor a sabedoria, né? O Espírito Santo, o auxílio do Espírito Santo, né? E nos dá um coração manso e prudente igual ao Senhor, com certeza a nossa cruz pode ser pesada, mas se torna liviana. E, se Deus quiser, nós não podemos dar serrote nenhum, né? Cortar a nossa cruz, né? Porque depois não dá para emendar, né? Então, mas mesmo assim, se acontecer algum tempério na tua vida, né, tem um santo padre, se reconcilia, vai lá, pede: Senhor, eu pequei contra ti, pequei contra meus irmãos, pequei, né, eu cortei minha cruz, mas eu preciso que seja aumentado, botado o tamanho normal.
3: Ah, bem lembrado, né? É, porque se alguém que se arrependeu de ter cortado, tem chance, né?
2: Tem chance. Vamos lá no santo padre, né, procura, se reconcilia, né, volta a cruz de novo, mesmo tamanho que eu preciso. É minha cruz? É. Mas, Senhor, nada dá um fardo mais que a gente pode carregar, né? Então, fundamentado nossa fé na palavra, na Eucaristia, no perdão, no amor ao próximo, né? Com certeza a gente carrega nossa cruz, acho que bem um pouquinho melhor. Amém?
1: Que bom, né? Olha aí, dá pra gente ter reconciliação, né? Dá pra nós fazer a nossa confissão, né? Uma confissão bem feita, né? Pensar, refletir antes de ir lá fazer a confissão, pra não Às vezes a gente fica meia hora lá e não fala aquilo que a gente queria. Então, que a gente possa refletir... Só enrola, né? Então, que a gente possa refletir antes de ir lá falar, né? Pensar aquilo que a gente precisa mudar na nossa vida, né? Emendar a nossa cruz de volta, né? Que bom que a gente tem uma... Gostei muito, bom, né, dessa parte aí, né? Tem essa reconciliação com o Senhor através, né, da nossa confissão. E, André, eu vi que tu tá aí assim, ó, André tá ali lotada, que coisa bem boa, né? Glórias e louvores hoje. Da vida de todos esses, né, que estão participando aí conosco.
2: Então é sinal que todo mundo, né, tem suas cruzes, né? Você tá lotada, né? Tá entendendo a cruz.
1: Tem mais alguém, André, que entrou aí para participar?
0: Ah, depois eu vou dizer o nome de todo mundo, né? Mas eu já vou começar aqui pelo último, né? O Sandro, a Eja, saudades dessa turma, mãe, manda um abraço, saudades, vocês dindos e dindas.
3: Um abraço.
0: A Eja, Moisés, o José, um grande abraço também para eles também, né? E de comentários, por enquanto, são esses aí. Depois eu posso. Vocês já dão meus abraços aqui?
1: Já dá?
0: Tem bastante coisa, né?
1: Isso,
0: falar,
1: tem.
0: Né? Então, quero já mandar então um abraço pro Juliano, para Nário, para Nilton, lá de Jaguarão, para todo o pessoal de Jaguarão. Que dia vai ser lá em Jaguarão? Dia 16.
4: Dia 16.
0: 16 de junho estaremos lá em Jaguarão. Carmen Colecel, a Ilma, a Clarissa, o Felipe, a Ana, a Denise, lá de Bagé, mandou um abração para todos. A Silvana, lá de Pedro Osório. A Wanda, que disse que estava indo agora lá para Rio Grande, pra tomar um café com o André, né?
1: Ah,
0: André também,
1: bom.
0: Nosso querido, um grande abraço. A Zaira, a Filomeno, o Jorge, a Nanda, lá de Bagé, a Marcinha, que bom, Marcinha, que voltasse aqui conosco nos programas. A Esther Radiz, lá de Bagé, manda um abraço. A Karina, nosso querido Padre Aldo, a Jane e o Jader também nos escutam sempre pela rádio. A Gorete, lá de Santa Maria, a Daiane, a Liriane Pereira, lá de Pratini.
4: Pedro Osório.
0: A Maria Valéria, Maria de Lourdes, a Laci, o Breno, Sandra, a Edna, Moisés, o Josué, né, e todos que vão. A Marcinha da Livraria Santa Rita, um grande abraço, né? Marcinha, que sempre está cheia. Agora ficou linda aquela livraria, né?
3: Ali junto do santuário.
0: Junto do,
3: né,
0: santuário, sim, ó. Fácil. Ficou fácil, melhor. Que antes era mais apertadinho ali, tinha que se cuidar para não bater. Agora não, tem um espaço lindo, assim, para poder comprar ali coisas litúrgicas e tudo mais. E também um grande abraço a Maria Cristina, também, que entrou agora. Deus cuida e sabe de tudo que está no nosso coração. Deus nos abençoe.
1: Amém. Temos recadinhos, Otávio?
4: Importantes recados, né?
1: Importantes.
4: Então, agora nós queremos convidar todas as famílias. A gente sabe que todo mundo partilhou aqui as cruzes da nossa vida, né? E Jesus, ele foi muito esperto. Né? Para carregar as cruzes, ele entrou numa família, né? Ali tinha José, tinha Nossa Senhora, o Vonei falava do perdão, do sacramento do perdão, a benção, e também Maria, né? Porque sem Maria carregar a cruz é difícil, né? Sem o tercinho do dia a dia, o rosário ali, a gente não, às vezes dói no ombro, né? Como diz Santa Teresa, né? Fortifica o meu ombro. Então nós vamos ter um encontro para as famílias lá na catedral, quarta-feira, dia 3. Logo após a missa, a Fonte Nova vai estar lá junto ao Padre Wilson, nós estaremos com um momento de oração, com o Santíssimo Sacramento lá, fazendo orações juntos com muitas famílias, convidamos você a levar sua família lá, nem que seja o nomezinho, porque vai ter uma urna lá, que está sendo preparada com muito carinho, né, Ana? Para botar o nome, o sobrenome da sua família lá, e nós vamos ter muitos momentos de oração, como eu disse, com o Santíssimo Sacramento, um momento de adoração. E esses momentos são fundamentais para todos nós, né? Quando a gente, em igreja, juntos, o catecismo da igreja, eu falava do catecismo no início da pregação, o catecismo da igreja diz que as graças de Deus, no número 688, vem quando estamos juntos na igreja. Olha que maravilha, né? Então as famílias lá juntas, clamando, pedindo força para carregar essas cruzes que estão nas nossas casas. Que Deus nos dê muita graça. Então, está feito o convite aqui. Noite para as famílias. O tema da noite foi até falado aqui. Josué, capítulo 24. Eu e minha casa serviremos ao Senhor. Então, está feito o convite aí. E também quinta-feira teremos grupo de oração. Não tem como deixar de receber a graça de Deus essa semana, dia de Corpus Christi, né? Estaremos lá no grupo de oração também.
3: É bom frisar, né, que mesmo que seja feriado, dia de Corpus Christi, a gente participa grupo, da, né, toda a liturgia, mas de noite tem grupo.
4: Exatamente. Então está convidado aí duas noites de muita graça com a palavra de Deus, com a pregação da palavra, com momentos de cura, de libertação. Leve a sua família, leve o nome da sua família. Se aqui as pessoas que não querem ir, bota o nomezinho, vai ter a urna lá, o padre vai dar uma benção especial nessa urna. Padre Wilson, um grande abraço, estiver nos escutando. E é assim que acontece, né? A Assembleia Santa do Senhor se reúne diante do Senhor e ele faz, né, Ana?
1: Com certeza, né?
0: É, até a Ana, até o Vanei mostrou ali a Guarete lá de Santa Maria. A Guarete está lá em Santa Maria dizendo, será que conseguem transmitir essa noite aí de quarta-feira?
4: Parece
0: aqui,
4: que vai ser transmitida, né?
2: Sim, sim, tem um Face da Catedral.
1: Não sei se vai ser transmitido, mas a gente pode pedir para o padre.
4: É, eu acho que vai
0: só
4: transmitir.
0: Só para os de fora, porque os de Pelotas tem que ir lá.
1: Com certeza, André. E também, né, quinta-feira agora, já foi falado, né, que é feriado, mas tem o nosso grupo de oração, às 20 horas, na Igreja da Luz. Aproveita que é feriado, você que vai estar em casa aí, vai estar descansadinho, né, porque é no final da noite, né, quantos vão fazer feriadão? Já vão aproveitar, já vão pegar a sexta, já vão pegar o sábado, quem sabe, né, você vai ficar aqui na cidade. Vai lá nos visitar, vai lá nos conhecer, né, mas primeiramente conhecer Jesus, a palavra, né. E vai nos conhecer também, conhecer a Fonte Nova. Vocês que só nos escutam pelo, né, pela rádio.
4: Nós que nesse ano estamos fazendo 25 anos de vida consagrada, né? Nosso
1: fizemos
4: ano
1: dia
4: jubilar,
1: 26, né?
4: Dia 26 fizemos 25 anos de vida consagrada, né? Um ano jubilar para nós, de muita alegria. Vai ser muito bom, como a Ana disse, nós nos encontrarmos na casa do Senhor, né? Essa semana, então, teremos duas na Catedral e na Nossa Senhora da Luz. Dois grandes encontros para a gente fazer um grande momento de alegria com o Espírito Santo. Né?
1: E você que conhece alguma família que está passando por dificuldades, né, que está abatido, né, convide para essa noite
4: bem,
1: de louvor.
4: Ana,
1: né, convide essa família aí, né? Quem sabe essa família faz um tempo que já não está participando da Santa Missa, né, já não está participando de mais nada, mas você sabe que ela é cristão. Vai lá e faz esse convite, né? Vamos lá, vai ser uma noite de louvor, é para a família, a gente vai colocar os nomes ali, vamos estar... Tá, né, orando pelo nome das famílias, né, os sobrenomes, né, o Senhor está convidando todos. Ele não está convidando só aqueles que estão escutando aqui, né, só aqueles que estão nos assistindo, mas está convidando você para você convidar outra família, né, outra família que está precisando, ele está necessitado. Porque a gente conhece muitas pessoas, né? Convida o teu vizinho, daqui a pouco o teu vizinho está ali precisando desse apoio aí, está precisando, né, dessa cruz dele que está cortada ali, né? Você pode ser essa alavanca aí, pode ser a cruz desse irmão, né? Colega de serviço, né? O Vorem falava aqui, né? Convida esse colega de serviço aí que está aí caído, abatido, e está precisando só de um empurrãozinho, e essa aí não é a noite, né?
4: É a hora, né?
1: A hora
0: ali,
1: de convidar.
0: E ali, Aninha, a catedral, às vezes eu digo a pessoa, quando eu vejo que a pessoa é meio tímida, assim, né? Acha que tem que ir num lugar, tem que falar. Às vezes as pessoas têm essa impressão, não sabem o que vão ter pela frente. Então eu sempre digo assim, a igreja é grande, não é uma catedral, a igreja é grande. Quiser ficar lá no fundinho, fica lá no fundinho, escutando, ninguém te vê. Às vezes as pessoas têm até vergonha de dar espaço. Ah, vem na igreja, o que vão dizer de mim, né? Vai lá, fica num cantinho, né? Fica lá escutando, né? Então é a hora desse convite exatamente, né? Vai, já dá essa deixa, né? Ninguém vai te falar, fica lá no cantinho, só escuta aquilo que Jesus tem para te dizer.
4: E falou também vários casais, às vezes, também estão em crise, né? Estão procurando, às vezes, uma saída, não sabe o que fazer, né? E estão precisando tomar uma decisão.
2: Com filhos, né? Quem hoje
1: não tem
2: que ficar com os filhos.
4: É. Então, assim, é um momento, às vezes, tem a hora da graça para nós, né? O gaúcho diz assim, não dá para deixar o cavalo encilhado passar, né?
1: Não.
4: Então, assim, pode ser a hora da graça para sua família, para o seu casamento. Você pode estar dizendo assim, chegou o fim, não dá mais. Né? Você está cantando a música do Mano Lima para sua mulher, mas assim, incomodativa, né? Diz assim, deu, eu não aguento mais essa mulher. Você olha para o seu marido e diz assim, puxa vida, deu. Agora não tem mais chance. Às vezes é aquela hora da graça que precisa, né? Aquele momento que o Senhor está te dando e vai ser voltada para as famílias, as orações, a pregação. Tudo voltado para a família. Então é uma noite de graça. E nós estamos entrando depois na festa de Corpus Christi, né? O corpo de Cristo que somos nós. E é o padre vai estar lá para dar uma bênção. É assim, é um momento de muita graça. Então não deixe passar a hora da graça, né? Porque às vezes a gente pede, puxa Jesus, eu precisava dar mais uma chance para minha família, né? Já está esgotado ali, a situação está difícil. Deixa Jesus entrar, né? Porque é quando ele entrou, que nem na casa de Zaqueu, né? Ele entrou e disse assim, hoje a salvação chegou nessa casa.
0: Amém. E às vezes, até falando, eu lembrei de duas coisas, né? Porque às vezes a mulher, porque normalmente às vezes a gente vê mais as mulheres, agora estão vendo mais homens, até no grupo de oração, principalmente, né? Mas, vou convidar o marido, né? Convide, convide. Até lembrando, lá em Bagé, nós fizemos uma para as famílias. E foram os maridos, e os maridos foram testemunhar no final que como foram tocados pela...
4: Exatamente.
0: Nós temos uma tarde para as famílias, né? E os homens hoje foram os mais tocados. Então, às vezes a gente acha, né? Fica com aquele receio, né? Vai, ouse.
4: É aquele maridão beiçudo, né? Que você diz assim, esse aí não tem jeito, né? Quem sabe a hora dele, né?
1: É verdade.
4: Né? Aquele gauchão, né, Vonei?
1: Estou chamando aí as famílias, então. Também não esquecendo que amanhã é dia domingo, dia de Santa Missa, dia de buscar o Senhor, né? Ele que nos espera de braços abertos, né? A nossa cidade rica, né? Com vários locais, né? Várias igrejas, né? Com abertas aí para a gente estar louvando e agradecendo ao Senhor. Bota um sorriso no rosto, vai lá, abraça o irmão. Quantas vezes a gente custa, às vezes, um irmão, né? Toda semana, às vezes, a gente não consegue ver o irmão. Vai lá e bota um sorriso no rosto e vai lá abraçar o irmão, mas principalmente o Senhor, né? A palavra dele, se alimentar dessa palavra que nos fortalece, né? E até sábado que vem, se Deus quiser.
0: Posso falar mais? Vamos terminar com uma frasezinha aqui?
1: Pode.
0: Da Maria de Lourdes, achei tão lindo para terminar os nossos encontros. Então, vou terminar. Abençoado fim de semana a todos e suas famílias. E que Nossa Senhora os cubra com seu manto sagrado.
1: Amém. Amém.

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2: 9:04.
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Pelotas, muito bom dia, região sul do Brasil, é sabadão, dia 20, hoje é 29, é 29, Leoneiro, 29 hoje, é, 30? Ah, hoje é 30 de maio de 2026. Está começando mais uma edição do programa Samba Lance, que tem a coordenação e a produção do Rudinei Machado, na pesquisa musical José Carlos Farias. Na técnica, hoje, Leoniro Bade da Silva, a apresentação é minha, Bira Barcelos, juntamente com Rudinei Machado, que daqui a pouquinho já está chegando conosco aqui em mais uma programação, neste sabadaço, que vai comigo até ao meio-dia. São 3 horas com o melhor do samba, pagode e swing. E a partir de agora, sejam todos bem-vindos. Daqui a pouquinho, imagens pelo YouTube, já estamos linkados com a Rádio Universidade via aplicativo, né? Rádio Sambalanço, também o nosso site já bombando, radiosambalanco.vipfm.net, e daqui a pouquinho já falei, repito, imagens do YouTube aqui no estúdio da Rádio Universidade AM 1160. Começamos com Banda Brasil, do meu grande amigo Caê. 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

0: dia 30 de maio de 2026. Você ouviu aí o primeiro bloco, né? Adriana Ribeiro, Tudo Passa. Rolou também som da Eliana de Lima, com a participação do Luiz Carlos, do Raça Negra, Volta Pra Mim. E ainda teve a primeira, que o nosso amigo Caê, com a música Banda Brasil, Olha Pra Mim. Essa é a programação do teu sabadão, do programa Samba Nosso. A gente já lembra os ouvintes, né, Rodinei Machado? Bom dia, tudo bem?
1: Bom dia, Bira Marcelo, bom dia, Leonir, bom dia, José Carlos Farias, né? É, nós iniciando então o sabadão, 3 horas de muito samba, pagode, swing, e você conosco até o meio-dia, né, Virão?
0: Maravilha, então a gente já lembra que a Rádio Universidade está sofrendo uma reforma na programação, na grade da programação.
1: Estamos com nova reprogramação a partir de segunda-feira.
0: Dia 1.
1: O programa inicia a partir das 16 horas, das 16 vai até às 18 horas.
0: Maravilha, então um pouquinho mais cedo. Na segunda-feira, você que já estava acostumado do programa Samba Nosso às 17, volta um pouquinho, a gente vai começar o programa Samba Nosso às 16 até às 18 horas. Então essa aí é a nova grade da programação da Rádio Universidade Católica de Pelotas, 1160. Já estamos linkados com o nosso som da Rádio Universidade com o nosso aplicativo, que é 24 horas, né, Rodinei? Rádio Sambalanço, e também pelo nosso aplicativo, que é o Rádio Sambalanco.vipfm.net. Lembrando que já estamos com imagens ao vivo pelo YouTube, eu e o Rodinei aparecendo hoje pra galera que tá curtindo a programação em casa. Sejam todos bem-vindos. Tá afim de mandar recadinho no chat? Sem problema, é só aproveitar. E lembrando que o nosso WhatsApp também já está em pleno vapor, 984-13-5473, Rodinho.
1: E amanhã está chegando o dia de amanhã. Teremos o quê, Mirão?
0: Ricardinho, direto no Flama, ele e Amâncio Jorge.
1: Ricardinho, direto de São Paulo, com música nova, bombando, você fazendo a festa. Para quem não conhece o Flama Jardim, não deve perder a oportunidade. É uma casa lindíssima, bacana, você vai se sentir lá como se estivesse dentro do palácio.
0: Bonito lá, né?
1: Muito bonito. Um hotel 5 estrelas, vira.
0: Opa! O pessoal vai sentir, então, um príncipe. Uma rainha.
1: A rainha ele vai arrumar lá, né? Se já não levar, né? Se não levar, vai estar cheio de princesinha
0: esperando. Cheio de princesa lá, que maravilha. Cara, o Ricardinho tem aquela música Uma Chance, que alavancou o cara, com certeza, né? No mundo da música, né, Rodinei?
1: Quando o cara canta aquela música, Pelotas, a galera toda canta, né?
0: É verdade. E agora tem esse novo sucesso que tá tocando em todas as plataformas, inclusive em todas as rádios do gênero, que é Deixa Eu Te Chamar de Amor.
1: Então, pessoal, não dá pra perder. 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
0: 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Lembrando então, a gente já vai com o nosso primeiro agendão cultural aqui do programa Samba Lanço. Lembrando então, amanhã, né, Ruth? Nós teremos o Ricardinho, juntamente com o Amâncio Jorge, cedinho, 5 da tarde.
1: A partir das 5 estaremos nós esperando o pessoal, né? Aí tem a sequência o Amâncio, depois temos o nosso querido Ricardinho subindo no palco.
0: Ficou bacana nos stories, né, cara? Ele convidando a rapaziada. Ficou bacana, ficou legal. 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
1: É isso aí.
0: É isso?
1: É isso aí, Birão.
0: Então lembrando o seguinte, ó, aqui o bloco Eles e Elas lá de Rio Grande, Rudinei.
1: Um abração pra galera aí do bloco Eles e Elas. Se der, vou comparecer aí pra prestigiar esse baita evento aí na cidade do Rio Grande, tá
0: que
1: bom?
0: Que maravilha. Então tem um almoço show no próximo dia 12 de julho. Então anota na agenda aí. Isso a partir do meio-dia na Sociedade Águia Branca, com o Encontro dos Gigantes. E no palco, nós teremos o pagode Luiz Paulo, swing Entre Nós e Lê Moraes. É mole ou que é mais? E os ingressos antecipados a 45 pila. As informações pelos telefones 984-26-5016 ou também pelo 999-27-0252. E tem o Instagram da rapaziada lá, Rude. Tem o Instagram que é o @bloco eles e elas/oficial.
1: Eu, Bira, hoje tem uma novidade na programação, sabia?
0: Tem.
1: Não te quero mais.
0: Não te quero mais. Cara,
1: Toque Sutil. Toque Sutil, voltando com força total, novo clipe, tá ok?
0: Já lançaram o clipe?
1: Já, tá aqui o clipe.
0: Que maravilha.
1: E também música nova que estaremos lançando hoje no programa. Achou o Toque Sutil aí de fundo pra botar?
0: Bota aí, Leoneiro, pelo amor de Deus. Cara, Toque Sutil é bom
1: demais. A música Eu Não Te Quero Mais, não. É o lançamento.
0: Vai tocar. Olha.

0: eu acho a graça.
1: Isso passa um filme na cabeça da gente, né, Rui? Ah, louco.
2: É isso aí, galera. Então, daqui um pouquinho mais, estaremos lançando a nova música do grupo. E em breve estarão fazendo podcast conosco aqui também.
1: Maravilha.
2: Já tá acertado, tá bom?
1: Que Sutil, daqui a pouquinho o lançamento. Na... Essa aí você conhece, já curtia do seu balanço desde a época da Alfa FM 94,5.
2: Né? Ai, que xodó era.
1: Maravilha, é verdade. Cara, uma das músicas pedidas também, o pessoal pedia, o pessoal pedia o som pelo 3225-6566. Lembra dessa, Leoneiro? 3225-6566, pediu, levou. Toque Sutil, que maravilha.
2: Vamos, temos...
1: Temos convidando a galera, que é o seguinte, ó. 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Feito, Rudy?
2: Feito, vamos. Fotogramento comercial que foi mais música e voltamos em seguidinha.
1: Muito bem. 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

0: Celso de volta, há mais de 30 anos fazendo parte da tua vida. Agora faltando 15 para as 10, é o horário oficial do Brasil. Você acabou de ouvir aí o som da família Ébano. Na realidade, a família Ébano fez uma homenagem ao nosso Tim Maia. Gostava tanto de você.
1: Ficou linda essa música, Mira.
0: Lindaça, né, cara? Ficou bacana demais. O Jairo Centeno, amigo do Farias, né? Amigo do Farias.
1: E paulada essa do Jairo Centeno.
0: Deixa eu te tocar. Essa música é linda demais. Tá tocando em todas as rádios também, né, Rudinei? É. E ainda teve o Dilcinho Diferentão, aquela música bacana pra você curtir aqui na programação do Samba Lanço, há mais de 30 anos fazendo parte da tua vida. Tá afim de participar conosco? Através do nosso 984-135-473 ou também pelo chat do YouTube Rádio Samba Lanço. Se você ainda não é inscrito no canal, inscreva-se. É de graça, né, Rudi?
1: É 0800. Não paga nada.
0: Não paga nada.
1: Inscreva-se. E você curte nós ao vivo diariamente de segunda a sábado, né? Aqui na Rádio Universidade, 1160 kW.
0: Que maravilha. AM. E é isso aí. Amplitude modulada. Breve para FM, né, Rodrigo? Se Deus quiser.
1: Já tá tocando. Mas você pode escutar nós também pela nossa FM, né?
0: Através do aplicativo Rádio Samba Lanço, que é 24 horas. A gente fala que durante a semana a gente linka, né, com a Rádio Universidade, a programação ao vivo, mas depois das 19, hoje, a partir de segunda é até as 18, aí você simplesmente deixa rolar, porque é 24 horas com samba, pagode, swing, e tem aquele agendão também, né, Rudi?
1: É,
0: o pessoal fica ligado em todas as... Todos os shows que acontecem em Pelotas.
1: É. E agora, atualmente, estamos em três plataformas, né, Bira?
0: Três.
1: Rádio Universidade.
0: O site.
1: O site, que é YouTube. A web nossa, o FM. E também no YouTube. Três
0: plataformas.
1: É, pra você ver onde quer assistir e curtir o melhor pagode da região sul. Do sul do Brasil, né?
0: Que maravilha! Então, tá afim de mandar... Pode ser por áudio também, né, Leonir? Só pode mandar um áudiozinho aqui que a gente bota no ar aqui. Se você tá afim de mandar um alô pra alguém, se alguém tá de aniversário na família, quer mandar pra esposa, pra, né, pro amigo, pra namorada, enfim, a gente tá aqui à sua disposição pelo 984-135-473 ou também pelo chat do YouTube. 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
1: Fantástico. Só tu lá, que não foi lá.
0: Ainda não fui.
1: A Renata já foi, os filhos da Renata já foram.
0: Adeus.
1: Que eu já fui.
0: Ah, não, você vai direto lá, né?
1: Quem
0: sabe no verãozinho?
1: Quem mais que foi? Acho que aqui a turma daqui não acho que é só
0: essa, eu mesmo.
1: É só tu.
0: Só eu que
1: não. O Farias só gosta de ir pra Cidade Maravilhosa.
0: Mas ele foi. Ah, mas é que o Farias é chique, né, cara?
1: Cidade Maravilhosa.
0: Farias é chique. É. Farias só vai pra Rio de Janeiro.
1: Mas ele não sabe o que tá perdendo aqui na Lagoa.
0: São Lourenço lá, aquilo é bonito, cara. É bonito demais.
1: Não dá pra desperdiçar.
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0: 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Vamos para o nosso agendão, Rudinei?
1: Antes, quero dar um toque para os nossos ouvintes que estão na sintonia, que nós vamos levar mais dois ouvintes de carona para a festa amanhã.
0: Sério?
1: É, vamos levar. Oh. Então, se você quer ir amanhã curtir essa baita hoje, festa. É, amanhã lá no Flama com o showzaço do Ricardinho e também com o embalo do nosso amigo. Quem vai estar com o Ricardinho amanhã lá?
0: É o Amâncio.
1: Jorge.
0: Amâncio Jorge.
1: E banda, bandaço, né? Então é o seguinte, ó. É, você manda pelo nosso WhatsApp ou pelo nosso YouTube.
0: Chat, né? Do YouTube.
1: Chat do YouTube. Eu quero Ricardinho e Amâncio Jorge.
0: Então aí, ó.
1: Eu quero ir, tá bom? Essa é só mandar, nós vamos escolher dois ouvintes. Vamos levar, o Samba Lanço vai levar você.
0: Essa é a nossa dinâmica. Ah. Eu quero Amâncio e Ricardinho. Nós temos aqui o 984-135-473 ou também pelo chat do YouTube, para você que está conferindo aí a nossa carinha, tudo bem com você?
1: Vamos lá.
0: Vem com a gente.
1: Vem com a gente.
0: Cara, é 0800, se você escrever, a gente vai sortear mais dois.
1: É, mais dois.
0: São quatro, então?
1: Não, são dois.
0: São dois hoje?
1: São dois.
0: Dois hoje. Então é isso, se você participar com a gente, você quem sabe leva aí, né, você e um acompanhante.
1: Não, é...
0: Ah, dois ouvintes distintos. Ah, então é isso. Então cada um vai levar, então são dois ingressos. Dois ouvintes distintos pra você conferir amanhã no Flama? Flama no Jardim. Flama, Flama. Então é isso aí, pra você. Eu quero Ricardinho e Amâncio Jorge pelo 984-135-473 ou também pelo nosso chat do YouTube Rádio Sambalanço.
1: É, e o Sambalanço leva você de carona amanhã pra festa, então. É só clicar, né, Bira?
0: Só clicar e botar ali, ó. Amâncio Jorge e Ricardinho, tá valendo a sua participação. Mas você tem aí até... Você tem duas horas pra participar.
1: Ah, 11h30 por aí, né?
0: 11h30?
1: A partir das 11h30 então, vamos dar o veredito.
0: Então, tá bem? Você tem 1h30 pra participar junto conosco. Então é só botar Ricardinho e Amâncio Jorge, eu quero. E aí, tá, quem sabe você carimba o seu passaporte pra amanhã. Cedinho, né, Rude? 5 da tarde.
1: É, mas vai ter meia-noite.
0: Vai ter a meia-noite, não. O pessoal vai ter que aguentar, né? O pessoal vai ter que aguentar. Maravilha. 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Leonir Bade da Silva, tomar aquele cafezinho? A gente volta na sequência. Porque tá no samba? Tá no Samba Lanço. 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

0: Com mais 8 minutos, é horário oficial do Brasil, é sabadão, dia 30 de maio de 2026. Tá confiante pra Copa, Rodinei Machado? Faltam 12 dias pra Copa do Mundo. Tá confiante?
1: Não, eu não tô confiante, não.
0: Também não.
1: Não tô. Tem muito time.
0: Ainda mais pelas escalações, né?
1: Pelos
0: nossos guerreiros.
1: Eu acho até que vai levar a França, né? Tem um baita time massa.
0: Baita time. Cara, eu tô também apostando, sabe em quem? Na Argentina.
1: Não.
0: Não?
1: França e Portugal.
0: Ah, Cristiano Ronaldo.
1: Não é Cristiano
0: Ronaldo. Não é pelo Cristiano Ronaldo?
1: Não.
0: O cara
1: não
0: joga muito, né?
1: Não. Jogava. Agora ele
0: joga jogador,
1: futebol.
0: Tu acha?
1: Não, ele joga futebol.
0: Não é mais craque.
1: Futebol, mas tem muitos outros acima dele. Porque o Portugal tem um monte de craque. Aquele time, aquela linha de frente dele ali, Vitinha no meio do campo.
0: O cara joga muita bola. Vitinha, é verdade.
1: O cara joga muita bola. Então, é um baita timaço. Então, pra mim, tá aí entre os dois. O Brasil, ele tem vários jogadores bons. Não tem nenhum cracão.
0: Não tem.
1: Mas,
0: pra quem viu Ronaldo Nazário, pra quem viu Bebeto, pra quem viu Romário, pra quem viu Ronaldinho Gaúcho, pra quem viu o Roberto Carlos na lateral esquerda. Rapaz, até o Adriano, o Imperador, lembra? Que era centroavante.
1: Sim.
0: Rivaldo jogava muita bola.
1: Então, o que eu acho assim? Que o Brasil, ele pode estar motivado, porque nós estamos com um técnico estrangeiro.
0: O Ancelotti.
1: É um cara que conhece futebol.
0: Conhece. E bom.
1: É um vencedor, né? Talvez ele entre na mente dos nossos atletas. E aí os caras, né, incorporam o espírito de ganhador.
0: Você soube a última do Neymar? Ele se machucou e mesmo assim vão levar o cara.
1: Não, isso aí o Brasil todo tá acompanhando essa história aí.
0: Né? Ele acho que foi contra o Curitiba, acho que foi, né? O último jogo contra o Curitiba.
1: Foi contra o Curitiba.
0: E ele se machucou e agora, mas mesmo assim, o Ancelotti já bateu o martelo, até porque geralmente as pessoas, o jogador quando se machuca no futebol brasileiro, geralmente ele é cortado e é convocado outro no lugar. E ele mesmo assim, ele vai levar o Neymar.
1: Mas só que a prescrição médica, quando passaram pro Ancelotti, disseram que era 2 semanas que ele se recuperava.
0: Então não é lesão, é um desconforto?
1: Disseram, mas é lesão.
0: É lesão?
1: Mas
0: tem que ver o grau da lesão também, né?
1: É grau 2, disseram que era grau 1.
0: Ih, rapaz, grau 1 é pior.
1: É, disse que levava um mês, mas como ele já estava no molho há uma semana ou duas. É, mas ele tem até um dia antes do primeiro jogo.
0: É, faltam 11 dias para começar a Copa, mas o Brasil estreia
1: dia 13.
0: Dia 13, né? Dia 13.
1: 13. Então tem um dia antes de iniciar a Copa, eles têm que ver se há condições, se não há, eles podem trocar ele. Trocar por quem, Bira?
0: O 10 hoje no Brasil e na Europa não tem, cara.
1: É o João. Como é que era o nome? João? Eu não me lembro o nome.
0: João Gomes?
1: Não, é o que joga na Inglaterra. Até me esqueci o nome dele. No momento que o Adinho recorta, a gente comenta. Mas vamos assistir, mas Bira, fala, já que estamos tocando na parte do futebol, hoje tem um baita jogar, sim.
0: Tem? Qual é o jogo hoje?
1: Final da Champions League.
0: Ah, é às 3 horas, né?
1: E o horário eu não sei.
0: Eu acho que é às 15. 15 horas.
1: Eu vou até pesquisar.
0: Manchester e...
1: Não é Manchester.
0: Não?
1: Não.
0: Tô por fora,
1: Dani. PSG e Liverpool.
0: Pô, clássico, rapaz. Tá louco. Eu acho que é às 15 horas, Ruti. Se não for às 15, é às 16. Mas é por aí. Por aí. Maravilha. Então, o programa São Balanço, quem não gosta de um bom futebol e samba, pagode e swing? Então a gente comenta, até porque a Rádio Universidade também vai comentar sobre a Copa do Mundo e a gente está pegando essa brecha. Então, o Neymar vai mesmo assim machucado, grau 2, segundo o Rodinei Machado, a lesão grau 2, então não é lesão. Então não é lesão, né? Não é um desconforto. Então, mesmo assim, o Ancelotti apostou no cara e vai levar o Neymar Júnior pra Copa. Tomara que se recupere, porque pelo menos como o Rodinei falou, mira, tu vai levar quem? Eu acho que, cara, o Neymar tem que ir. Pessoal, foi um apelo popular, né? E a voz do povo é a voz de Deus, né, Rodinei?
1: É, a galera tá pedindo.
0: Tá pedindo, e tomara que não, né? Cara, bola no corpo ele tem. Bola no corpo o cara tem. Então eu espero que, né, ele traga o nosso hexa Campeonato Mundial. Muito bem, aliás, é a única seleção que participou de todas as Copas do Mundo, em termos de repescagem, em termos de eliminatórias e tudo mais. Então é isso aí, o Brasil é o único que pode ser hexa do mundo. 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Então nós vamos para mais um agendão aqui no programa Samba Lanço, no teu sabadão, dia 30 de maio. Lembrando que amanhã tem Amâncio Jorge e também tem o Ricardinho, direto de São Paulo, lá no Simpla, né? No Flama.
1: Flama Jardim.
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0: 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Mas tem que correr, né, Ruth?
1: Porque afinal de contas, 25 restam pila. Os últimos ingressos a R$25.
0: Então, é os derradeiros.
1: Então é bom você correr para garantir seu ingresso e amanhã curtir essa baita festa num domingão, num lugar diferenciado. Dá
0: pra levar a família também, né?
1: É, um lugar diferenciado. Então dá para você ir lá e curtir. E o Samba Lanço está levando dois ouvintes do sábado, ouvinte de hoje, para curtir essa baita festa amanhã lá no Flama Jardim. Tem que mandar num WhatsApp ou entrar no nosso YouTube.
0: É, chat.
1: Dizendo o que, Bira?
0: Dizendo, botaria, ó, eu quero Ricardinho e ainda o Amâncio Jorge.
1: Então nós levaremos de carona dois ouvintes deste sábado, da data de hoje, para amanhã curtir gratuitamente por conta do Samba Lanço, tá bom, Brão?
0: Que maravilha! 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Depois do intervalo a gente volta. 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

0: faltando 28 para as 11, é horário oficial do Brasil, é sabadão. Seja bem-vindo para você que está ligado aqui no programa Samba Lanço via internet, radiosambalanco.vipfm.net. Estamos também linkados com a Rádio Universidade até o meio-dia com o Rádio Samba Lanço. E estamos também com imagens ao vivo pelo YouTube, Rádio Samba Lanço. É isso aí, Rudinei.
1: É isso aí, então até o meio-dia, nós rolando muito samba, pagode, swing. E não esquecendo, hoje tem lançamento da nova música do grupo Toxtil de Porto Alegre, pra você já entrar no clima, porque eles estão com música nova, a banda tá ativadíssima, tá com um clipe novo.
0: Tem três membros oficiais, né? É isso, né?
1: Três da galera, o Paulinho é um do que tá comandando a banda. Eu vou te mostrar o vídeo aqui.
0: Eu quero ver depois.
1: Tá bem?
0: Eu quero
1: ver. E nós vamos lançar nas nossas redes sociais a partir das 11 horas. Estará nas nossas redes sociais o novo clipe do Toque Sutil, tá bom?
0: Vai estar no Instagram e também pelo Facebook.
1: Facebook.
0: Então é isso aí, galera. Fica ligadinho que o cara Toque Sutil, bom demais. 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E agora, né, Ruth?
1: Amanhã quero, vamos fazer um convite para amanhã, né?
0: Vamos, né? Porque amanhã tem Amâncio Jorge e Ricardinho direto de Sampa, lá no Flama Jardim. Ou seja, você não pode ficar de fora porque tem a marca e o carimbo do programa Samba Lanço também, né, Rodrigo?
1: É um baita de um festão e você tem que aproveitar os últimos ingressos, a 25 estão terminando. Então corre lá e garante o seu. Eu vou dar onde você... Bira, dá, Bira. Onde, Bira?
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1: 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Amanhã vai sair a listagem, tá? Vai ser mandado para os ganhadores, né? A Renata vai mandar, tá ok? E você fica ligadinho, então, e nós vamos postar também os ganhadores da promoção.
0: Maravilha! Então, se você tá afim de por conta do Samba Lanço e também do pessoal lá do Amâncio, né? É só você botar ali, ó, Ricardinho e Amâncio Jorge pelo 984-13-5473, repito, 984-13-5473. Ou se você tá nos ouvindo e vendo a gente pelo YouTube, Rádio Samba Lanço, é só botar no nosso chat ali, botar ali Amâncio Jorge e também Ricardinho. Então é isso aí.
1: É barbadinha. É pra hoje, tá ok?
0: Pra hoje.
1: E depois a gente entra em contato com você pra ver como você vai fazer a sua entrada VIP amanhã na Flama Jardim.
0: Que maravilha. 5 da tarde, cedinho pra você curtir. Se você ainda não adquiriu seu ingresso, ele tá 25 pila, tá, gente?
1: 25 os últimos. A 25, depois vai virar o lote.
0: Vai virar o lote. Como hoje é sábado, pessoal, é correria. 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
1: É isso aí, Bira. Tava olhando aqui o horário do jogo, tá meio confuso, mas tava pras 13 horas PSG.
0: 13?
1: Em Liverpool. Mas eu acho que tá mas transferido, parece que passa 18 horas. Ficou melhor.
0: Ixi, ficou bom. Dá pra ver, né?
1: Dá pra ver, né?
0: Dá pra ver. Mas, pô, PSG aí.
1: Liverpool. Caraca. Liverpool joga o Martinelli.
0: Martinelli.
1: É, sabe?
0: Vai jogão, hein?
1: É.
0: A dupla Grenal não joga só amanhã.
1: A dupla Grenal só amanhã. E também no Liverpool joga o nosso zagueiro da seleção também. Meu nome dele, esqueci. Convocado.
0: Foi convocado?
1: É, o zagueiro, os dois do Liverpool. E do PSG joga
0: o... eu não acompanho.
1: Leonel, meu nome, nosso zagueiro da seleção que joga no PSG. Marquinhos não é o... Um dia a gente passa...
0: A gente dá o toque aí
1: pra galera. Dá o toque pra você.
0: Maravilha. Olha, lembrando que o Bloco
1: é o Marquinhos,
0: eles...
1: é.
0: Marquinhos? É. 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
1: É isso aí, tá todo mundo convidado a essa baita festa em Rio Grande, né? Não dá pra perder.

0: 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A temperatura aqui na Princesinha está na marca dos 16 graus e 4 décimos. 16,9 é a nossa sensação térmica. Agora são 10 horas e 40 minutos. Intervalo, Neoneiro. Diga.
1: Não, eu só vou replicar aqui para nós estar falando do jogo de hoje. Teremos, então, o Marquinhos, Paris Saint-Germain, e do Arsenal é o Gabriel Magalhães, zagueiraço. É, e também nós temos o Martinelli, né? E não sei se vai ser titular hoje, tá bom?
0: Maravilha. Então tá aí, informações da Champions, né?
1: Na Champions.
0: Champions League.
1: Final, finalíssimo. Final,
0: cara, Paris Saint-Germain e Arsenal. Que maravilha, jogaço de bola pra quem gosta, amigo. Sabadão, depois do seu balanço, bom demais. Leonir Bade da Silva. Intervalo, a gente volta na sequência com muito mais. 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

0: Muito bem, Sambalanço de volta, tem som do Thiaguinho, Me Balançou, aqui no programa Sambalanço. Ainda teve o som do Mumuzinho, Fechadão com Amor, e a primeira foi o som do Menos é Mais com Champanhe. E, garoto, até o meio-dia, o programa Sambalanço com muito samba, muito pagode, muito swing. Você participando, lembrando que nós daremos hoje dois ingressos para a rapaziada curtir amanhã no Flama Jardim, o Ricardinho e também a Mâncio Jorge. Bira, mas eu tô ligando agora o rádio, o que que eu faço para participar? É simples, nós temos o nosso WhatsApp, que é o 98413-5473. É só botar a Mâncio Jorge e também Ricardinho. Aí simples. E também, se você está nos ouvindo e vendo pelo YouTube, você pode botar também no nosso chat ali, Ricardinho e Amâncio Jorge. A ordem não altera os fatores. Pode botar Ricardinho e o Amâncio Jorge, ou Amâncio Jorge e Ricardinho, para você participar junto conosco. E no finalzinho do programa, daqui a pouquinho, entre 11 e 11 e meia, a gente vai divulgar os nomes da rapaziada que vai participar junto conosco pelo 98413-5473, ou também pelo nosso chat do YouTube. Muito bem, participa com a gente, porque você curtindo o programa Sambalanço diariamente e também no sabadão, você só tem a ganhar. 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Então só bota pra nós aí, ó, eu ganhei uma frigideira, ganhei um conserto do cabo da panela, enfim, ganhei uma panela de pressão. É bom demais você participar aqui do programa Sambalanço há mais de 30 anos, fazendo parte da tua vida. 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Muito bem, comigo também até ao meio-dia. 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E vamos lá para mais um agendão aqui da programação do Sambalanço. 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Intervalo, Leonir Bade da Silva, e na sequência tem o Henrique Castro, mas isso é pra depois. 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

0: Vamos ver mais, Henrique Castro, não tem jeito.
1: Vamos!
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0: maravilha, Samba Lanço de volta, há mais de 30 anos fazendo parte da tua vida. Você ouviu aí o cara que amanhã está lá no Flama Jardim, Ricardinho. Quando toca o Ricardinho, o que que Pelotas faz, Rodinei? Canta junto.
1: Canta junto, né? Essa música me dá uma chance, já é um hino aqui na nossa região sul.
0: Maravilha, vocês tiveram então uma chance, quando também sou do Péricles, com a participação da Ana Castela, com a música Simplesmente... Aconteceu. E a primeira foi o som do Henrique Castro com a participação do Menos é Mais, Nem Pagando. Não, mas você vai pagar, porque Ricardinho e Amancio Jorge merecem esse carinho sensacional.
1: Então amanhã não dá pra perder no Flama Jardim. A partir das 17 horas já estaremos esperando você para esta baita festa na sua domingueira. Comprou o ingresso, não comprou? 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E o Bira vai dizer onde a galera vai garantir o seu ingresso antecipado, Birão.
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1: 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Birão, o que temos mais aí, Birão?
0: Vamos lá, então, a galera participando junto conosco. Daqui a pouquinho, Rodinei, vai ler os recados via chat do YouTube, para você que está curtindo e vendo a gente neste sabadão. 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
0: 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E agora nós vamos para o nosso agendão, né, Rude?
1: É isso aí.
0: Além do Ricardinho e o Amancio Jorge amanhã lá no Flama Jardim.
1: Tá todo mundo convidado. E agora temos também o Fundo de Quintal?
0: Temos!
1: Vamos lá, Bira. Qual é que é?
0: Preparadíssima! 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Leonir Bade da Silva, mais um break comercial e daqui a pouquinho nós teremos aí o Pichote. Defeito do seu beijo, mas isso é para depois. 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

0: Maravilha, programa Samba Lanço no ar agora pela internet. Estamos com problemas técnicos nos nossos estúdios, mas daqui a pouquinho estaremos novamente no ar e muito alto. Você ouviu aí, Naldo Beni, você sempre vem. Ainda tem o pessoal do Exalta Samba, Dona do Prazer e Pixote, Defeito do Seu Beijo. E até ao meio-dia, programa Samba Lanço, num oferecimento de Pizzaria Sabores do Sul. 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
1: É isso aí, então. Então, até ao meio-dia, você curtindo muito samba, pagode swing, aqui pelas ondas da Rádio Universidade, programa Samba Lanço e também pela nossa rádio web, sambalanço.vipfm.net.
0: Exatamente, pelo YouTube, se você ainda não nos achou, a gente está por aqui com imagens aqui do estúdio, é Rádio Samba Lanço. 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Maravilha? Lembrando que amanhã tem Ricardinho, né,
1: Rodrigo Machado? Amanhã tá chegando aí, né? O homem, né?
0: O homem de uma chance. Me dá uma chance. Eu quero ficar com você.
1: Amanhã você tem mais uma chance de ficar pertinho do Ricardinho, né?
0: Que maravilha. E amanhã o pessoal vai estar almoçando lá na churrascaria tradição.
1: É isso aí. 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
1: É isso aí. Então, todo mundo convidado, tá bom? O que temos mais aí, Verão?
0: Temos mais aqui, atenção Rio Grande, Noiva do Mar, atenção Rio Grande. 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
1: É isso aí, vamos ao futuramento comercial e já voltamos com mais música.
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0: 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Você ouviu o Alexandre Pires, Facas, Ferrugem, A Dor Que Não Passa. E a primeira foi o som do Inimigos da HP fazendo uma homenagem à nossa rainha da sofrência, a Marília Mendonça, Eu Sei de Cor, Rodinei. Só música bacana, hein?
1: É isso aí, só música boa. E agora, pessoal, como a gente tinha prometido, esses caras aí, né, que tá de fundo, ó, presta atenção esse balanço aí, ó.

0: Hein, Mirão? Quem não lembra, Mirão?
1: Essa é uma roupagem nova,
0: é a original.
1: É a original mesmo.
0: Original.
2: Todo mundo.

0: O swing!
1: Que maravilha! Lembra dessa que tocava na Alfa FM, programação balanço das 8 às 10 da noite?
0: É, e as festas do Diamantino, na gremiação,
1: cara,
0: no Cacheirão.
1: Passa um filme na cabeça da gente.
0: Bom, pessoal, então a partir desse momento, eu, Birão, vamos apresentar pra você a nova etapa, a nova era do Toque Sutil, com a música bacana que o Leoni vai soltar pra vocês agora, tá bom? O nome da música, vamos dar o nomezinho da música aqui, que eu tinha marcado aqui, Vira.
1: Marcasse aí?
0: É, Te Espero, Meu Bem.

0: Muito bem, programação Balanço está aí destacando o toque sutil, Rudinei Martins. Essa é a nova.
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1: A galera aqui tá esperando o toque sutil, né, Mira? Já tá no clima. E breve vamos fazer um podcast com a rapaziada, né, do Toque Sutil, relembrando as épocas de ouro, né?
0: Que, cara, é bom relembrar, né, Rudinei?
1: A partir de hoje na nossa programação, gostou, pediu, a gente roubou.
0: A gente toca de novo, segundo a vinheta do Leonir Bade da Silva, que é o nosso técnico de operação hoje na Rádio Universidade. Maravilha, gente. Então amanhã, né, o Rudinei, teremos Ricardinho, direto de São Paulo, e também o Amâncio Jorge, lá no Flama Jardim.
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1: É isso aí então, pessoal. E segue na sequência.
0: Vamos então curtir mais música aqui no programa Samba Lanço, há mais de 30 anos fazendo isso. Alegria no teu rádio. Vamos de Senzala pra matar a saudade. Até a próxima.

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1: Maravilha, maravilha, apenas 4 minutos nos separam do meio-dia. Você ouviu aí os 100 comentários, Swing da Nega. Ainda teve o som do Senzala, grande Cadinho. Até a próxima. Gente, a gente vai se despedindo. Chegou aquela hora que a gente não gosta, né?
2: É, né? Mas diz o que é bom dura pouco, né?
1: Exatamente. Foram 3 horas, mas parece que...
2: Foi meia horinha.
1: É menos disso, parece que foi 15 minutos. É. Mas tudo bem, gente. E é claro, diga.
2: Vamos dar uns
1: alôs. Um alôzão. Ah!
2: É. Vamos dar um alô da galera.
1: Tá ligadinho no seu balanço. Aqui, não aqui. Agora sim, Rudinei. Tudo contigo, Rudinei.
2: Não, Mirão, quero aproveitar para mandar um alô para a Carmen Canelo.
1: Ela!
2: Né? É, um abração, um beijo para ela. Adriana
1: Martins
2: também. Brica. A Tatiane também está curtindo a gente. A Vera Gomes da Silva. E também o Darneli Pinheiro. Rapaziada que tá sintonizadinha junto com a gente aqui no programa São Balanço.
1: Muito obrigado pelo carinho da audiência e a gente já tá desejando a todos vocês, do nosso grande público ouvinte, um ótimo fim de semana. E lembrando, gente, na próxima segunda-feira, dia 1 de junho, o programa São Balanço é mais cedo. Durante toda a semana, a gente começa agora às 16 horas até às 18. A gente antecipa um horário, né?
2: É, o horário aqui das 17 às 18, eles pegam e continuam igual. Só que nós antecipamos um pouquinho mais cedo para você, né? Onde estiver no seu trabalho, na sua casa, pode sintonizar, né? Até porque naquele, na 17 horas a galera já tá em trânsito, muita galera tá em trânsito, né?
1: Exatamente.
2: Uns estão dizendo, pô, melhorou, Rodinei, porque às 17, depois das 18h30, nós já estamos em trânsito, 7 horas por aí quase. Estamos soltando isso, que solta às 6, né?
1: Exato. É... Já fica no término do programa.
2: É, não, já estão andando, mas quem está das 16 às 18 está no trabalho.
1: Está no trampo ainda.
2: Então, está ali sintonizadinho, a musiquinha ambiente
1: do
2: programa São Balanço. Tudo bem, pessoal? Se encontramos amanhã lá no Flama Jardim com um baita show do Ricardinho e também do Amancio Jorge. E para apimentar mais o lançamento da manhã de hoje, vamos encerrar com quem, Vira?
1: A gente encerra com Toque Sutil. Lembra da Glória, Rudinei?
2: É, vamos relembrar as glórias do Toque Sutil na Princesa do Sul, tá bem?
1: Gente, muito obrigado pelo carinho, mas segunda-feira estaremos aqui na Rádio Universidade, no site e também no nosso YouTube, a partir das 16 horas, com muito samba, muito pagode, muito swing, e você sabe, segunda é retrô, aquela viagem gostosíssima no túnel do tempo. Beijo, até segunda-feira, se Deus quiser, 4 horas da tarde. Valeu, gente. Um abraço. Tchau. É isso, Rui?
2: É isso aí.

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2: 12 horas e 2 minutos.
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10: Estamos iniciando pela Rádio Universidade, a nossa RU, o programa A Voz do Pastor. O programa A Voz do Pastor, que vai ao ar semanalmente, quer ser um encontro do pastor com as suas ovelhas. Nós que formamos a Igreja Particular de Pelotas, a Arquidiocese de Pelotas. E falando de Arquidiocese de Pelotas, nós somos a Igreja de Cristo, presente nesta geografia do nosso estado gaúcho. Nós, os batizados, os crismados, os eucaristizados, nós somos a Igreja de Cristo, nós somos a Arquidiocese de Pelotas. O nosso programa A Voz do Pastor sempre tem duas partes. A primeira parte é a acolhida da Palavra de Deus que celebramos no final de semana. E depois uma segunda parte que é uma partilha de algumas ações evangelizadoras da nossa Igreja Particular de Pelotas, a Arquidiocese de Pelotas, que somos cada um de nós batizados, crismados e crismadas. Iniciando, pois, a primeira parte, queremos acolher a Palavra de Deus através das leituras da solenidade da Santíssima Trindade. Depois de termos vivido a Páscoa e o tempo pascal, celebramos também a festa de Pentecostes e agora, neste domingo, celebramos a solenidade da Santíssima Trindade. Uma festa muito especial para todos nós, porque nós somos a Igreja de Cristo e a Igreja de Cristo que nós somos como batizados, crismados e eucaristizados, somos a Igreja da Trindade. Cristo revelou-nos que o nosso Deus é uno em três pessoas. O nosso Deus é Pai, Filho e Espírito Santo. Três pessoas numa realidade só. Por isso, meus irmãos e irmãs, nós queremos iniciar, então, esta parte louvando a Deus. Bendito seja Deus por esta solenidade da Santíssima Trindade. Nós, neste final de semana, mais um dia memorável da Páscoa do Senhor, celebramos a festa da Santíssima Trindade. Deus, em seu infinito amor, se revela a nós pela comunhão trinitária do Pai, do Filho e do Espírito Santo. Pelo batismo, Ele nos reúne em seu amor para renovar em nós a condição de filhos e filhas. Disponhamos-nos a celebrar, escutar, contemplar e tocar o mistério de nossa fé pela participação nesta liturgia. E queremos, antes de acolher as leituras bíblicas da solenidade da Santíssima Trindade, rezarmos também junto com a Igreja a oração da coleta. Deus, nosso Pai, enviando ao mundo a palavra da verdade e o Espírito Santificador, revelastes o vosso admirável mistério. Concedei-nos na profissão da verdadeira fé reconhecer a glória da Trindade e adorar a unidade na sua onipotência. Por nosso Senhor Jesus Cristo, vosso Filho, que é Deus e convosco vive e reina na unidade do Espírito Santo por todos os séculos dos séculos. Amém. As leituras propostas pela Igreja para a solenidade da Santíssima Trindade são: a primeira leitura é um trecho tirado do livro do Êxodo, capítulo 34. O salmo responsorial é um salmo que o profeta Daniel entoou. Portanto, é um trecho do livro profético de Daniel, capítulo 3. A segunda leitura é um trecho da segunda carta de São Paulo aos Coríntios, capítulo 13. E depois, finalmente, o trecho do Evangelho é tirado de São João, capítulo 3. Vamos para a primeira leitura. Leitura do livro do Êxodo. Naqueles dias, Moisés levantou-se quando ainda era noite e subiu ao monte Sinai, como o Senhor lhe havia mandado, levando consigo as duas tábuas de pedra. O Senhor desceu na nuvem e permaneceu com Moisés, e este invocou o nome do Senhor. Enquanto o Senhor passava diante dele, Moisés gritou: Senhor, Senhor, Deus misericordioso e clemente, paciente, rico em bondade e fiel. Imediatamente Moisés curvou-se até o chão e, prostrado por terra, disse: Senhor, se é verdade que gozo de teu favor, peço-te, caminha conosco. Embora este seja um povo de cabeça dura, perdoa nossas culpas e nossos pecados e acolhe-nos como propriedade tua. Palavra do Senhor. Glória a vós, Senhor. O Salmo responsorial, como já havia dito, é um trecho do livro profético de Daniel, capítulo 3, quando Daniel também louva o Senhor. Rezemos com Daniel e juntos como igreja. A vós, louvor, honra e glória eternamente. Sede bendito, Senhor Deus de nossos pais. A vós, louvor, honra e glória eternamente. Sede bendito, nome santo e glorioso. A vós, louvor, honra e glória para sempre. No templo santo, onde refulge a vossa glória. A vós, louvor, honra e glória eternamente. E em vosso trono de poder vitorioso, a vós, louvor, honra e glória eternamente. Sede bendito que sondais as profundezas, a vós, louvor, honra e glória eternamente. E superior aos querubins vos assentais, a vós, louvor, honra e glória eternamente. Sede bendito no celeste firmamento, a vós, louvor, honra e glória eternamente. Chegamos à segunda leitura. Leitura da segunda carta de São Paulo aos Coríntios. Irmãos, alegrai-vos, trabalhai no vosso aperfeiçoamento, encorajai-vos, cultivai a concórdia, vivei em paz, e o Deus do amor e da paz estará convosco. Saudai-vos uns aos outros com o beijo santo. Todos os santos vos saúdam. A graça do Senhor Jesus Cristo, o amor de Deus e a comunhão do Espírito Santo estejam com todos vós. Palavra do Senhor. E já nos preparando para acolhermos o Evangelho proposto pela Igreja para a solenidade da Santíssima Trindade, vamos aclamá-lo. Aleluia, aleluia, aleluia. Aleluia, aleluia, aleluia. Glória ao Pai, e ao Filho, e ao Espírito Divino, ao Deus que é, que era e que vem, pelos séculos. Amém. Aleluia, aleluia, aleluia. O Senhor esteja convosco. Ele está no meio de nós. Proclamação do Evangelho de Jesus Cristo segundo João. Deus amou tanto o mundo que deu o seu Filho unigênito para que não morra todo o que nele crê, mas tenha a vida eterna. De fato, Deus não enviou o seu Filho ao mundo para condenar o mundo, mas para que o mundo seja salvo por ele. Quem nele crê não é condenado, mas quem não crê já está condenado, porque não acreditou no nome do Filho unigênito. Palavra da salvação. Glória a vós, Senhor. Vamos agora então para a meditação da palavra de Deus presente nestas leituras oferecidas pela Igreja para a solenidade da Santíssima Trindade. Em nossas orações, encontros e celebrações, sempre invocamos a Santíssima Trindade, sinal de que nossa fé nasce e se expressa na relação com o Deus Uno e Trino. Na primeira leitura, Deus se manifesta a Moisés por palavras que revelam sua face amorosa, misericordioso e clemente, paciente, rico em bondade e fiel. É o Deus que se aproxima, que caminha com o ser humano e se deixa conhecer pelo seu rosto de compaixão. Na segunda leitura, a saudação dirigida à comunidade de Corinto expressa de forma simples e profunda a fé trinitária presente desde os primeiros tempos do cristianismo. A graça do Senhor Jesus, o amor de Deus e a comunhão do Espírito Santo estejam com todos vós. Essa saudação traduz não apenas a doutrina, mas a experiência viva da presença de Deus na vida da comunidade. No Evangelho, Jesus, em diálogo com Nicodemos, revela que o Pai amou tanto o mundo que enviou o Filho, não para condená-lo, mas para que, por meio dele, todos tenham vida. A fé em Jesus se torna o caminho de acesso a essa salvação, que é fruto do amor gratuito e universal do Pai. Celebrar a Santíssima Trindade é recordar que não somos criados para o isolamento. A vida cristã é vocação à comunhão, ao encontro e à fraternidade. A imagem do Deus Trino nos inspira a viver relações marcadas pelo amor, pela escuta e pela partilha. Glória ao Pai, ao Filho e ao Espírito Santo, como era no princípio, agora e sempre. Amém. Chegamos à segunda parte do nosso programa, que consiste na partilha de algumas realizações evangelizadoras como Igreja Particular de Pelotas, a Arquidiocese de Pelotas, que somos todos nós, batizados, crismados e eucaristizados. Começando com a nossa prioridade da formação e também com a nossa prioridade da pastoral da saúde. Nós tivemos em torno da prioridade da formação os encontros presenciais de formação ao longo do mês de março, abril, e agora então é momento de nós fazermos o nosso estudo do documento final do sínodo sobre a sinodalidade. Foram elaborados pelo colegiado e por mim 6 subsídios que ajudam para esse estudo do documento final, ou em família, ou em grupos, ou em comunidades, enfim, também como setores, organismos, movimentos e pastorais. 6 subsídios que ajudam a tomarmos contato com o texto e, com isso, realmente fazermos a acolhida da palavra da Igreja através do documento final do sínodo sobre a sinodalidade. Gostaria que todos nós procurássemos estes subsídios que estão na secretaria de cada paróquia ou então junto à coordenação dos nossos setores, organismos, movimentos pastorais. Esses subsídios foram enviados pela internet em forma de arquivo para que todos pudessem ter acesso. Portanto, é o momento de nós continuarmos, né, com a prioridade do ano da formação, agora com esse estudo do documento em forma mais de grupos. Até pessoalmente podemos fazer esse estudo utilizando-se dos subsídios elaborados. E junto com a prioridade do ano da formação, nós temos a prioridade da pastoral da saúde. E logo após o bloco musical, então vamos falar mais dessa prioridade e a ação comum Arquidiocesana que vamos agora assumir daqui para frente nos próximos 2 meses. Então agora é o momento de nós olharmos para a segunda prioridade pastoral da Arquidiocese neste ano de 2026 e gostaria então de trazer presente a correspondência que foi emitida e enviada a todas as paróquias, mas também a todos os setores, organismos, movimentos e pastorais da nossa Arquidiocese. Trata-se de agora olharmos com muita intensidade a segunda prioridade e a ação comum arquidiocesana para concretizarmos a segunda prioridade, que é em torno da pastoral da saúde. Essa correspondência foi assinada pela coordenação da Pastoral da Saúde e também por mim, em nome do Colegiado Pastoral e Comissão do Sínodo. Pelotas, 26 de maio de 2026, festa de Felipe Neri. Realizamos os encontros presenciais de formação a partir e com o documento final do Sínodo sobre a sinodalidade. Com alegria, várias lideranças participaram. Como sequência, teremos o estudo sobre o documento final feito em nível de paróquia, os diferentes grupos organizados. Agora, queremos dar atenção à segunda prioridade arquidiocesana, a pastoral da saúde. Também como ação comum arquidiocesana, teremos as formações sobre a abrangência e incidência dessa pastoral na nova ação, na nossa ação evangelizadora. Assim, realizaremos igualmente encontros presenciais para lideranças por micro-regiões, as mesmas dos encontros presenciais de formação. Quem são as lideranças que devem participar? A proposta é: A. De todos os conselhos e setores paroquiais, pelo menos 2 participantes. Portanto, do Conselho Pastoral Paroquial, do setor da catequese, do setor da liturgia, do setor da caridade, do setor da juventude e outros. B. De todas as pastorais e movimentos presentes na paróquia, pelo menos 2 participantes, como pastoral da criança, pastoral da saúde, pastoral do dízimo e outras, como também movimento de cursilho, movimento familiar, apostolado de oração, movimento de Emaús, movimento jovens de Nazaré e outros. Letra C. Os que representam seu conselho, seu setor, sua pastoral, seu movimento, não precisam ser necessariamente os coordenadores, as coordenadoras, mas que participe alguém do respectivo grupo. Sempre tem alguém que tem mais afinidade com a pastoral da saúde. Quais são as datas dos encontros nas micro-regiões? Então, a lista segue. Dia 6 de junho, micro-região de Jaguarão, e a formação será em Arroio Grande. Dia 16 de junho, micro-região de Pedro Osório, e será em Pedro Osório esta formação. Dia 27 de junho, micro-região de Canguçu, e também vai acontecer a formação em Canguçu. Dia 4 de julho, micro-região São Lourenço, e será em São Lourenço esta formação. Dia 11 de julho, micro-região Comarca Sul de Pelotas, será no IMDAS. Dia 17 de julho, micro-região Comarca Norte, Pelotas, também será no IMDAS. Tenhamos sempre bem presente a palavra do Mestre: eu vim para que todos tenham vida e vida em abundância. João capítulo 10, versículo 10. Cuidar dos enfermos é agir como Jesus. Assim como a Igreja Arquidiocesana, realizando e promovendo uma efetiva pastoral da saúde, estamos sendo igreja em saída, indo ao encontro de Jesus em cada irmão, cada irmã necessitado, necessitada de cuidado. Agradecidos pela atenção para a realização da ação comum arquidiocesana, assina Pedro Condra pela coordenação da Pastoral de Saúde e por mim, D. Jacinto Bergman, arcebispo pelo Colegiado Pastoral e Comissão do Sínodo. Como partilha de nossa caminhada pastoral como arquidiocese, gostaria também de registrar a novena em preparação à festa do seminário que está acontecendo no seminário ao longo destes últimos dias. A festa do seminário vai ser neste domingo, dia 31 de maio, mas a direção do seminário, juntamente com toda a família dos seminaristas do seminário, tiveram essa ideia e por isso também concretizaram a ideia com uma novena de preparação para a festa do seminário. E cada dia da novena envolvendo paróquias da cidade, também paróquias do interior e envolvendo todas as forças pastorais presentes na arquidiocese. Tive a graça de, nesta sexta-feira que passou, dia 29 de maio, também presidir a noite da novena da preparação da festa do seminário, que acontece, portanto, neste domingo, e haverá uma celebração de ação de graças, agradecendo tantos e tantos anos de existência do seminário e também como celebração solene da festa do padroeiro do seminário, dia 31 de maio, portanto, festa do seminário. E logo após haverá também, então, um almoço festivo, um costelão preparado com muito carinho para todos os que vão participar deste momento de almoço, confraternizando lá junto ao seminário. Também estamos nos preparando para a festa de Corpus Christi, que vai acontecer nesta semana aqui, na qual estamos entrando, né, na quinta-feira de junho, dia 4 de junho, teremos então a nossa celebração de Corpus Christi. Já foi enviada uma correspondência a todas as paróquias da cidade de Pelotas para a celebração da festa de Corpus Christi, Christi aqui na nossa arquidiocese, e também para a realização da festa de Corpus Christi nas paróquias do interior. Portanto, vamos participar com muito carinho desta, né, solenidade de Corpus Christi. E para finalizar este momento da partilha de nossas ações eclesiais como Arquidiocese de Pelotas, eu só queria registrar que agora, com a festa de Pentecostes, estamos então intensamente celebrando o sacramento da Crisma em várias paróquias. No final de semana que passou, no domingo de Pentecostes, eu tive crismas em 3 paróquias: na paróquia Nossa Senhora da Conceição de Piratini, na paróquia Santo Antônio do Laranjal e na paróquia do Divino Espírito Santo em Jaguarão. E neste final de semana tenho também o sacramento da Crisma na paróquia Sagrado Coração de Jesus, no Porto, neste sábado, portanto, dia 30, e amanhã, dia 31 de maio, domingo, terei também o sacramento da Crisma na nossa Catedral Metropolitana São Francisco de Paula. E é com alegria que partilho estas crismas, porque cada vez mais, pela iniciação à vida cristã, nós temos iniciantes que acabam fazendo o processo de iniciação à vida cristã e, né, nessa caminhada de iniciação à vida cristã, celebram os sacramentos da iniciação à vida cristã. Não é uma preparação para os sacramentos, mas sim é todo um processo de iniciação à vida cristã, onde os sacramentos da iniciação à vida cristã são realmente a garantia desta iniciação em Cristo, tornando-se cristãos pelo batismo, pela crisma e pela Eucaristia. Sempre muita alegria em celebrar este sacramento da crisma. Neste encerramento do nosso programa, quero também registrar a alegria da primeira encíclica do nosso querido Papa Leão XIV, a Magnifica Humanitas, a magnificência, portanto, da humanidade. Obrigado, Papa Leão, por essa sua primeira encíclica. Já estou lendo, estudando essa encíclica e incentivo a todos também a lerem, a estudarem esta encíclica, que quer também ser uma espécie de Rerum Novarum do Leão 13. As coisas novas. Quais são as coisas novas que o Papa Leão 14 está nos chamando a atenção? As coisas novas ligadas à tecnologia. E dentro dessa tecnologia muito avançada pela humanidade, e é um bem grande esse avanço, quando ele é para o bem, por isso mesmo a inteligência artificial, como uma grande tecnologia, deve estar a serviço da humanidade, e não o contrário. Muito obrigado, Leão 14, por esta sua primeira encíclica. Agradeço a companhia de tantos que nos acompanham sempre no programa A Voz do Pastor, que vai ao ar pela Rádio Universidade, a nossa RU. Obrigado pela parte técnica, querido irmão Daniel, e invoco sobre todos e sobre todas a bênção do nosso Deus neste domingo que celebramos a festa da Santíssima Trindade. Abençoe-vos o Deus Todo-Poderoso e Todo-Misericordioso, o Pai, o Filho e o Espírito Santo. Amém.

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1: 12 horas e 39 minutos.
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2: Alô, Brasil! Está no ar o programa Viva a Vida da Pastoral da Criança.
3: Olá, amigo ouvinte! Seja bem-vindo! Obrigado pela sua companhia.
2: Hoje vamos conversar sobre um tema muito interessante e também muito sério, que é o direito de brincar.
3: Nesta semana, comemoramos o Dia Mundial do Brincar, que quer alertar sobre a importância de oferecermos espaços seguros e condições adequadas para que todas as crianças brinquem livremente.
2: Fique com a gente e saiba mais sobre isso.

0: brincar com o coração.
1: Brincar é fundamental para o desenvolvimento da criança, assim como se alimentar e descansar. Sobre a importância do brincar, nós vamos conversar com a Priscila do Rocio Costa, pedagoga da área de desenvolvimento infantil da Coordenação Nacional da Pastoral da Criança. Priscila, o brincar é um direito garantido por lei. Por que ainda precisamos lutar por esse direito?
2: Embora as nossas leis defendam o brincar como um direito, a sociedade ela ainda impõe barreiras. Então observamos que ainda a falta de segurança nas comunidades, de espaços seguros para que o brincar aconteça, a privação do tempo livre para a criança brincar sendo substituído pelo uso de telas precoce, exagerado, desregrado. Então, lutar pelo brincar é lutar contra a desigualdade e na promoção do desenvolvimento integral. O brincar ele é fundamental para a criança entender o mundo, aprender e se desenvolver com saúde. É um direito que exige políticas públicas e uma mudança de olhar de toda a sociedade.
3: Priscila, por que o brincar é tão importante para o desenvolvimento infantil?
2: O brincar ele é o combustível do cérebro na primeira infância. O brincar livre ele contribui para o desenvolvimento das funções executivas, como memória, né, o controle emocional, o corporal, o raciocínio lógico, tomada de decisões, por exemplo. E além disso, ele favorece a convivência e fortalece a autoestima e a empatia. Na visão da pastoral da criança, o brincar ele também fortalece o vínculo afetivo.
1: Como as cidades podem se tornar mais amigas da criança através de espaços de lazer?
2: Uma cidade boa para a criança é uma cidade boa para todos. Tornar as cidades amigas da criança exige um planejamento urbano que valorize as pessoas e o contato com a natureza. Precisamos de praças, parques, seguros e iluminados, calçadas acessíveis, que não sejam apenas depósitos de brinquedos e de estruturas, mas de espaço de convivência e contato com o meio ambiente. As pesquisas mostram, inclusive, que o contato com a terra, com a planta, com a água, contribui para reduzir o estresse, a ansiedade e o risco de obesidade. Além dos espaços públicos, também é importante que o brincar e o convívio também sejam incentivados no dia a dia, dentro de casa, nas escolas, em outros ambientes da comunidade, garantindo que a criança ela tenha oportunidades de se desenvolver de forma integral em todos os lugares onde ela vive. As cidades também podem favorecer esse cuidado, criando caminhos seguros e acolhedores entre casa, escola, comunidade. A própria comunidade também pode se envolver organizando espaços em terrenos disponíveis, promovendo as ruas do brincar e incentivando o uso das praças. É também importante o controle social, acompanhar de perto e cobrar do poder público ações que garantam espaços adequados e seguros para as crianças. Assim, com a participação de todos, nós construímos uma comunidade mais acolhedora, onde as crianças podem crescer, brincar e se desenvolver.

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2: Priscila, como as crianças podem brincar de forma inclusiva em casa e na comunidade?
0: A inclusão, ela começa quando entendemos que não existe uma forma certa de brincar, mas sim o jeito de cada criança. Em casa, incluir e adaptar o ambiente para que todas possam participar. Podemos usar cores, sons e diferentes texturas, respeitar o tempo de cada criança e fazer pequenas adaptações conforme as diferenças no funcionamento do organismo. Na comunidade, o brincar inclusivo ele acontece quando acolhemos todas as crianças e retiramos barreiras, sejam no espaço ou nas atitudes. Brincadeiras de roda, contar histórias, jogos de cooperação ajudam muito porque permitem a participação de todos, cada um de seu jeito, respeitando as diferenças.
3: Priscila, é possível notar diferenças no desenvolvimento de uma criança que brinca pouco em comparação com uma que brinca livremente?
0: Sim, as diferenças elas são visíveis e comprovadas. A criança que brinca pouco, muitas vezes confinada ou sobrecarregada de telas, ela pode apresentar atrasos na aprendizagem, no desenvolvimento motor, dificuldades de interação, de socialização, maior irritabilidade, dificuldade de sono, sobrepeso, obesidade. E já aquela criança que brinca livremente, que corre, que pula, né? Ela se desenvolve com mais autonomia. Ela aprende a resolver problemas sozinha, a criar suas próprias regras e a ter iniciativa. E o brincar livre, ele estimula a criatividade. Então, na Pastoral da Criança, nós notamos que as crianças que têm espaço para o lúdico são mais resilientes e confiantes. O brincar, ele permite que a criança ensaie a vida adulta com segurança, com equilíbrio emocional e alegria. E esse aprendizado, ele é uma base sólida para toda a vida.
2: E como brincar pode substituir o uso excessivo de telas?
0: O brincar, ele substitui as telas, oferecendo a interação real e a criatividade que o brincar livre permite. Enquanto a tela, ela isola, a brincadeira, ela conecta e estimula de forma saudável. Para substituir o celular, não precisamos de brinquedos caros, precisamos de presença e tempo de qualidade. Um banho com potinhos plásticos, uma cabana de lençol e cadeiras na sala, uma massinha de modelar, um castelinho de areia, um pular corda, uma amarelinha. Claro, com muito afeto e interações reais, é o que beneficia esse desenvolvimento.

0: O Viva Vida conversa agora com a coordenadora nacional da Pastoral da Criança, Maria Inês Monteiro de Freitas. Maria Inês, brincar é tão importante para a criança que existe até um dia comemorativo para isso, não é mesmo?
1: Isso é verdade. Porém, na Pastoral da Criança, nós dizemos que todos os dias são dias do brincar. Isso porque brincar não é apenas diversão, mas uma necessidade essencial para o desenvolvimento físico, emocional e social da criança. É por meio das brincadeiras que a criança aprende, se expressa, cria vínculos e descobre o mundo ao seu redor. Garantir esse direito é respeitar a infância e promover um crescimento saudável e feliz. O Dia Mundial do Brincar é esse alerta, esse chamado urgente, para que lembremos desse direito que todas as crianças têm de brincar. Vamos somar esforços e lutar pelo brincar livre, por espaços seguros e adequados, pela vida saudável e feliz para todas as nossas crianças.

0: Está aqui também o Pablo Lopes, professor de educação infantil e multiplicador da ação Brinquedos e Brincadeiras, junto à coordenação arquidiocesana da Pastoral da Criança de Brasília, Distrito Federal.
1: Pablo, como vocês orientam as famílias para a inclusão no brincar, a fim de que todas as crianças possam brincar juntas?
2: O brincar é uma das bases mais importantes do desenvolvimento infantil. Ela envolve linguagem, interação social e regulação emocional e criatividade. No caso das crianças neurodivergentes, como aquelas com autismo ou TDAH, não se trata de não saber brincar, mas de brincar de formas diferentes. A inclusão, por exemplo, ela acontece quando essas diferenças elas são compreendidas e respeitadas. O papel do líder da pastoral da criança é orientar as famílias para validar o jeito de cada criança brincar, modelar as habilidades sociais de forma mediada, adaptar o ambiente e promover as atividades cooperativas. Também é essencial preparar as outras crianças para a diversidade, evitar forçar interações e trabalhar em parcerias com as famílias. A ideia central é sair de um modelo de normalização e caminhar para um modelo de adaptação, garantindo que todas as crianças possam participar e se desenvolver plenamente.
0: Vamos conversar também com a Maria Cristina da Silva Castro, líder e coordenadora paroquial de Águas Lindas de Goiás, Estado de Goiás. Maria Cristina, por que é importante a criança brincar?
3: Pai e a mãe precisa tirar pelo menos 30 minutos para brincar com seus filhos, pois é brincando que a gente descobre o grau de dificuldade do desenvolvimento dos nossos filhos. Como lidar, como ele está lidando com brinquedo, com os coleguinhas, com os irmãos. E a gente consegue ver o desenvolvimento dessa criança para ver se ela não precisa de um acompanhamento especializado.
1: Vamos ouvir também a Maria José Pereira de Melo, líder da Pastoral da Criança de João Câmara, Rio Grande do Norte.
4: Todas as crianças têm direito de brincar. Também aquelas que têm diferenças do funcionamento do cérebro. As brincadeiras favorecem o desenvolvimento infantil e promovem a inclusão e a empatia entre as crianças. Por isso, orientamos as famílias a brincarem com as crianças através de brincadeiras adaptadas. É importante identificar os interesses da criança, do que ela gosta de brincar e, a partir daí, criar jogos de interação. Viva a vida!
1: E agora vamos ouvir a mensagem amiga de Dom Frei Severino Klasen, arcebispo de Maringá, Paraná e presidente da Pastoral da Criança.
5: A infância é um tempo no qual a criança experimenta o amor, a liberdade e a beleza das coisas simples. Quando brinca, ela expressa sua curiosidade, criatividade, desenvolve os talentos que o Senhor lhe confiou. Valorizar o brincar é um gesto de amor e responsabilidade. A sociedade, a família e a comunidade são chamados a garantir o direito de brincar, oferecendo ambientes de acolhimento, alegria e convivência para que as crianças possam brincar livremente. Minha bênção a todas as crianças e suas famílias.

0: programa de hoje está chegando ao fim. Obrigado pelo carinho da sua audiência.
1: Para saber mais sobre esse tema, visite o nosso site www.pastoraldacrianca.org.br.
0: Um grande abraço e até o próximo Viva a Vida.
1: Até lá.
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1: 12 horas e 59 minutos.
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2: 13 horas e 58 minutos. 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
1: 14 horas e 57 minutos.
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1: 15 horas e 31 minutos. 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
1: 16 horas. 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
1: 16 horas e 31 minutos. 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
1: 17 horas.
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1: 17 horas e 31 minutos.
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1: 18 horas e 2 minutos.
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0: O anjo do Senhor anunciou a Maria.
1: E ela concebeu do Espírito Santo.
0: Ave Maria, cheia de graça, o Senhor é convosco. Bendita sois vós entre as mulheres, e bendito é o fruto do vosso ventre, Jesus.
1: Santa Maria, Mãe de Deus, rogai por nós, pecadores, agora e na hora de nossa morte. Amém.
0: Eis aqui a serva do Senhor.
1: Faça-se em mim segundo a vossa palavra.
0: Ave Maria, cheia de graça, o Senhor é convosco. Bendita sois vós entre as mulheres, e bendito é o fruto do vosso ventre, Jesus.
1: Santa Maria, Mãe de Deus, rogai por nós, pecadores, agora e na hora de nossa morte. Amém.
0: E o Verbo se fez carne
1: e habitou entre nós.
0: Ave Maria, cheia de graça, o Senhor é convosco. Bendita sois vós entre as mulheres, e bendito é o fruto do vosso ventre, Jesus.
1: Santa Maria, Mãe de Deus, rogai por nós, pecadores, agora e na hora de nossa morte. Amém.
0: Rogai por nós, Santa Mãe de Deus,
1: para que sejamos dignos das promessas de Cristo.
0: Oremos. Infundi, Senhor, a vossa graça em nossos corações, para que, tendo conhecido pela anunciação do anjo a encarnação de Jesus Cristo, vosso Filho, cheguemos pela sua paixão e morte na cruz à glória da ressurreição. Pelo mesmo Cristo, Senhor nosso, na unidade do Espírito Santo. Amém.

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6: Alô Brasil, alô países de língua portuguesa. Este é o programa da Rádio Vaticano, Vatican News, deste sábado, 30 de maio. Traremos para você que está sintonizado conosco as últimas informações sobre o Papa Leão XIV, a Santa Sé e a Igreja em todo o mundo. Nos estúdios hoje, Jackson Erden, na assessoria técnica, Bruno Orten. E passemos ao pensamento bíblico que escolhemos hoje para você. Venho assim contemplar-vos no templo para ver vossa glória e poder. Vosso amor vale mais do que a vida, e por isso meus lábios vos louvam. Do Salmo 92, versículos 3 e 4. E passemos aos destaques do nosso programa de hoje. Mensagem do Papa em português para o 16º Simpósio Nacional das Famílias que se realiza neste final de semana no Santuário de Aparecida. Olhar para as famílias com realismo e compaixão. Adoração e louvor, aspectos essenciais da adoração cristã, foi o que disse o Papa Leão XIV no seu primeiro encontro com a Renovação Carismática Católica. Mantenham vivo o amor pelos pobres que revela a verdadeira face de Deus. E neste sábado, a Igreja em todo o mundo se une com o Papa Leão XIV na oração do Rosário pela Paz. Teremos ainda a reflexão para a solenidade da Santíssima Trindade. Fique conosco no nosso programa está começando agora. Olhar para as famílias com realismo e compaixão. Essa foi a exortação de Leão XIV, na mensagem em português, enviada ao 16º Simpósio Nacional das Famílias, que se realiza neste final de semana no Santuário de Aparecida. Andressa Colê.
7: Caríssimas famílias, com grande alegria, dirijo esta mensagem a todos os participantes desse Simpósio Nacional, organizado pela Conferência Nacional dos Bispos do Brasil, na Casa da Mãe Aparecida, lugar especial para todos os brasileiros e também para os católicos do mundo inteiro. Sinto-me em profunda sintonia com vocês e com os trabalhos que juntos desenvolvem, com a oração e a reflexão de cada um, sobre um tema de tamanha relevância, a família.
8: O próprio Papa Leão XIV, falando num português bem claro e articulado, fez questão de participar do 16º Simpósio Nacional das Famílias, que está sendo realizado neste final de semana no Centro de Eventos Padre Victor Coelho de Almeida, no Santuário Nacional em Aparecida, São Paulo. Através de uma mensagem em vídeo, o pontífice se dirigiu a todos os envolvidos na pastoral familiar do Brasil e àqueles dos movimentos, serviços, novas comunidades e especialmente as famílias participantes que decidiram se aprofundar no tema. De fato, o evento celebra o aniversário de duas exortações apostólicas que são os pilares da pastoral familiar moderna. Os 10 anos de Amoris Laetitia, do Papa Francisco, e os 45 anos de Familiares Consórcio, de São João Paulo II. Ao analisar os documentos, o evento quer mostrar que a doutrina da Igreja sobre a família é viva e atual, unindo a sabedoria do Papa polonês com um olhar acolhedor do pontífice argentino.
7: A Igreja ensina que a família é a primeira e essencial célula da sociedade e, por isso, deve ser protegida e promovida. Chamada a anunciar o amor de Deus no mundo de hoje, a singular comunidade de pessoas formada por um homem e uma mulher, de tal modo unidos no amor, que se tornam uma só carne. Só compreende plenamente a sua identidade quando olha para o Senhor Jesus e o sacrifício que ele fez de si mesmo sobre a cruz em favor da sua esposa, a Igreja. É em Cristo que aprendemos a ver no outro a imagem de Deus, amando o próximo como ele nos amou.
8: Em vídeo, o Papa Leão XIV também procurou alertar sobre as dificuldades e os desafios enfrentados pelas famílias, demonstrando também a sua preocupação em relação ao bem vivido dentro dos lares, que o próprio Papa Francisco chamou a atenção em Amoris Laetitia, que é um fator decisivo para o futuro tanto do mundo como da Igreja. Por isso, a Igreja precisa percorrer o caminho da misericórdia de Deus para integrar todas as pessoas incondicionalmente à luz do Evangelho e com um discernimento pastoral cheio de amor misericordioso.
7: No entanto, é preciso olhar para as famílias com realismo e compaixão, sabendo das inúmeras dificuldades que as afligem, isto é, das suas fragilidades, crises, angústias e tantas outras situações de sofrimento. Tudo isso exige da Igreja e dos agentes de pastoral uma abordagem misericordiosa e um prudente e maduro discernimento. Portanto, estejamos atentos ao exemplo da Sagrada Família de Nazaré. As pequenas e fundamentais virtudes do lar em que Jesus nasceu e cresceu, aprendendo com São José e a Virgem Maria, devem servir de inspiração e modelo para todos os nossos lares e ser a fonte onde se busca a verdadeira paz. De fato, como indicou Bento XVI, a família desempenha uma missão primordial e insubstituível como educadora para a paz. Em vista disso, caríssimos irmãos e irmãs, como penhor dos mais abundantes dons celestiais e por intercessão de Nossa Senhora Aparecida, Reina e Padroeira do Brasil, envio a minha benção aos bispos, aos participantes desse simpósio e a todas as famílias. Deus vos abençoe.

0: put yourselves at the service of the diocese and parishes, offering your experience and methods of evangelization.
1: Coloquem-se ao serviço das vossas dioceses e paróquias, oferecendo a vossa experiência e métodos de evangelização. Sigam fielmente a orientação dos vossos sacerdotes e, no vosso discernimento comunitário, escutem as vozes das pessoas sábias, mesmo que não pertençam aos vossos grupos.
0: Cultivate harmony and cooperation among the communities to which you belong.
1: Cultivem a harmonia e a cooperação entre as comunidades a que pertencem, tendo cuidado de nunca ceder ao desejo de autopromoção, à busca do poder e ao prestígio pessoal. Que o Espírito Santo seja sempre uma luz e uma fonte de força na vossa caminhada pessoal e comunitária. E que a Virgem Maria, Mãe da Igreja, vos proteja.
0: And may the Virgin Mary, Mother of the Church, protect you.
1: Na manhã deste sábado, 30 de maio, o primeiro encontro de Leão XIV com os membros da Renovação Carismática Católica. Sua saudação iniciou recordando aos presentes que Deus abençoou a todos com muitos dons, incluindo a vitalidade espiritual. Também que os anos que se seguiram ao Concílio Vaticano II foram tempos de grande expansão e crescimento, de integração à vida da Igreja e de consolidação de suas estruturas de serviço. Em seguida, citou os pontífices que reconheceram o movimento como um grande dom para a Igreja, com São Paulo VI que afirmou: "Nada é mais necessário para um mundo cada vez mais secularizado do que o testemunho dessa renovação espiritual." São João Paulo II que disse: "É o próprio Espírito que vos impele a dar testemunho. Continuem a comunicar esse zelo pelo Evangelho àqueles que vos rodeiam." Então, recordou as palavras de Bento XVI. Um dos elementos e aspectos positivos da comunidade da Renovação Carismática Católica é precisamente a sua ênfase nos carismas ou dons do Espírito Santo, e o seu mérito reside em ter relembrado a sua atualidade na Igreja. Citando por fim o Papa Francisco, que definiu muitas vezes a família da Renovação como uma corrente de graça, que é para toda a Igreja e não apenas para alguns.
0: Which is for the whole church. Not just for some.
1: Em seguida, o pontífice diz que gostaria de fomentar a relação de respeito mútuo e proximidade da Sé de Pedro e a grande família da Renovação Carismática, com algumas reflexões sobre alguns aspectos-chave da experiência espiritual: o batismo no Espírito, a oração de louvor, a palavra de Deus, a comunhão e a caridade.
0: First baptism in the Spirit.
1: A vossa caminhada de fé partilhada, disse o pontífice, tem a sua origem na experiência pessoal do Espírito Santo que permitiu que a graça do batismo se tornasse eficaz em cada um de vós, conduzindo-vos a uma clara consciência do amor de Deus, afirmando que esta é a primeira experiência poderosa da graça. Deus deixou de ser uma mera ideia e se tornou a expressão real e definitiva da paternidade. Seu Espírito trouxe reconciliação interior, paz e libertação dos apegos mundanos e da opressão do pecado. Dessa experiência do Espírito, disse ainda o Papa, surge o desejo interior de ser testemunhas e arautos do seu amor, levando sua consolação às pessoas oprimidas por um sentimento de vazio e solidão. Ao refletir sobre a oração de louvor, recordou que foi precisamente a partir dessa experiência cativante do Espírito Santo que começou uma nova vida de oração, tomou a forma de uma nova capacidade de diálogo espontâneo e sincero com Deus e uma nova abertura ao louvor, adoração e a oferta de ação de graças a Ele. A adoração e o louvor, tão característicos de seus encontros, são aspectos essenciais da oração cristã e vocês ajudaram a redescobri-los e a trazê-los de volta ao primeiro plano nos últimos anos. O renovado derramamento do Espírito Santo também os conduziu ao encontro vivo com as Sagradas Escrituras e seu Papa ao falar sobre a Palavra de Deus como um aspecto-chave da experiência espiritual, dizendo em seguida que as Escrituras se tornaram para a renovação uma maravilhosa fonte de alimento espiritual que ilumina e conforta. E o Espírito Santo é a fonte da comunhão. Palavras que recordam a novena ao Espírito Santo com a intenção da unidade cristã encorajada pelo Papa Leão XIII, consagrando a unidade da Igreja como fruto do Espírito. É o Espírito que cria harmonia entre os vários carismas e componentes da renovação carismática, bem como com nossos irmãos e irmãs de outras denominações cristãs. por fim, a caridade. A presença renovada do Espírito despertou em vocês uma nova capacidade de amar, inspirada pela própria caridade divina. Muitas obras de caridade para com os necessitados, tanto em espírito como em corpo, surgiram da renovação carismática católica. Vos convido, então, a manter vivo esse amor pelos pobres que revela a verdadeira face de Deus.
0: I invite you then to keep alive this love for the poor, which reveals the true face of God.

0: E o Papa Leão XIV voltou a convocar todos para rezar um terço pela paz neste sábado 30 de maio, desde a Gruta de Nossa Senhora de Lourdes, nos Jardins Vaticanos. Andressa Collet.
1: O convite é feito após a vigília de oração celebrada na Basílica de São Pedro no último dia 11 de abril, quando o pontífice uniu as forças morais do mundo que repudia a guerra para invocar a paz com a oração do terço, para romper a cadeia demoníaca do mal que até usa o santo nome de Deus em discursos de morte. Quem reza não mata nem ameaça com a morte, disse naquela oportunidade o Papa, porque virou as costas ao Deus vivo, sacrificando valores e esperando que o mundo inteiro se ajoelhe. Basta com a idolatria de si mesmo e do dinheiro e com a loucura da guerra, exortou Leão XIV, e que se cultive o cuidado da vida com a oração em casas de paz. Ao final do mês mariano, então, neste sábado 30 de maio, o pontífice irá presidir a recitação do terço a partir das 7 da noite do horário local, 2 da tarde no horário de Brasília. Para quem estiver em Roma, será possível participar presencialmente através de bilhetes gratuitos que poderão ser retirados sem necessidade de reserva prévia na Via della Conciliazione número 7 nos dias que antecedem a iniciativa, ou seja, nas datas de 28, 29 e também 30 de maio, das 9h30 da manhã às 5h30 da tarde do horário local e até se esgotarem os ingressos. O acesso ao estado da cidade do Vaticano no dia da iniciativa será permitido após as verificações realizadas pelas forças de segurança. Por isso, recomenda-se chegar com antecedência ao local. O trajeto até a Gruta de Lourdes será indicado por voluntários e, para quem tiver dificuldade de locomoção, haverá um serviço de transporte até o local de oração. Na Praça São Pedro, como informam os organizadores da Sessão para as Questões Fundamentais da Evangelização no Mundo, do Dicastério para a Evangelização, os telões instalados irão transmitir o momento de oração para que mais fiéis possam se unir e invocar a paz no mundo. Os próprios canais do Vatican News irão disponibilizar o mesmo serviço com transmissão ao vivo, direto da Gruta de Nossa Senhora de Lourdes, nos Jardins do Vaticano, com comentários em português. Para a ocasião, todos os santuários do mundo estão convidados a se unir através dos seus peregrinos e fiéis em oração com o pontífice. Já aderiram à iniciativa o próprio Santuário da Bem-Aventurada Virgem do Rosário, em Fátima, Portugal, assim como o Santuário da Mãe de Deus de Zarvanitsa, na Ucrânia, o Santuário Internacional de Nossa Senhora da Paz e da Boa Viagem de Antípolo, nas Filipinas, o Santuário de Nossa Senhora Rainha da Paz de Medjugorje, na Bósnia e Herzegovina, o Santuário de Nossa Senhora de Lourdes, em Lourdes, na França, o Santuário de São Charbel Anaia de Biblos, no Líbano, e o Santuário Pontifício da Santa Casa, na cidade de Loreto, na Itália. O Dicastério solicita que todos os santuários que participarão do Terço pela Paz ao término da oração também respondam a um questionário que está disponível no nosso site, o www.vaticanews.va/pt.

0: Raimundo Lima nos traz detalhes da exposição Francisco e seu olhar sobre o mundo pela arte.
1: Olhar para além da imagem iconográfica de São Francisco de Assis para explorar sua maneira de ver o mundo e o valor ético do pensamento do pobrezinho de Assis. Essa é a mensagem da exposição, curada por Beatrice Buscaroli, que foi inaugurada em 22 de maio em Roma, na Fundação Maxi, Museu Nacional de Arte do século XXI. A visão de vida, expressa no Cântico das Criaturas, torna-se, assim, um ponto de partida para reinterpretar a arte italiana do período pós-Segunda Guerra Mundial até os dias atuais. São Francisco não é meramente o sujeito de representação, mas uma presença capaz de direcionar o olhar e sugerir novas possibilidades de relações entre o homem, a natureza e o sagrado. Sua figura, mesmo após 800 anos, continua a fascinar e questionar as pessoas, incluindo muitos artistas, explica David Rondoni, presidente do Comitê Nacional para a Celebração do 8º Centenário da Morte de São Francisco de Assis. Foram eles que tornaram esta exposição possível, proporcionando uma oportunidade para compreender como os artistas de hoje se relacionam com uma figura de 800 anos atrás. O homem é um ser religioso que abriga em si um desejo pelo infinito e de conectar os fios de sua vida em um único desígnio. Nesse horizonte se encaixa a figura do pobrezinho de Assis, que desde Giotto tem sido, sem dúvida, uma das figuras mais relevantes e mais interpeladas. Muitos artistas contemporâneos participam da exposição. Entre outros, estão em exibição obras de Pier Paolo Calzolari, Stefano Ariente e Bruna Esposito. Eles revelam uma paisagem simbólica atravessada por sinais da natureza e presenças frágeis. Alberto Burri, Mario Giacomelli, Giorgio Morandi e Ennio Morlotti refletem sobre a matéria, o tempo e a dimensão essencial da existência. A exposição continua com as visões de Mario Schifano, Maria Lai, Antonio Del Dono e Paolo Canevari, culminando em obras de artistas de gerações mais recentes que reinterpretam o tema franciscano através do símbolo, da figura e da metamorfose dos seres vivos. A exposição é ainda enriquecida pela pré-estreia de obras inéditas de Jacopo Benassi, Chiara Calori, Aaron Demetz, Fulvio Di Piazza, Marco Cingolani, Andrea Mastrovito, Alessandro Pessoli e Nicola Samori. As razões para se aproximar da figura de Francisco podem ser muitas, continua David Rondoni, do amor pela criação ao amor pelos amigos, à sua profunda religiosidade. Mas o coração pulsante é o de um homem comovido diante da grandeza do Todo-Poderoso, que não permaneceu oculto, mas se tornou uma tenra criança que nasce no Natal.
0: Era 30 de maio de 1996. Após semanas de angústia, que tiveram início na noite entre 26 e 27 de março daquele ano, quando um comando de terroristas islâmicos sequestrou 7 monges de Tiberine, nas montanhas da Argélia, seus restos mortais eram encontrados após o anúncio de suas mortes, que havia sido feito em 21 de maio. E exatamente 30 anos após o martírio dos 7 monges e do bispo de Oran, Pierre Claverie, assassinado em 1º de agosto de 1996, juntamente com seu amigo muçulmano, Mohamed, chega à televisão o documentário Dar a Vida pelos Amigos, Mártires da Argélia, 30 anos depois, produzido por Vatican Media, Livraria Editora Vaticano e Fundação Oasis. Curado por Alessandro Banff, Lorenzo Fazzini e Chiara Pellegrino, o documentário será transmitido neste sábado, 30 de maio, às 22h50, horário italiano, na TV 2000 dos Bispos Italianos. O documentário também apresenta, pela primeira vez, duas entrevistas inéditas com o padre Christian Tchergier, prior do Mosteiro de Tiberine, e uma com o bispo Pierre Claverie, nas quais ambos refletem sobre o significado da presença minoritária cristã em terras islâmicas, uma presença marcada pela amizade e pelo diálogo. A história dos mártires argelinos é também uma mensagem de paz e fraternidade nesse tempo de divisão e conflito, como recordou o Papa Leão XIV ao lembrar o testemunho dos 19 mártires durante sua recente viagem à Argélia. 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Silvanei José nos traz a reflexão para a solenidade da Santíssima Trindade.

0: solenidade da Santíssima Trindade. Hoje, de um modo especial, celebramos Deus. Mas quem é Deus? Como explicá-lo? Como defini-lo? Como conhecê-lo? Nenhuma pergunta sobre Deus pode ser respondida por nós humanos. Deus nos supera. Temos noção de quem Ele é, mas não conseguimos defini-lo. É impossível. Ele é a eterna surpresa. Nosso Deus não é o Deus dos filósofos, mas é o Pai de Jesus Cristo. É o próprio Cristo. É o Espírito de amor. Para conhecê-lo, devemos abrir a Sagrada Escritura, principalmente o Novo Testamento, e ver o que Jesus, o Verbo encarnado, nos diz. O Evangelho de hoje, tirado de São João, nos fala que Deus é o amigo do homem, não apenas o seu Criador, mas o seu Redentor, aquele que o protege e que foi capaz de sofrer e morrer para que o homem tivesse a plena felicidade. Já São Paulo, em sua carta aos Coríntios, nos orienta sobre a resposta a ser dada ao Deus amigo. O homem deverá deixar-se transfigurar através dos dons, das qualidades divinas, especialmente pelo amor, pelo perdão e pelo serviço. Falar com Jesus é falar com Deus. Sua bondade foi tanta que Ele se revelou a nós na pessoa de Jesus. Filipe, quem me vê, vê o Pai. Dirijamo-nos ao Deus de amor, a esse Deus que por amor rasgou seu coração, e sintamos a plenitude de seu querer bem a nós. Se o mandamento se resume em amar a Deus sobre todas as coisas e ao próximo do mesmo modo como Ele nos amou, saibamos que, antes de tudo, o Senhor não só nos criou, mas por amor a nós se entregou até a morte. O Espírito é escuta e disponibilidade.
1: E assim, queridos amigos, chegamos ao final do nosso programa da tarde de sábado, agradecendo a todos pela audiência e prometendo-lhes estar de volta amanhã, neste mesmo horário. Até lá!

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1: 18h34.
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0: bem, amigos de todo o Brasil, estamos de volta com o nosso Em Romaria, caminhando juntos nesse terceiro milênio. Nos estúdios da Rádio Vaticano, Silvonei José. Com alegria, nós estamos recebendo aqui nos nossos estúdios o arcebispo de São Paulo, Cabel, Dom Dilo Pedro Scherer. Dom Dilo, mais uma vez, bem-vindo à sua casa.
1: Muito obrigado, Silvonei. Uma saudação a todos os ouvintes da Rádio Vaticano. É um prazer estar aqui e também compartilhar um pouco do que nós vivemos esses dias.
0: E partimos exatamente, nós tivemos nesta quinta-feira um encontro com o Santo Padre, que esteve presente.
1: Sim, na conclusão da Assembleia do Dicastério para a Evangelização, sobre as questões gerais da evangelização, a Assembleia terminou hoje com um encontro com o Papa Leão XIV. O encontro foi muito bom, o Papa naturalmente fez uma locução muito bela, creio que ela deve estar sendo publicada logo, vale a pena ler, e aponta justamente para as questões que nós tratamos esses dias. A evangelização, a nova evangelização, como estão se revelando os frutos da evangelização. E, é claro, também uma avaliação do jubileu do ano passado, o jubileu da esperança, né, do jubileu de 2025. E, naturalmente, outras questões que chamam a atenção sobre a evangelização e que precisam de um acompanhamento novo, de uma orientação nova, talvez, sempre de novo a questão da transmissão da fé, a questão da catequese, renovada a catequese com um novo método, mais novo enfoque também, porque hoje há muitos adultos que buscam a catequese, buscam a conversão, o contato com a igreja, e é preciso estar preparados para acolhê-los com uma maneira própria de acolher os adultos para a fé.
0: Os trabalhos nesses dias, então, como é que foram? Centralizados em quais questões?
1: Então, nós tivemos as nossas reuniões desde terça, quarta e hoje, manhã e tarde. Hoje só até meio-dia e já concluímos. Mas foram centrados sobre a avaliação do jubileu.
0: E foi boa a avaliação?
1: A avaliação em geral foi muito boa, desde o que se percebeu da avaliação aqui de Roma, naturalmente, onde esteve centrado e tem um grande número de peregrinos, além do esperado, mas também a celebração do jubileu nos vários países, nas conferências episcopais, nas dioceses. Normalmente o jubileu foi muito bem acolhido e celebrado. E destacou-se também, especialmente, a temática do jubileu, a esperança, que despertou uma atenção especial, um interesse especial. O tema da esperança faz muito eco à cultura atual, carente de esperança. E é o que o Papa Francisco dizia logo no início da bula de proclamação do ano jubilar. O mundo de hoje, o homem de hoje é carente de esperança. A igreja tem motivos para apresentar esperança. Então isso teve uma ressonância e a avaliação nesse sentido foi bastante positiva e mostrou o foco também de muitas pessoas que através da celebração do jubileu se aproximaram, reaproximaram da igreja. Depois tivemos outro enfoque, a questão da transmissão da fé. E aí entram as várias questões da transmissão da fé, seja a transmissão ordinária da fé mediante a vida eclesial, da vida eclesial ordinária, mas a transmissão da fé às novas gerações, a transmissão da fé àqueles que se aproximam já como adultos da igreja e que precisam ser acolhidos e para os quais precisa haver uma forma própria de transmissão da fé, o acompanhamento depois. E aí, é claro, fez muito eco a questão da iniciação à vida cristã. Todo um processo que nós no Brasil, inclusive, nós tratamos há mais tempo e e está muito presente hoje nas novas diretrizes gerais da ação evangelizadora da Igreja no Brasil, que foram aprovadas na última Assembleia da CNBB em abril passado. Então, o processo de iniciação, de acompanhamento à vida do cristão, dos que estão abraçando a fé pouco a pouco, não podem ser abandonados sozinhos, e a Igreja precisa encontrar formas de acolhê-los e acompanhá-los no itinerário de inserção no caminho da fé, da vida eclesial. E, por fim, é claro, o terceiro grande tema, a questão das novas questões que se impõe, né, para a evangelização. E aí entraram as mídias sociais, entrou o mundo digital, entrou agora a questão dos desafios que estão aí com a inteligência artificial, mas também o mundo da juventude, que em grande parte, mundo afora, anda distante da Igreja, ou a Igreja está distante, isto é, há uma distância, embora haja muitos jovens, é claro, que estão com a Igreja, porém, o que se verifica em geral, mundo afora, é

0: Leão 14, né? Magnifica Humanitas. O senhor já teve contato com essa encíclica. Que resposta dá, ou que orientação podemos dar através desse texto do Santo Padre para essa realidade que nós estamos vivendo, olhando também para naturalmente, a inteligência artificial?
1: Sim, eu ainda preciso ler mais aprofundadamente. Minha leitura foi bastante rápida e nesses dias o tempo estava bastante tomado, mas ainda quero me dedicar a lê-la com mais profundidade. Porém, o Papa Leão XIV, eu acho que ele apontou algumas coisas muito importantes na encíclica. Primeiro, nós estamos diante de um evento novo na humanidade, com esta agora com o desenvolvimento tecnológico voltado para da informatização, da inteligência artificial que permeia tudo, queiramos nós ou que não queiramos. E aí nós temos várias questões em jogo. Primeiro, não ter medo da internet, não ter medo da inteligência artificial. Compreender o fenômeno, isso é fundamental. Segundo, usar bem esta prodigiosa tecnologia que nós temos. Terceiro, estar atento aos riscos, que também estão inerentes ao uso dessas tecnologias. E saber que, embora a tecnologia em si ela é neutra, porém, como o Papa diz, de fato, o controle da tecnologia ele não é neutro, porque está em poucas mãos e muitas vezes está em poderosas mãos que orientam a tecnologia para certos fins e certas intencionalidades que podem não ser as melhores ou podem não ser éticas, né? E podem ser arriscadas. E o Papa, então, aponta para o que precisa, de fato, ser tido em conta em primeiro lugar. Primeiro, a pessoa humana está em primeiro lugar. Não é a mídia mais importante do que a pessoa. Não é a tecnologia mais importante de quem cria a tecnologia. Então, a humanidade não deve deixar-se escravizar pela tecnologia. Segundo, atenção à concentração do poder tecnológico em poucas mãos. Porque esse poder tecnológico não é só poder científico tecnológico, é poder econômico, é poder político, é poder cultural, é poder moral. É um poder tremendo que hoje está em pouquíssimas mãos. E sendo que o desenvolvimento tecnológico vai avante, o desenvolvimento da inteligência artificial, nós podemos dizer que estamos no início ainda e é imprevisível o que podemos estar enfrentando daqui a 5 anos, por exemplo, ou 3 anos, porque é velocíssimo esse desenvolvimento. E segundo eu tenho lido, existem até apelos da parte dos criadores dessa tecnologia, apelos até à igreja, pedindo ajuda para que se coloquem parâmetros de limites no uso, ou orientações no uso, ou na orientação da criatividade que se pretende imposta ou se possa imprimir nessas tecnologias, respeitando os parâmetros éticos. E o primeiro, naturalmente, a criatura não pode ser considerada mais que o criador, né? A máquina, a tecnologia está a serviço, ela não pode, de repente, tomar conta. E se tomar conta, não precisamos imaginar catastroficamente, mas o fato mesmo de repente, todo mundo, né? Tanta gente está mergulhada no uso disso sem mais raciocinar, sem mais se colocar, afinal, o que está trazendo isso? Né? O que estou fazendo? Aonde me leva isso? E, portanto, cria uma espécie de uma nova escravidão e pode haver um risco realmente de uma sujeição do homem à própria tecnologia. Então, é ali que

0: mora a grande questão. Por isso, me parece que o foco, e é o que eu tenho lido um pouco nesses dias, né, o foco da encíclica deve ser sempre visto, bem, não são os algoritmos, não é a tecnologia, não é a maravilha da tecnologia, mas o foco é o homem. Manter o foco na pessoa humana, na dignidade humana, no serviço ao homem, é, e não o contrário.
1: O Papa Leão XIV apresenta a Magnifica Humanitas, desarmar a inteligência artificial. Papa Leão explica o sentido e a gênese de sua primeira encíclica sobre a custódia da pessoa humana na era da inteligência artificial, instrumento que influencia a vida, molda decisões e muda a forma de combater a guerra. Assim como o leão de outrora, o Papa Leão XIII, também o leão de hoje, o Papa Leão XIV, volta seu olhar para as res nove, para aquelas coisas novas que desafiam o tempo, a história e a humanidade. E se naquela época era a Revolução Industrial, com as muitas e complexas mudanças no mundo do trabalho e as novas formas de pobreza impostas, hoje é a inteligência artificial, com seu potencial e seus perigos, que está sob os olhos e no coração do pontífice, que lança uma invocação universal: desarmar a inteligência artificial.
2: In a similar sense, artificial intelligence now demands to be disarmed, freed from logics that turn it into an instrument of domination, exclusion and death.
1: A inteligência artificial hoje precisa ser desarmada, libertada das lógicas que a transformam em instrumento de dominação, exclusão ou morte. O Papa Leão XIV fala por metáforas, mas também por referências históricas em seu discurso proferido na sala do sínodo na apresentação da Magnifica Humanitas, a primeira encíclica de seu pontificado, publicada na manhã desta segunda-feira, 25 de maio. Nunca antes um Papa esteve na sala para apresentar ao público um seu documento magisterial. É também a primeira vez que, além de cardeais e professores, se sentam ao lado do pontífice especialistas em alta tecnologia. Um sinal da importância e da atenção ao tema abordado na encíclica, um símbolo e sintoma da gravidade do momento que estamos vivendo e que causa preocupação na Igreja, chamada a decifrar coisas novas à luz do Evangelho e da dignidade do ser humano. Uma angústia que Leão XIV enfrenta com confiança. A confiança de que juntos podemos discernir as grandes questões do nosso tempo e, portanto, o futuro da humanidade.
2: In 2017, torrential rains and floods struck the north of the country. Many families saw their homes swallowed by mud and many roads too.
1: 135 anos atrás, o Papa Pete observou a situação difícil dos trabalhadores e das famílias desenraizadas e empobrecidas pela rápida transformação industrial, e compreendeu que a Igreja não podia permanecer à margem. No momento de mudança de época que ameaçava a dignidade humana, ele escreveu a encíclica Rerum Novarum. No mesmo espírito, o Papa Prevost, que assinou simbolicamente a Magnifica Humanitas em 15 de maio, dia da publicação da Rerum Novarum, diz que se sente chamado a olhar para outra grande transformação com os olhos da fé, com a clareza da razão, com a abertura do mistério e com os gritos dos pobres e da terra que ressoam em seu coração. Esse é o sentido das aproximadamente 200 páginas, resultado de uma reflexão de 10 anos no seio da Santa Sé sobre as novas tecnologias e a inteligência artificial que hoje impactam muitas áreas de nossas vidas, influenciam decisões e estão mudando radicalmente a forma como a guerra é travada. Há tantas contribuições, reflexões e sugestões nesta encíclica que, como o próprio Papa explica, tem uma única raiz: a escuta. a escuta de cientistas e engenheiros que trabalham com sincero entusiasmo em tecnologias capazes de aliviar sofrimentos imensos. A escuta de líderes políticos e funcionários públicos que perseveraram na busca por regras justas. A escuta de pais e professores profundamente preocupados com o futuro das novas gerações. Também chegaram até mim, disse o Papa, outros relatos, bastante perturbadores, sobre sistemas de armas cada vez mais autônomos, praticamente fora do controle humano. Estou recebendo relatos muito preocupantes sobre algoritmos que podem negar acesso à saúde, trabalho e segurança com base em dados contaminados por preconceito e injustiça. Junto com essas vozes, ressoou também forte o silêncio de quem não tem voz quando as decisões são tomadas, explica o Papa Leão. Decisões que correm o risco de gerar novas formas de exclusão e sofrimento. De tudo isso, desenvolveu-se uma convicção que o próprio pontífice chama de perturbadora e que norteia a encíclica. A inteligência artificial deve ser desarmada. A palavra é forte, eu sei, admite Leão XIV, mas foi escolhida deliberadamente porque este momento precisa de palavras capazes de chamar atenção, despertar consciências e indicar o caminho a seguir para a humanidade. A Igreja está comprometida há muito tempo com o desarmamento nuclear, como um serviço à paz e à dignidade da família humana. Da mesma forma, a inteligência artificial requer hoje que seja desarmada, porque, como a energia nuclear, deve estar a serviço de todos e do bem comum. E as decisões sobre a tecnologia nunca devem ser separadas da consciência e da responsabilidade. A paz não é apenas a ausência de guerra, é a justiça em ação. Mas quando a tecnologia enfraquece nosso senso crítico, a própria paz fica em risco. Desarmar, porém, não basta. Precisamos construir. Concluindo, o Papa faz um convite a todos os membros da Igreja e da família humana. Aprendamos a ouvir uns aos outros, a enfrentar com coragem os desafios do presente e a cooperar na construção de uma sociedade mais humana e fraterna. Que este lançamento de Magnifica Humanitas, espera o Papa Leão, possa inaugurar uma nova era de artesãos da esperança, que continuarão a construir o canteiro de obras do nosso tempo. Na encíclica Magnifica Humanitas, o pedido do Papa Leão: fazer a tecnologia avançar sem que o coração regrida. Na era da inteligência artificial, com a dignidade humana correndo o risco de ser ofuscada pelas enormes concentrações de poder tecnológico, fora de qualquer controle, e por novas formas de desumanização, o Papa Leão nos exorta ao dever urgente de permanecermos profundamente humanos. Na época das polarizações e da violência, que vê expandir-se uma cultura do poder, com a guerra reabilitada como instrumento de política internacional, o sucessor de Pedro nos pede para fazer a tecnologia avançar, sem que o coração regrida. Ele nos convida a aceitar o limite e a fragilidade da humanidade, sem considerá-los, como faz a ideologia tecnocrática, um erro a ser corrigido. Ele nos exorta a olhar para o mundo, não pela ótica dos grandes, mas de baixo para cima, com os olhos de quem sofre, a partir dos últimos. Com os olhos de um Deus que tomou sobre si nossa fraqueza, transformando-a em um lugar de salvação, porque mesmo quando as máquinas se destacam pela eficiência, o centro da história continua sendo um rosto humano que pede para ser olhado. Magnifica Humanitas, a primeira encíclica de Leão XIV, não é, antes de tudo, um texto analítico sobre inteligência artificial. nem entra em detalhes sobre processos em constante evolução. Trata-se, antes, de uma suma que aplica os princípios da doutrina social à nossa época, a era da inteligência artificial, consolidando e atualizando os pontos fundamentais do magistério. É um texto que também põe fim ao equívoco daqueles que, confiando na liberdade absoluta dos mercados e das novas tecnologias, tendem a descartar como ensinamento discutível o magistério papal sobre o pedido de um governo humano compartilhado da inteligência artificial, sobre a ecologia integral, sobre as estruturas econômicas que se tornam estruturas de pecado, sobre o não à guerra. O Papa, que assumiu o nome do autor da Rerum Novarum na era da Revolução Digital, pede a cada um de nós que assuma um papel ativo, pois a construção da civilização do amor se realiza graças a uma soma de pequenas e tenazes fidelidades, capazes de conter a desumanização. Uma tarefa, portanto, que diz respeito a todos nós e de perto. Leão nos recorda que as injustiças não nascem apenas de escolhas erradas dos indivíduos, mas também de estruturas, mecanismos, ordenamentos econômicos e culturais que geram desigualdade e que não é humano um desenvolvimento que aumenta o consumo de alguns, transferindo custos e danos para outros, ou que relega regiões inteiras a papéis subordinados, como infelizmente está acontecendo hoje, também no âmbito das novas tecnologias e dos recursos que elas exigem. Na encíclica, lê-se que é doutrina certa da Igreja a função social da propriedade privada, e hoje, entre os bens universalmente destinados a todos, devemos incluir também as novas formas de propriedade, patentes, algoritmos, plataformas digitais e infraestruturas tecnológicas, dados, para evitar que surjam ou se consolidem novas formas de exclusão e privação de liberdade. A técnica, de fato, não é um simples instrumento, e quando se torna critério, acaba por determinar o que importa e o que pode ser descartado, reduzindo as pessoas a engrenagens de um sistema a ser tornado cada vez mais eficiente. Hoje, o controle das plataformas, das infraestruturas, dos dados e da capacidade computacional não é prerrogativa dos Estados, mas de grandes atores econômicos e tecnológicos que estabelecem as condições de acesso, as regras de visibilidade e as próprias possibilidades de participação. Quando tal poder se concentra em poucas mãos, tende a tornar-se opaco e a escapar ao controle público, trazendo consigo o risco de um desenvolvimento distorcido que gera novas dependências, exclusões, manipulações e desigualdades. O Papa, reiterando a superação da teoria da guerra justa, pede que o uso da inteligência artificial no campo de batalha seja submetido às mais rigorosas restrições éticas, pois não existe algoritmo que possa tornar a guerra moralmente aceitável. Além disso, a inteligência artificial tornou-se um elemento determinante para orientar a opinião pública por meio da manipulação de imagens e conteúdos, tornando cada vez mais difícil distinguir o verdadeiro do falso. Muitas são ainda as incógnitas que dizem respeito ao mercado de trabalho. A encíclica lembra a esse respeito que não é mais possível confiar apenas na mão invisível do mercado. Cabe à política a tarefa de orientar as dinâmicas econômico-tecnológicas para o bem comum, promovendo o trabalho digno, inclusão social e uma distribuição equitativa dos benefícios da inovação. Manter-se humano, controlar os processos, evitar, também neste campo, monopólios que acabam por aumentar o poder de poucos em detrimento da vida de muitos. O caminho indicado pelo pontífice não ergue barreiras, nem rejeita a priori o uso da inteligência artificial. Pelo contrário, ele destaca os muitos aspectos positivos e as inúmeras aplicações úteis. Mas, ao mesmo tempo, explica que não basta fazer uma reflexão ética sobre o propósito bom ou mau para o qual ela é utilizada. É indispensável, de fato, intervir antes e questionar também como um sistema é projetado e qual a visão de pessoa e de sociedade que está inscrita nos dados e nos modelos que o orientam. É necessário, portanto, desarmar a inteligência artificial, ou seja, romper essa equivalência entre poder técnico e direito de governar. Não para renunciar à tecnologia, mas para impedir que ela domine o ser humano. Ela deve ser tornada discutível, contestável e, portanto, habitável, justamente para não abdicarmos de nossa humanidade, tão frágil e tão magnífica. E assim chegamos ao final do nosso Em Romaria desta semana, agradecendo mais uma vez a sua presença. Voltamos na próxima semana com mais um Em Romaria, caminhando juntos neste terceiro milênio.
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4: 19 horas e 6 minutos.
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1: Estamos iniciando pela Rádio Universidade, a nossa RU, o programa A Voz do Pastor. O programa A Voz do Pastor, que vai ao ar semanalmente, quer ser um encontro do pastor com as suas ovelhas. Nós que formamos a Igreja Particular de Pelotas, a Arquidiocese de Pelotas. E falando de Arquidiocese de Pelotas, nós somos a Igreja de Cristo, presente nesta geografia do nosso estado gaúcho. Nós, os batizados, os crismados, os eucaristizados, nós somos a Igreja de Cristo, nós somos a Arquidiocese de Pelotas. O nosso programa A Voz do Pastor sempre tem duas partes. A primeira parte é a acolhida da Palavra de Deus que celebramos no final de semana. E depois uma segunda parte que é uma partilha de algumas ações evangelizadoras da nossa Igreja Particular de Pelotas, a Arquidiocese de Pelotas, que somos cada um de nós batizados, crismados e crismadas. Iniciando, pois, a primeira parte, queremos acolher a Palavra de Deus através das leituras da solenidade da Santíssima Trindade. Depois de termos vivido a Páscoa e o tempo pascal, celebramos também a festa de Pentecostes e agora, neste domingo, celebramos a solenidade da Santíssima Trindade. Uma festa muito especial para todos nós, porque nós somos a Igreja de Cristo e a Igreja de Cristo que nós somos como batizados, crismados e eucaristizados, somos a Igreja da Trindade. Cristo revelou-nos que o nosso Deus é uno em três pessoas. O nosso Deus é Pai, Filho e Espírito Santo. Três pessoas numa realidade só. Por isso, meus irmãos e irmãs, nós queremos iniciar, então, esta parte louvando a Deus. Bendito seja Deus por esta solenidade da Santíssima Trindade. Nós, neste final de semana, mais um dia memorável da Páscoa do Senhor, celebramos a festa da Santíssima Trindade. Deus, em seu infinito amor, se revela a nós pela comunhão trinitária do Pai, do Filho e do Espírito Santo. Pelo batismo, Ele nos reúne em seu amor para renovar em nós a condição de filhos e filhas. Disponhamo-nos a celebrar, escutar, contemplar e tocar o mistério de nossa fé pela participação nesta liturgia. E queremos, antes de acolher as leituras bíblicas da solenidade da Santíssima Trindade, rezarmos também junto com a Igreja a oração da coleta. Deus, nosso Pai, enviando ao mundo a palavra da verdade e o Espírito Santificador, revelastes o vosso admirável mistério. Concedei-nos na profissão da verdadeira fé reconhecer a glória da Trindade e adorar a unidade na sua onipotência. Por nosso Senhor Jesus Cristo, vosso Filho, que é Deus e convosco vive e reina na unidade do Espírito Santo por todos os séculos dos séculos. Amém. As leituras propostas pela Igreja para a solenidade da Santíssima Trindade são: a primeira leitura é um trecho tirado do livro do Êxodo, capítulo 34. O salmo responsorial é um salmo que o profeta Daniel entoou. Portanto, é um trecho do livro profético de Daniel, capítulo 3. A segunda leitura é um trecho da segunda carta de São Paulo aos Coríntios, capítulo 13. E depois, finalmente, o trecho do Evangelho é tirado de São João, capítulo 3. Vamos para a primeira leitura. Leitura do livro do Êxodo. Naqueles dias, Moisés levantou-se quando ainda era noite e subiu ao monte Sinai, como o Senhor lhe havia mandado, levando consigo as duas tábuas de pedra. O Senhor desceu na nuvem e permaneceu com Moisés. E este invocou o nome do Senhor. Enquanto o Senhor passava diante dele, Moisés gritou: Senhor, Senhor, Deus misericordioso e clemente, paciente, rico em bondade e fiel. Imediatamente Moisés curvou-se até o chão e, prostrado por terra, disse: Senhor, se é verdade que gozo de teu favor, peço-te, caminha conosco. Embora este seja um povo de cabeça dura, perdoa nossas culpas e nossos pecados e acolhe-nos como propriedade tua. Palavra do Senhor. Glória a vós, Senhor. O salmo responsorial, como já havia dito, é um trecho do livro profético de Daniel, capítulo 3, quando Daniel também louva o Senhor. Rezemos com Daniel e juntos como igreja. A vós, louvor, honra e glória eternamente. Sede bendito, Senhor Deus de nossos pais. A vós, louvor, honra e glória eternamente. Sede bendito, nome santo e glorioso. A vós, louvor, honra e glória para sempre. No templo santo, onde refulge a vossa glória. A vós, louvor, honra e glória eternamente. E em vosso trono de poder vitorioso, a vós louvor, honra e glória eternamente. Sede bendito que sondais as profundezas, a vós louvor, honra e glória eternamente. E superior aos querubins vos assentais, a vós louvor, honra e glória eternamente. Sede bendito no celeste firmamento. A vós louvor, honra e glória eternamente. Chegamos à segunda leitura. Leitura da segunda carta de São Paulo aos Coríntios. Irmãos, alegrai-vos, trabalhai no vosso aperfeiçoamento, encorajai-vos, cultivai a concórdia, vivei em paz, e o Deus do amor e da paz estará convosco. Saudai-vos uns aos outros com o beijo santo. Todos os santos vos saúdam. A graça do Senhor Jesus Cristo, o amor de Deus e a comunhão do Espírito Santo estejam com todos vós. Palavra do Senhor. E já nos preparando para acolhermos o Evangelho proposto pela Igreja para a solenidade da Santíssima Trindade, vamos aclamá-lo. Aleluia, aleluia, aleluia. Aleluia, aleluia, aleluia. Glória ao Pai, e ao Filho, e ao Espírito Divino, ao Deus que é, que era e que vem, pelos séculos. Amém. Aleluia, aleluia, aleluia. O Senhor esteja convosco, Ele está no meio de nós. Proclamação do Evangelho de Jesus Cristo segundo João. Deus amou tanto o mundo que deu o seu Filho unigênito para que não morra todo o que nele crê, mas tenha a vida eterna. De fato, Deus não enviou o seu Filho ao mundo para condenar o mundo, mas para que o mundo seja salvo por ele. Quem nele crê não é condenado, mas quem não crê já está condenado, porque não acreditou no nome do Filho unigênito. Palavra da salvação. Glória a vós, Senhor. Vamos agora então para a meditação da palavra de Deus presente nestas leituras oferecidas pela Igreja para a solenidade da Santíssima Trindade. Em nossas orações, encontros e celebrações, sempre invocamos a Santíssima Trindade, sinal de que nossa fé nasce e se expressa na relação com o Deus Uno e Trino. Na primeira leitura, Deus se manifesta a Moisés por palavras que revelam sua face amorosa, misericordioso e clemente, paciente, rico em bondade e fiel. É o Deus que se aproxima, que caminha com o ser humano e se deixa conhecer pelo seu rosto de compaixão. Na segunda leitura, a saudação dirigida à comunidade de Corinto expressa de forma simples e profunda a fé trinitária presente desde os primeiros tempos do cristianismo. A graça do Senhor Jesus, o amor de Deus e a comunhão do Espírito Santo estejam com todos vós. Essa saudação traduz não apenas a doutrina, mas a experiência viva da presença de Deus na vida da comunidade. No Evangelho, Jesus, em diálogo com Nicodemos, revela que o Pai amou tanto o mundo que enviou o Filho, não para condená-lo, mas para que, por meio dele, todos tenham vida. A fé em Jesus se torna o caminho de acesso a essa salvação, que é fruto do amor gratuito e universal do Pai. Celebrar a Santíssima Trindade é recordar que não somos criados para o isolamento. A vida cristã é vocação à comunhão, ao encontro e à fraternidade. A imagem do Deus Trino nos inspira a viver relações marcadas pelo amor, pela escuta e pela partilha. Glória ao Pai, ao Filho e ao Espírito Santo, como era no princípio, agora e sempre. Amém. Chegamos à segunda parte do nosso programa, que consiste na partilha de algumas realizações evangelizadoras como Igreja Particular de Pelotas, a Arquidiocese de Pelotas, que somos todos nós, batizados, crismados e eucaristizados. Começando com a nossa prioridade da formação e também com a nossa prioridade da pastoral da saúde. Nós tivemos em torno da prioridade da formação os encontros presenciais de formação ao longo do mês de março, abril, e agora então é momento de nós fazermos o nosso estudo do documento final do sínodo sobre a sinodalidade. Foram elaborados pelo colegiado e por mim 6 subsídios que ajudam para esse estudo do documento final, ou em família, ou em grupos, ou em comunidades, enfim, também como setores, organismos, movimentos e pastorais. 6 subsídios que ajudam a tomarmos contato com o texto e, com isso, realmente fazermos a acolhida da palavra da Igreja através do documento final do sínodo sobre a sinodalidade. Gostaria que todos nós procurássemos estes subsídios que estão na secretaria de cada paróquia ou então junto à coordenação dos nossos setores, organismos, movimentos pastorais. Esses subsídios foram enviados pela internet em forma de arquivo para que todos pudessem ter acesso. Portanto, é o momento de nós continuarmos, né, com a prioridade do ano da formação, agora com esse estudo do documento em forma mais de grupos. Até pessoalmente podemos fazer esse estudo utilizando-se dos subsídios elaborados. E junto com a prioridade do ano da formação, nós temos a prioridade da pastoral da saúde. E logo após o bloco musical, então vamos falar mais dessa prioridade e a ação comum arquidiocesana que vamos agora assumir daqui para frente nos próximos 2 meses. Então agora é o momento de nós olharmos para a segunda prioridade pastoral da Arquidiocese neste ano de 2026 e gostaria então de trazer presente a correspondência que foi emitida e enviada a todas as paróquias, mas também a todos os setores, organismos, movimentos e pastorais da nossa arquidiocese. Trata-se de agora olharmos com muita intensidade a segunda prioridade e a ação comum arquidiocesana para concretizarmos a segunda prioridade, que é em torno da pastoral da saúde. Essa correspondência foi assinada pela coordenação da Pastoral da Saúde e também por mim, em nome do Colegiado Pastoral e Comissão do Sínodo. Pelotas, 26 de maio de 2026, festa de Felipe Neri. Realizamos os encontros presenciais de formação a partir e com o documento final do Sínodo sobre a sinodalidade. Com alegria, várias lideranças participaram. Como sequência, teremos o estudo sobre o documento final feito em nível de paróquia, os diferentes grupos organizados. Agora, queremos dar atenção à segunda prioridade arquidiocesana, a pastoral da saúde. Também como ação comum arquidiocesana, teremos as formações sobre a abrangência e incidência dessa pastoral na nova ação, na nossa ação evangelizadora. Assim, realizaremos igualmente encontros presenciais para lideranças por micro-regiões, as mesmas dos encontros presenciais de formação. Quem são as lideranças que devem participar? A proposta é: A. De todos os conselhos e setores paroquiais, pelo menos 2 participantes. Portanto, do Conselho Pastoral Paroquial, do setor da catequese, do setor da liturgia, do setor da caridade, do setor da juventude e outros. B. De todas as pastorais e movimentos presentes na paróquia, pelo menos 2 participantes, como pastoral da criança, pastoral da saúde, pastoral do dízimo e outras, como também movimento de cursilho, movimento familiar, apostolado de oração, movimento de Emaús, movimento jovens de Nazaré e outros. Letra C. Os que representam seu conselho, seu setor, sua pastoral, seu movimento, não precisam ser necessariamente os coordenadores, as coordenadoras, mas que participe alguém do respectivo grupo. Sempre tem alguém que tem mais afinidade com a pastoral da saúde. Quais são as datas dos encontros nas micro-regiões? Então, a lista segue. Dia 6 de junho, micro-região de Jaguarão, e a formação será em Arroio Grande. Dia 16 de junho, micro-região de Pedro Osório, e será em Pedro Osório esta formação. Dia 27 de junho, micro-região de Canguçu, e também vai acontecer a formação em Canguçu. Dia 4 de julho, micro-região São Lourenço, e será em São Lourenço esta formação. Dia 11 de julho, micro-região Comarca Sul de Pelotas, será no IMDAS. Dia 17 de julho, micro-região Comarca Norte, Pelotas, também será no IMDAS. Tenhamos sempre bem presente a palavra do Mestre: eu vim para que todos tenham vida e vida em abundância. João capítulo 10, versículo 10. Cuidar dos enfermos é agir como Jesus. Assim como a Igreja Arquidiocesana, realizando e promovendo uma efetiva pastoral da saúde, estamos sendo Igreja em saída, indo ao encontro de Jesus em cada irmão, cada irmã necessitado, necessitada de cuidado. Agradecidos pela atenção para a realização da ação comum arquidiocesana, assina Pedro Condra pela coordenação da Pastoral de Saúde e por mim, D. Jacinto Bergman, arcebispo pelo Colegiado Pastoral e Comissão do Sínodo. Como partilha de nossa caminhada pastoral como arquidiocese, gostaria também de registrar a novena em preparação à festa do seminário que está acontecendo no seminário ao longo destes últimos dias. A festa do seminário vai ser neste domingo, dia 31 de maio, mas a direção do seminário, juntamente com toda a família dos seminaristas do seminário, tiveram essa ideia e por isso também concretizaram a ideia com uma novena de preparação para a festa do seminário. E cada dia da novena envolvendo paróquias da cidade, também paróquias do interior e envolvendo todas as forças pastorais presentes na arquidiocese. Tive a graça de, nesta sexta-feira que passou, dia 29 de maio, também presidir a noite da novena da preparação da festa do seminário, que acontece, portanto, neste domingo, e haverá uma celebração de ação de graças, agradecendo tantos e tantos anos de existência do seminário e também como celebração solene da festa do padroeiro do seminário, dia 31 de maio, portanto, festa do seminário. E logo após haverá também, então, um almoço festivo, um costelão preparado com muito carinho para todos os que vão participar deste momento de almoço, confraternizando lá junto ao seminário. Também estamos nos preparando para a festa de Corpus Christi, que vai acontecer nesta semana aqui, na qual estamos entrando, né? Na quinta-feira de junho, dia 4 de junho, teremos então a nossa celebração de Corpus Christi. Já foi enviada uma correspondência a todas as paróquias da cidade de Pelotas para a celebração da festa de Corpus Christi, Christi aqui na nossa arquidiocese e também para a realização da festa de Corpus Christi nas paróquias do interior. Portanto, vamos participar com muito carinho desta, né, solenidade de Corpus Christi. E para finalizar este momento da partilha de nossas ações eclesiais como Arquidiocese de Pelotas, eu só queria registrar que agora, com a festa de Pentecostes, estamos então intensamente celebrando o sacramento da Crisma em várias paróquias. No final de semana que passou, no domingo de Pentecostes, eu tive crismas em 3 paróquias, na paróquia Nossa Senhora da Conceição de Piratini, na paróquia Santo Antônio do Laranjal e na paróquia do Divino Espírito Santo em Jaguarão. E neste final de semana tenho também o sacramento da Crisma na paróquia Sagrado Coração de Jesus, no Porto, neste sábado, portanto, dia 30, e amanhã, dia 31 de maio, domingo, terei também o sacramento da Crisma na nossa Catedral Metropolitana São Francisco de Paula. E é com alegria que partilho estas crismas, porque cada vez mais, pela iniciação à vida cristã, nós temos iniciantes que acabam fazendo o processo de iniciação à vida cristã e nessa caminhada de iniciação à vida cristã celebram os sacramentos da iniciação à vida cristã. Não é uma preparação para os sacramentos, mas sim é todo um processo de iniciação à vida cristã, onde os sacramentos da iniciação à vida cristã são realmente a garantia desta iniciação em Cristo, tornando-se cristãos pelo batismo, pela crisma e pela Eucaristia. Sempre muita alegria em celebrar este sacramento da crisma. Neste encerramento do nosso programa, quero também registrar a alegria da primeira encíclica do nosso querido Papa Leão XIV, a Magnifica Humanitas, a magnificência, portanto, da humanidade. Obrigado, Papa Leão, por essa sua primeira encíclica. Já estou lendo, estudando essa encíclica e incentivo a todos também a lerem, a estudarem esta encíclica, que quer também ser uma espécie de Rerum Novarum do Leão XIII, as coisas novas. Quais são as coisas novas que o Papa Leão XIV está nos chamando a atenção? As coisas novas ligadas à tecnologia. E dentro dessa tecnologia muito avançada pela humanidade, e é um bem grande esse avanço, quando ele é para o bem, por isso mesmo a inteligência artificial, como uma grande tecnologia, deve estar a serviço da humanidade, e não o contrário. Muito obrigado, Leão 14, por essa sua primeira encíclica. Agradeço a companhia de tantos que nos acompanham sempre no programa A Voz do Pastor, que vai ao ar pela Rádio Universidade, a nossa RU. Obrigado pela parte técnica, querido irmão Daniel, e invoco sobre todos e sobre todas a bênção do nosso Deus neste domingo que celebramos a festa da Santíssima Trindade. Abençoe-vos o Deus Todo-Poderoso e Todo-Misericordioso, o Pai, o Filho e o Espírito Santo. Amém.

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1: 19h43.
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0: Seja bem-vindo a mais um Porta Aberta. Com você, Mariângela Jaguraba. Passamos a palavra a Andressa Collet.
1: A nossa convidada de hoje, Moana Martins, ela que é diretora executiva da Orquestra Sinfônica Juvenil Chiquinha Gonzaga, que está fazendo uma turnê aqui pela Europa, em especial passando pela Itália e hoje, Moana, encontrando o Papa em plena Praça São Pedro. Eu queria saber, primeiramente, como é que foi estar lá na praça e sentir toda essa emoção.
2: Olha, Andressa, as emoções ainda não cessaram. É um momento de uma grande realização estar de perto dessa nossa liderança espiritual, desse homem que é tão importante para todos os cristãos no mundo, essa nossa representação aqui diante de Deus, estar ali bem pertinho dele, recebendo a sua bênção, as suas palavras de paz, de justiça. E a sua pregação foi tão envolvente. Ele estava contando hoje sobre a sua missão na África e os valores que orientam o seu ministério. E eu me senti muito acalentada, porque são valores que orientam também a nossa missão de paz. E trabalhamos nas favelas no Rio de Janeiro. Então, estar ali também com o Papa, que acredita no que a gente acredita, né? Está pregando sobre essa nossa ação conjunta pela paz, pelo amor. E tem algo muito especial que nós estávamos tocando, esse nosso hino brasileiro, Garota de Ipanema, e no final, aquela frase, né, que o Tom Vinícius nos coloca ali, por causa do amor, né? E aí foi quando ele entrou. O amor é a grande mola mestra da paz. O amor é o nosso elo da perfeição. Então, o Papa falou muito sobre isso hoje. Eu e as meninas, muito tocadas, muito alimentadas na nossa alma por tudo que ele representa e por tudo que ele falou. Ele falou o nome da nossa orquestra e nos deu a sua bênção em alto e bom som. Então, você imagina como ainda está o meu coração, assim, fervilhando de alegria.
1: E o coração dessas estudantes, dessas jovens, o que tu já conseguiu captar do que elas sentiram, Mona?
2: Olha, essas jovens, elas não vêm sozinhas. Elas trazem consigo os sonhos das suas famílias. Elas representam comunidades inteiras de jovens. Elas representam o protagonismo da juventude brasileira. Então, estar aqui não é uma vitória individual na presença do Papa. É uma vitória coletiva de uma geração de jovens, né? Essas meninas vêm e elas

0: colecionam nas suas trajetórias muitos desafios e dores também e lutas diárias. Então, esse momento aqui na Itália, em Roma, no Vaticano especialmente, tem sido um momento de bálsamo. Elas estão verbalizando sobre isso, que ainda, como diz a juventude, né, não caiu a ficha. Elas ainda não conseguem mensurar e já verbalizaram isso nas nossas caminhadas, nesse nosso momento, que é um símbolo de uma grande realização. E veja, Andresa, essa realização, ela não acaba aqui, ela não se esgota aqui, mas é perene, algo que elas vão levar para o resto da vida como um símbolo de que elas podem ir além, que elas vão alcançar, né? E se abrem horizontes. Esse dia especial é um dia simbólico que se abrem horizontes e constrói-se futuros.
1: Moana, para elas, mas eu imagino, né, o exemplo que elas passam para as outras colegas que ficaram e também para as comunidades em que elas são inseridas.
0: Exatamente. Tem um recorte muito especial, Andressa, que a nossa orquestra é a primeira orquestra de meninas do Brasil. E por que uma orquestra de meninas? Porque quando nós olhamos os grupos musicais da nossa própria instituição, os meninos lideravam, e nada contra os meninos, que eles são maravilhosos, mas nós não tínhamos uma representação feminina em vários espaços, né? Por exemplo, nós não tínhamos nenhuma menina tocando trombone, trompete, tuba, percussão, nenhuma maestra. Então, o que nós estamos trazendo hoje aqui foi tão simbólico hoje também ali na audiência, várias mulheres trazendo as leituras, tendo esse espaço de fala, sabe? Essa oportunidade de ter reconhecido o seu protagonismo, o seu talento. E o Papa deixou isso muito claro em toda a sua apresentação. Então, é para elas e para as outras mulheres, meninas do Rio de Janeiro e do mundo, isso é um grande símbolo de que nós somos, nós podemos, nós precisamos de espaço, de oportunidade, porque quando a gente tem esse espaço de oportunidade, as mulheres, as meninas brilham e são maravilhosas.
1: E já que estamos no argumento da missão também das meninas no Rio, conta um pouquinho da história, então, como nasceu o projeto e a orquestra de vocês?
0: O Instituto Brasileiro de Música e Educação é a organização mantenedora desta orquestra, da Orquestra Sinfônica Juvenil Chiquinha Gonzaga e de outras tantas orquestras. Nós somos hoje mais de 6 mil alunos distribuídos em 14 territórios de grande vulnerabilidade social do Rio de Janeiro. Quem conhece o Rio de Janeiro, a região metropolitana
1: Só
0: do
1: no
0: Rio de
1: Rio de
0: Janeiro.
1: Janeiro.
0: Isto. Então, estamos na cidade do Rio de Janeiro, em favelas como Pavão Pavãozinho. Nós nascemos na primeira favela do Brasil, Morro da Providência. E para quem está nos ouvindo agora e vai imaginar aquele grande relógio que também é bicentenário lá na Avenida Presidente Vargas, o Morro da Providência é ali atrás, é a primeira favela do Brasil. Tem uma história de muitas lutas, de muitas dores, mas de muitas coisas lindas. Ali nasceu o samba, o nosso Machado de Assis, tantas memórias, tantos legados da nossa história brasileira, do povo sofrido, do povo que sabe, dos escravizados, dos ex-combatentes da Guerra de Canudos. Então, muitas histórias. E lá também nasceu o Instituto Brasileiro de Música e Educação. Há 15 anos, nós estamos fazendo aniversário de 15 anos e a Orquestra Sinfônica Juvenil Chiquinha Gonzaga está fazendo 5 anos. Já tínhamos 10 anos de organização e nós estamos sempre olhando para as nossas métricas, nossos números, os indicadores. E quando nós olhamos para as nossas orquestras, nós percebemos que havia uma subrepresentação feminina em vários naipes. Pouquíssimas meninas ali. E um dia eu perguntei para uma aluna, mas por que que você não toca o contrabaixo? Porque ela me disse, olha, meu sonho seria tocar esse instrumento, contrabaixo, lindo, grande, sonoro, majestoso. E eu perguntei, mas por que que você não acha que esse instrumento é para você? Ela disse, mas eu nunca vi uma mulher tocando. Acho que isso não é para mim, não é? Então, perceba, né, nossos ouvintes e a todos nós precisamos sempre de um lugar para olhar, de alguém
1: Não, é
0: para
1: uma
0: dizer.
1: representatividade concreta que tu enxerga e depois se inspira para isso.
0: Exatamente, uma inspiração. Porque ela me disse, não, professora, mas esse instrumento é um instrumento de rapazes, é de homens, mulheres, não, quem já se viu mulher tocar? Uma outra diz, quem já viu uma mulher tocando uma tuba? Olha, e as nossas tubistas, as nossas trombonistas e tantos outros instrumentos ditos, né, anteriormente com esse preconceito que seriam instrumentos masculinos, elas estão ocupando espaços nas bandas militares, passando em concursos e ocupando espaços com muita excelência. Não é? A nossa orquestra, e eu digo isso com muita alegria e humildade no coração, é uma orquestra de excelência musical. Elas são muito dedicadas, elas são muito responsáveis, mas para além disso, o que está por trás é exatamente essa trajetória inspiradora de educação, de vitória, de superação das meninas, das mulheres, das mães também. Olha, muitas mães, depois desse movimento bonito de estudar, as meninas estão ocupando espaços nas universidades brasileiras. Temos aí, olha, só no ano passado tivemos 30 meninas ocupando as primeiras cadeiras das universidades públicas do Rio de Janeiro. Então, as mães também no movimento de estudar.
1: Então, acaba sendo um trampolim não só para a música, mas também para os outros setores da vida.
0: Exatamente. Esse espaço do saber. Saber é experienciar, saber é saborear. Como você vai saborear algo que está distante, né? Intangível? Então, que nós estamos nesse movimento tão bonito de trazer para perto esse caminho do saber, que ele não é distante. Algumas mães passavam na porta do Teatro Municipal e elas já verbalizaram sobre isso, dizendo, olha, a gente sempre achou que esses lugares não eram alcançáveis, não eram para nós, mas hoje nós ocupamos esse espaço. Então, é identidade, pertencimento, sentimento de gratidão.
1: Não é aquela distância longínqua que tu nunca vai alcançar, né, Mona?
0: Não. E o mais importante, esse lugar da autorrealização e da autoconfiança, que é o que todas nós, mulheres, meninas e homens também, precisam sentir para caminhar. Nós estamos falando sobre habilidades emocionais, esse treinamento que é tão importante, a gente é forjado disso. Então, a diferença entre aquele que vai e aquele não vai é exatamente se sentir, eu vou usar essa palavra, empoderado, capacitado e digno. Então, o que nós estamos fazendo aqui é oferecendo suporte, dando dignidade e confiança para que não apenas as meninas, mas as suas famílias e todas as comunidades possam se sentir confiantes de ocupar esses espaços, como o nosso Santo Padre disse hoje, palavras de tanta sabedoria, que o nosso Deus deu a todos, Ele quer a todos. Ele estava, fez a sua missão em 4 países da África, e agora eu não vou me lembrar de todos. Não é?
1: Eu posso lembrar, se você quiser, Argélia, Camarões, isso. Angola e Guiné Equatorial, porque nosso trabalho foi intenso para fazer a cobertura.
0: E ele contando sobre as missões, como o trabalho florescendo e as lideranças, né? E como as pessoas assim, unidas em torno de uma causa. Né, unidas em torno de uma causa, que é a nossa causa, de fé, de justiça, de amor. Então, isso. São os valores que orientam a nossa vida, esse nosso desejo de ver o outro, essa realização nossa está no outro, né? Na alegria do outro, na missão do outro, que esses países todos, que a fé prospere nesses lugares, assim como nas nossas favelas, lugares assim de muitas tristezas. Mas aonde há tristezas e dores, como diz o Santo Evangelho, superabunda a graça de Deus.
1: E não é por ser uma orquestra de excelência que não tem rigor. Como é que as meninas fazem essas etapas? Por exemplo, eu sei que tem mais meninas que ficaram no Brasil e outras que vieram para cá. Como é que funciona esse rigor dentro da própria orquestra com meninas, vamos recordar, que são estudantes da rede pública?
0: Isto, exatamente, André. São 3 Ds, viu? O primeiro D é o D do desejo. E aí a gente faz esse trabalho, porque quem está distante, quem não vê, não pode desejar. Então, essa é a nossa missão como educadores que somos, é trazer para perto, como a gente estava falando agora. E depois do desejo, os outros 2 Ds. É a disciplina e a dedicação. Porque sem isso não é possível ver o Papa. Não é possível ver o Papa. Sem dedicação, sem disciplina, constância, não é? Sem pausa e sem pressa. É a nossa vida de crescimento diário. Veja, nós somos mais de 6 mil alunos, 900 meninas nesse trabalho bonito, anterior à Orquestra Chiquinha, chamamos Abre Alas. Abre Alas porque, só fazer uma digressão aqui muito rápida, a Chiquinha Gonzaga compôs essa primeira marchinha de carnaval. E é o nosso hino profético. Abre Alas, que eu quero passar. Então, essa nossa caminhada é uma caminhada de bastante, né, distância aí, mas a gente não está com pressa, vamos sempre. Estamos aqui espelhando o mundo do trabalho. Estamos espelhando, não é, essa preparação do mundo do trabalho. E, né, você é a profissional que é, sabe bem, no mundo do trabalho não é lugar para medíocres, mais ou menos, pessoas desleixadas, pessoas sem disciplina. Então, nós estamos preparando nossas meninas para que sejam as primeiras. Então, tudo isso que nós fazemos é com muito amor, né? Como o amor de paz, como o amor do Papa, como... Então, é assim que nós orientamos. Tivemos, sim, uma audição para o grupo que viria, porque nossos recursos também são limitados. Tínhamos 25 vagas. E nós, o grupo principal são 52 meninas. Então, tivemos alguns elementos muito importantes, decisivos. E não era só musical. Compromisso, a pontualidade, o desempenho acadêmico, não é? E mais outros detalhes que a maestra lá com a sua... não são detalhes subjetivos, mas são questões muito claras que ficam para as meninas assim um grande exemplo de que precisam se dedicar e sempre. Agora, uma coisa importante, nós tivemos uma viagem internacional no final do ano. Então, também tem essa coisa de oportunizar essa experiência maravilhosa a todas possíveis, né? Então, nós tivemos a honra, a alegria de tocar no Carnegie Hall, essa maravilhosa sala de concerto, uma das mais importantes do planeta, hein? E a gente estava lá e tivemos sold out, os ingressos vendidos, estava lá a nossa comunidade brasileira e outros também, e americanos e pessoas que foram lá nos prestigiar. Foi um maravilhoso espetáculo. A presença linda também da cantora Flor Gil, que hoje também está conosco, que é uma grande amiga. É uma jovem brasileira com um talento, uma musicalidade e uma generosidade de nos acompanhar nesses dois programas. Então,
1: vamos por partes. Eu quero saber dessas viagens internacionais. Isso. Aí depois a gente passa para a Flor Gil.
0: Vamos. Então, as meninas participaram da missão nos Estados Unidos, que também foi uma viagem muito linda. E agora a outra parte veio para a Itália. Algumas se repetiram nas duas, não é? Algumas meninas estão
1: essa
0: ali.
1: Essa seria a segunda internacional ou tiveram outras? Olha, vamos falar disso,
0: vamos
1: então.
0: Falar disso.
1: Dessas turnês da orquestra.
0: É um privilégio maravilhoso. Desde que a orquestra nasceu, nós já completamos o primeiro ano quando recebemos um convite para participar de um intercâmbio cultural em Portugal. Foi em 2022, olha que coisa linda. E em 2023, nós tivemos uma missão suíça, foi algo extraordinário. E os suíços nos receberam, e aí começamos lá os nossos concertos, com eles um pouco quietinhos. Daqui a pouco começamos a nossa música brasileira, e aí não deu para ninguém se segurar, e até os suíços, hein? 2024, nós fomos fazer um intercâmbio com uma outra orquestra jovem em Bordeaux, na França. Foi extraordinário, e passamos 15 dias, os franceses também anteriormente foram ao Brasil, então fizemos uma grande integração. E algo muito lindo que está acontecendo nessas viagens, em cada uma delas, nós temos a oportunidade de visitar universidades, escolas de músicas, conservatórios, projetos sociais, e nisso a gente vai aí criando raízes e laços. Já temos meninas aplicando para a universidade. O ano passado já mandamos uma para Bordeaux, e foi sensacional. E 2025, como eu já estou contando, tocamos no Carnegie Hall e fomos a Juilliard School, e tocamos com outros projetos também de música e educação nos Estados Unidos. Foi fantástico. Vivemos momentos especiais com a Filarmônica de Paris, de Nova York. Foi demais. E 2026, veja, o quinto ano da orquestra. Olha o presente que nós estamos ganhando.
1: Chegamos, então, nessa conexão Vaticano, que especialmente, então, vocês vêm para cá em comemoração aos 200 anos de relações diplomáticas entre o Brasil e a Santa Sé. E eu quero que tu me conte um pouquinho dessa turnê. O que vocês já fizeram aqui, de que forma que vocês estão conseguindo absorver toda essa passagem por Roma. Sei que foram pelo Auditório Parco della Musica, lá no Santa Cecília.
0: Nossa,
1: como é que foi?
0: Oh, meu Deus, eu estou emocionada. Crianças lindas, cantantes, e a gente se integrou. E nós também cantamos uma música brasileira para eles. E já estamos nos prometendo mutuamente que a gente vai se
1: encontrar. Encontraram estudantes lá.
0: Entramos, participamos juntos.
1: Que bacana.
0: Olha, foi uma tarde. Alguém disse não.
1: Imagina também para eles, né? Para italianos, percebendo essa cultura toda brasileira ali.
0: Foi difícil se despedir, viu?
1: Que
0: a
1: bacana.
0: Gente teve que dizer um tchau porque a professora precisava continuar a aula. Mas se deixasse, a gente estava lá até agora. E olha, uma coisa muito linda.
1: Porque a inspiração, Mona, né? Ele se vendo também, que bacana.
0: Foi
1: Fico
0: lindo.
1: Muito feliz.
0: Olha, e a gente não fala a mesma língua.
1: Sim.
0: E daqui a pouco eles estavam assim, colocando aplicativo, falando com as meninas. E era uma mistura de um inglês com italiano, com espanhol. Era uma confusão. Mas que confusão linda, sabe? Dos adolescentes se integrando e sorrindo. Eles não se deixavam mais. Foi uma coisa fantástica. E agora eu vou ter que me lembrar, porque os dias estão tão intensos, a gente está parecendo que tem 20 dias.
1: Mas enfim, ontem vocês tiveram um concerto na La Sapienza, que é a principal universidade daqui, né? Como é que foi esse encontro?
0: Olha, se deixasse também, a gente estava tocando até agora lá.
1: Como é que os italianos receberam? Se bem que sempre tem a comunidade brasileira presente, né?
0: Tem.
1: Que busca sempre essa referência.
0: Mas os italianos estavam lá, maravilhosos. Tivemos que fazer 3 bis, viu? Isso não foi o quarto, porque alguém disse, olha, não vai ter mais como voltar para casa.
1: Sim,
0: e amanhã,
1: sim.
0: É 6 horas da manhã para a gente acordar para ver o Papa. Olha, foi lindo. Um auditório bonito, várias pessoas, a nossa comunidade brasileira, a nossa embaixada da Santa Sé fez um trabalho primoroso, convidados, foi muito especial e eu acho que eles gostaram muito. A gente, somos modestos e humildes, mas eu acho que foi uma noite muito especial. O italiano, o diretor da música, da universidade, do teatro, disse para nós, olha, minha gente, não sou eu que estou dizendo, foi ele que disse que foi o melhor concerto da temporada.
1: Olha.
0: E a gente saiu de lá voando, viu? As meninas muito felizes, a nossa...
1: E aí teve também a participação, então, da Flor Gil, né? Como é que é essa conexão de vocês, que não é de agora, não é de ontem?
0: Flor Gil, uma amiga... E nós estávamos de malas prontas para o Carnegie Hall e pensamos, gente...
1: Flor Gil, para quem... Vamos lembrar os ouvintes,
0: isso,
1: né? Ela
0: favor.
1: É neta de Gilberto Gil, esteve recentemente fazendo um espetáculo também no Auditório Parco della Musica. Eu fui privilegiada, consegui participar desse show. Então, inclusive, já repassei os meus parabéns, porque a comunidade brasileira parece que sente quando tem uma representação nossa por aqui. A gente sempre busca isso. Então, agradeço, eu te agradeci a ela, agradeço a vocês também. Então, continua me contando. Ela, que é a neta de Gilberto Gil.
0: Ela é uma inspiração e ela tem uma musicalidade própria. Ela é, né? Traz essa herança dessa brasilidade linda que o nosso grande mestre Gilberto Gil é um grande legado brasileiro. Outro dia a gente conversa só sobre Gilberto Gil, porque ele é uma grande inspiração. E a Flor, ela carrega consigo uma identidade musical, uma beleza, uma voz suave, gostosa e um gosto muito apurado. Então, ela adora a bossa nova e está sempre tocando e cantando acordes bonitos, estuda música.
1: E como é que vocês se encontraram, então?
0: Pois é, a gente estava de malas prontas para o Carnegie Hall e a gente precisava, a gente queria uma cantora. E aí as coisas, né, passagem difícil. Gente, tem uma cantora brasileira? E alguém lembrou, olha, a Flor está estudando em Nova York. Nós escrevemos para ela, imediatamente ela respondeu, Nós não nos conhecíamos, mas foi uma grande conexão. É uma menina muito maravilhosa, acessível, não tem nenhuma bobagem, não é alguém distante, mas veja uma posição, a condição que ela tem e tudo, mas é alguém como gente como a gente. Então, ela esteve lá na nossa sede no Rio de Janeiro, foi lá ensaiar com a gente, lá próximo ao Morro da Providência, lá na Central do Brasil, adorou. Ela e as meninas têm a mesma idade, então elas se entregam e se adoram. Então, uma delícia. A gente foi um sucesso em Nova York. E eu disse para ela, Flor, nós estamos de malas prontas para a Itália. E ela disse, eu vou. E foi assim. Então, a gente teve a conexão Nova York e agora a nossa conexão Vaticano. Ela pegou um avião e veio de Nova York para cá, chegou ontem, já foi para o ensaio, estamos aqui o dia todo, hoje aqui.
1: Então,
0: né?
1: Seria por projeto que vocês têm essa parceria.
0: Isso, mas nesse ínter a gente se fala, se manda música e eu tenho uma alegria que eu apresentei para a Flor, uma bossa nova do Caetano Veloso, que ela não conhecia. Eu te apresentei alguma coisa. E ela adora essa música, é uma música do filme Orfeu, Sou Você. É linda essa música. E ela diz, olha, mas eu quero cantar Sou Você. Então, está no nosso repertório. E estamos aí com um repertório bonito, claro, com músicas do Gil. Tocamos hoje para o Papa, Estrela do Gil. Né, que essa música é tão linda, uma mensagem tão linda. Ah, de surgir uma estrela no céu cada vez que você sorri. É muito lindo, Jean. É o nosso mestre, é um grande poeta, músico maravilhoso. E acordes lindos dessa música. No repertório também está aquele abraço, que a gente termina o show com esse samba maravilhoso do Gil, aquele abraço. E outras músicas também que a Flor canta. Agora de manhã cantamos para o Papa a Anunciação do Alceu Valença. Lindo! Tu vens, eu já escuto os teus... Nós perdi a voz.
1: Mas a gente consegue ter essa percepção. O que mais vocês tocaram hoje ali?
0: Olha, o italiano, a gente chegou lá, ele não pode, mas depois... Ele, a orquestra brasileira, só dava a orquestra Chiquinha Gonzaga, viu? Ah. Se deixasse, a gente estava tocando até agora. Tocamos uma música importante, deixa eu te contar. A orquestra Chiquinha Gonzaga lançou um concurso nacional, internacional, de mulheres compositoras. Andressa, nós ainda, mulheres, compõem, mas a gente não tem acesso a esse repertório, essas músicas. Cadê essas músicas? Nossa orquestra é uma orquestra de meninas, a gente quer tocar músicas, né, arranjadas e compostas por mulheres. Isso é um privilégio maravilhoso também, ser esse canal de apresentar a arte das mulheres. Então, nós lançamos um concurso. E uma estudante brasileira, Agatha, ela mora agora na Áustria, mas uma menina também muito jovem, muito lutadora, que está vencendo, está batalhando, uma batalhadora também como as meninas, sabe? Um estudante, mãezinha, uma guerreira. Então, ela venceu esse concurso. Nós já recebemos mais de 50 composições aí do mundo inteiro e muitas, né, compositoras, todas compositoras brasileiras, mas em qualquer parte do mundo. E a Agatha foi a vencedora. Ela compôs uma canção chamada Aboio de Maria. Aboio de Maria. Gente, o aboio é um lamento sertanejo, uma música da alma, né? Com a letra da Maria, sabe? Uma poesia sobre a nossa Maria.
1: E essa foi, então?
0: Foi a música que nós começamos hoje a tocar para o nosso Santo Padre. Foi lindo, encheu a praça com essa música, que tem um sotaque nordestino, um sotaque brasileiro. Então, nós tivemos essa Ave Maria nordestina, assim, com a nossa língua, com o nosso som, com essa nossa miscelânea cultural brasileira. Tocamos ontem também uma música muito especial, que é a Ave Maria do Morro, que é essa voz de uma mulher, de uma mãe, de uma avó, sabe? Dessa mulher que sente dor, que trabalha, que luta, que está clamando a Maria pela sua graça. Então, as pessoas ficaram muito felizes em ouvir também Ave Maria do Morro. A gente não pode tocar Ave Maria do Morro, que a nossa cantora, isso aqui é só para os bastidores, passou um pouquinho mal, mas ela já está se recuperando. E à noite, hoje, nós vamos tocar na Embaixada Brasileira. Já estou me adiantando, né, Andressa?
1: Não, mas está ótimo, porque já, a gente já sabe, mas eu já digo que é mais uma apresentação que vocês vão fazer para finalizar a turnê aqui. Eu ficaria falando horas contigo, né, Moana? Mas partindo e finalizando de Maria, né, pelas canções. A ti, Moana, te agradeço pela participação no nosso programa e também por trazer essas meninas de inspiração, tanto para nós aqui em Roma, quanto para aqueles que vão nos ouvir durante esse programa. Muito obrigada e voltem sempre.
0: Obrigada a você, aos nossos ouvintes. A gente está muito grato, muito feliz. E um viva, né? A nossa comunidade brasileira espalhada por todo mundo e você aqui. Que coisa linda. Parabéns.
1: Obrigada, Moana.
2: Obrigada pela sua participação neste Porta Aberta. Nós voltaremos na próxima semana.
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4: 20 horas e 15 minutos.
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